nossa rede, da rede Tua Rádio e da rede mais nova, né, as redes de rádios dos Freis Capuchinhos do Rio Grande do Sul. Vamos em frente então, né? Vamos em frente, 9:05, lembrando que você participa pelo nosso WhatsApp 999530616.

Olha, eu vou falar em cima da música, mas depois eu prometo que a gente coloca ela na íntegra, né? Porque não tem como não fazer uma homenagem, né? Hoje, a memória, né? Que fica para a história da cantora Bonnie Tyler, conhecida por sucessos como este que estamos ouvindo, né? Total Eclipse of the Heart e It's a Heartache. Pois a gente vai ouvir essa também. Ela morreu nesta quarta-feira aos 75 anos. A informação foi confirmada nas redes sociais da cantora. Inclusive, vou ler um trecho aqui da nota. A família e a equipe de Bonnie estão com o coração partido em informar que Bonnie faleceu inesperadamente na noite passada em um hospital de Portugal em decorrência da doença pela qual estava sendo tratada. Divulgaremos um novo comunicado em breve, mas por enquanto pedimos privacidade para lidar com a tragédia, fecha aspas, o que diz a nota aqui, portanto, da família e da equipe de Bonnie Tyler. A cantora estava internada desde maio em um hospital em Portugal, onde passou por uma cirurgia intestinal de emergência e foi colocada em coma induzido para auxiliar em sua recuperação. No mês passado, um porta-voz de Bonnie havia informado que a cantora saiu do coma, mas permanecia muito debilitada. Bonnie Tyler é o nome artístico de Gaynor Hopkins, nascida no país de Gales. Ela se tornou uma das cantoras de maior sucesso comercial da década de 1980. Reconhecida pelo timbre rouco e por performances dramáticas, ela ficou conhecida por transitar entre o country rock e o rock operático, estilo que se tornou a sua marca registrada. E o diferencial, né, da sua voz foi o resultado de uma intervenção médica lá em 1977, após passar por uma cirurgia para retirada de nódulos nas cordas vocais. Taylor não seguiu as recomendações, aliás, não seguiu as recomendações de repouso absoluto, que resultou nessa rouquidão, né? Uma rouquidão que se tornou permanente. E o novo timbre, frequentemente comparado ao de Rod Stewart, tornou-se o seu principal recurso artístico e impulsionou o sucesso internacional de It's a Heartache, outra grande canção, né, de Bonnie Tyler. Isso lá no fim dos anos 1970. Portanto, um pouco do legado, né, que deixa Bonnie Tyler, que faleceu então aos 75 anos. E deixa também esse grande legado, né, com certeza, para a cultura, para a nossa música, né, e fica agora na história, com certeza.

0: Palpite. Linda, linda, né? Vanessa Rangel. Aqui na Boa Música da tua rádio, na noite desta quinta, 9h27. Em Brasília, Capão Bonito do Sul avança na busca pelo título de Capital Nacional do Churrasco de Cordeiro Mamão. A audiência pública reuniu representantes do município para destacar a importância cultural, econômica e turística da tradição que identifica o município. Olha só que bacana. A notícia completa, mais detalhes, você encontra no site tuaradio.com.br. Em Lagoa Vermelha, a Defesa Civil apresenta planos de resposta para enfrentamento do El Niño aos órgãos de segurança pública. Plano deve garantir maior segurança aos moradores de Lagoa Vermelha. Essas e outras informações você encontra, né, das diferentes regiões aqui da Rede Tua Rádio no site tuaradio.com.br. 9h28, intervalo, daqui a pouquinho tem mais.
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César Oliveira e o Rogério Melo, na essência. Aqui no Tua Essência, o nosso Te Aproxega. Faltando 24 minutos para as 10. Paz e bem aí para você. Boa noite, bem-vindo, bem-vinda. Muito obrigado pela companhia. Seguimos na nossa homenagem, então, à agora saudosa Bonnie Tyler.

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0: Lenda, lenda, né? Essa versão com Emerson Nogueira, aqui na seleção musical da tua rádio. Agora, 8 para as 10.
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0: Olha, muitas nuvens cobrem aqui o estado amanhã sexta e a atmosfera se instabiliza com chuva. Pode chover ou garoar já no começo do dia em alguns pontos do oeste e do sul do estado. E no decorrer do dia, a instabilidade tende a se concentrar do centro para a metade norte, onde a chuva será mais generalizada. O dia começa frio, entretanto, com mínimas muito mais altas do que tivemos aí em dias anteriores. Com a grande quantidade de nuvens e instabilidade, a temperatura não se eleva muito e a tarde terá marcas amenas. O ingresso de um ar mais quente em altitude elevou a temperatura, né, aqui no sul do Brasil, e o frio cedeu nessa quinta-feira com uma madrugada menos fria, né? A gente percebeu isso também à tarde, né? Um tempo mais agradável, uma temperatura mais amena. E o número de cidades com mínimas negativas aqui no Rio Grande do Sul foi consideravelmente menor do que nos dias anteriores. Deixa eu ver o que mais aqui. Se tem mais alguma coisa para os próximos dias. Ah, sim, o aquecimento precedeu a mudança, né? Esse aquecimento, então, que a gente percebeu já é um indício, né, de mudança no tempo, né, que ocorre, então, a partir de amanhã, trazendo aí o retorno da chuva. Mas não é um episódio de instabilidade muito forte, né? A Kátia Valente já falava isso, não deve ser uma chuva muito forte, como aconteceu no final de junho, né, que chegou aí a trazer acumulados de precipitação superiores a 200 milímetros. A chuva se concentra mais na metade norte, afetando Porto Alegre e a região metropolitana. E os maiores volumes devem ocorrer no noroeste e no norte do estado, sobretudo no Planalto Médio e no Alto e Médio Uruguai. A chuva deve vir com trovoadas em algumas cidades e há um baixo risco de temporais isolados. E já olhando para a sequência, né, dos dias, ou seja, sábado, domingo, no final de semana, o tempo segue instável. A instabilidade vai atuar mais em pontos da metade norte e do leste do Rio Grande do Sul. Em resumo, então, né, essa mudança no tempo, a volta da instabilidade amanhã, sexta-feira. 5 minutos agora para as 10. Dá tempo, deixa eu ver ainda, dá tempo de mais uma antes do intervalo? Acho que sim, né? Pode ser essa aqui? Irene Cara.

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1: Agora 10h03 da noite desta quinta, 9 de julho. Seguimos juntos aqui na Rede Tua Rádio. Abraçando você com a gente, abraçando quem chegou há pouco também. Bem-vindo, bem-vinda. Muito obrigado aí, viu, pela companhia. Abraço aqui para a Cione e para o Carlos, né, em Campestre da Serra. Olha só que maravilha. É, ligados com a gente, né? Diz ela aqui, boa noite, Gilmar Ferreira. Hoje a noite está um pouco agradável, não está tão frio. Igual as outras noites, não tinha quem aguentasse o frio. É isso, acho que ela quis dizer aqui, né? É verdade, hoje, como a gente falou antes aí na previsão, né? Já foi bem mais ameno. Esse dia, né, essa quinta-feira, né, mas teremos essa mudança aí com a volta da instabilidade, né, Cione, com a volta da chuva a partir de amanhã e no final de semana. Abraço aí para vocês, viu? A Cione e o Carlos em Campestre da Serra, ligados com a gente. Vamos em frente, aqui na Rede Tua Rádio. Deixa eu ver quem mais. Pessoal que participa aqui pelo WhatsApp, né? 999-530616. Quero lembrar que lá no final do nosso programa temos a prece, a bênção, hoje com o Padre Leonardo Inácio Pereira. Padre Leonardo é vigário-geral da Diocese e também é o atual coordenador de pastoral, né, da Diocese de Caxias do Sul. Hora do nosso texto, a mensagem que inspira o bem, viver não dói.
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1: Viver não dói, definitivo como tudo o que é simples. Nossa dor não advém das coisas vividas, mas das coisas que foram sonhadas e não se cumpriram. Por que sofremos tanto por amor? O certo seria a gente não sofrer? Apenas agradecer por termos conhecido uma pessoa tão bacana que gerou em nós um sentimento intenso e que nos fez companhia um tempo razoável, um tempo feliz. Sofremos por quê? Porque automaticamente esquecemos o que foi desfrutado e passamos a sofrer pelas nossas projeções irrealizadas. Por todas as cidades que gostaríamos de ter conhecido ao lado do nosso amor e não conhecemos. Por todos os filhos que gostaríamos de ter tido junto e não tivemos. Por todos os shows, livros e silêncios que gostaríamos de ter compartilhado e não compartilhamos. Por todos os beijos cancelados, pela eternidade interrompida, sofremos não porque nosso trabalho é desgastante e paga pouco, mas por todas as horas livres que deixamos de ter para ir ao cinema, para conversar com um amigo, para nadar, para namorar. Sofremos não porque nossa mãe é impaciente conosco, mas por todos os momentos em que poderíamos estar confidenciando a ela nossos mais profundos sofrimentos e angústias, se ela estivesse interessada em nos compreender. Sofremos não porque nosso time perdeu, mas pela euforia sufocada. Sofremos não porque envelhecemos, mas porque o futuro está sendo confiscado de nós, impedindo assim que mil aventuras nos aconteçam. Todas aquelas com as quais sonhamos e nunca chegamos a experimentar. Então, como aliviar a dor do que não foi vivido? Olha, a resposta é simples como um verso. Se iludindo menos e vivendo mais. A cada dia que vivo, mais me convenço de que o desperdício da vida está no amor que não damos, nas forças que não usamos, na prudência egoísta que nada arrisca e que, esquivando-se do sofrimento, perdemos também a felicidade. A dor é inevitável. O sofrimento é opcional. Na Rede Tua Rádio, o texto, a mensagem que inspira o bem, viver não dói.

0: A Cássia Eller, Palavras ao Vento, aqui na seleção musical da tua rádio. Agora 10h23, olha a Mega Sena, concurso 3029. O prêmio saiu para um ganhador, né, que acertou sozinho, é isso? Isso mesmo, uma aposta simples em uma casa lotérica de Divinópolis, acertou os 6 números, portanto, então, da Mega Sena, né? E receberá um prêmio superior a 43 milhões de reais. Os números sorteados: 01, 11, 24, 33, 35 e 59. Portanto, então, uma aposta, né, em uma casa lotérica de Divinópolis, Minas Gerais, acertou os 6 números da Mega Sena desta quinta-feira. Em meio à crise sobre eleições na Colômbia, Petro telefona para Lula e diz que fará transição pacífica. Segundo o governo brasileiro, Petro diz que deixará o cargo no dia 6 de agosto. Telefonema ocorre dias após o presidente eleito Abelardo de La Spriella cancelar transição de poder no país e acusar Petro de planejar um golpe. Com gols de Mbappé e Dembélé, França despacha Marrocos e está na semifinal, né? Portanto, 2-0. A França venceu aí Marrocos e garante a sua vaga, portanto, na semifinal da Copa do Mundo. Foi o jogo de hoje, né? Nesta quinta-feira. Os principais destaques, o que é notícia: eleições 2026, Aécio Neves desiste e PSDB diz que não terá candidato à presidência da República. Deputado federal descartou, em entrevista ao jornal O Estado de São Paulo, a possibilidade de participar das eleições presidenciais deste ano. Olha, aqui no Rio Grande do Sul, a polícia procura 20 foragidos considerados de alto risco por violência contra a mulher no estado. Mandados são cumpridos em 5 cidades do Rio Grande do Sul, pelo menos até a última atualização dessa informação, né? E 5 suspeitos foram presos. Agora 10h26, pausa para o intervalo, daqui a pouquinho eu volto, né? Tem mais uma edição do Te Aproxega e também a participação do Mário Vivan com o Hoje na História para este 9 de julho. Já, já.
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1: Agora 10h30, seguimos juntos aqui na Rede Tua Rádio. Abraço para você com a gente. Cevando mais um mate com os serranos. Destino.

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1: 9 de julho, dia do protético, dia da revolução constitucionalista, dia internacional pelo desarmamento e dia estadual da defesa civil do Rio Grande do Sul. Os aniversariantes do dia, a jornalista e apresentadora Glenda Kozlowski, a bailarina brasileira Ana Botafogo e o ator norte-americano Tom Hanks, que se destacou em vários filmes de sucesso. Os fatos do dia. Em 1816, a Argentina proclamou a sua independência da Espanha. O nome adotado foi Províncias Unidas do Rio da Prata. Em 1877, começou a ser disputado o campeonato de tênis de Wimbledon, na Inglaterra. É o mais antigo torneio de tênis do mundo e é considerado como o de maior prestígio. Em 1878, nasceu biólogo, médico sanitarista, infectologista, cientista e bacteriologista brasileiro Carlos Chagas. Atuante na saúde pública do Brasil, iniciou a sua carreira no combate à malária. Destacou-se ao descobrir o protozoário Trypanosoma cruzi e a Tryponissomiasis americana, conhecida como doença de Chagas. Em 1932, começou a Revolução Constitucionalista, também conhecida como a Revolução de 32 ou a Guerra Paulista, um movimento no estado de São Paulo que durou 87 dias e que teve como objetivo derrubar o governo provisório de Getúlio Vargas e elaborar uma nova Constituição para o Brasil. 1935. Nasceu a cantora argentina Mercedes Sosa. Ela morreu em outubro de 2009, aos 74 anos.

Em 1970, foi criado o Sistema Estadual da Defesa Civil do Rio Grande do Sul, grupo dedicado a minimizar os desastres naturais e incidentes. 1973. Morreu aos 67 anos o acordeonista, cantor e compositor Pedro Raimundo.

0: morreu aos 66 anos o poeta, compositor e diplomata brasileiro Vinícius de Moraes. Mário Vivan para a tua rádio.
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Eternas Ondas, o Zé Ramalho, fechando mais um bloco, mais uma hora, né, na noite desta quinta, para você com a gente, aqui na Rede Tua Rádio. Olha, lombadas eletrônicas são instaladas na BR-470, próximo à

0: Casa Sarita, em Veranópolis. É um dos destaques que você confere no site tuaradio.com.br. Intervalo e eu já volto com mais músicas.
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1: De volta com você para juntos ficarmos aqui nessa última hora, né? Juntos para quem está na cama e não pegando sono ainda, né? E para quem segue, claro, no plantão, no trânsito, obrigado aí pela carona. Eu falo do pessoal que nos acompanha na cama, porque tem muita gente que me fala, né, que dorme com o rádio ligado, né? Quando percebe, acorda, às vezes já está lá na madrugada, né? E o rádio ali ligado, né? Então, é isso, né? Obrigado pela companhia, que bom, né? Poder contribuir também aí nesses momentos que antecedem o sono, o repouso, bom descanso para você. Vamos colocando no ar, então, aqui a última hora de sucessos, começando com Michael Jackson.

0: Beatles, aqui na seleção musical do Tua Essência, reta final desta quinta-feira. Mais uma vez, muito obrigado aí, viu, pela tua companhia. Olha, em Soledade, a Polícia Rodoviária Federal prende homem com motocicleta adulterada. A ação ocorreu na BR-386, na BR-386. Mais detalhes no site tuaradio.com.br.
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1: Muito bem, de volta então para a reta final aqui, né? Já que é a última parte, o último bloco do Tua Essência. Obrigado mais uma vez por estar com a gente. Lembrando que já já tem a nossa prece, a bênção, hoje com o Padre Leonardo Inácio Pereira. Padre Leonardo é sacerdote da Diocese de Caxias do Sul, é o vigário-geral da Diocese e também o coordenador de pastoral, né, da Diocese de Caxias. E agora o último dia prochega com Tchê Barbaridade.
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Acabamos então mais uma edição do Tua Essência e eu agradeço aí o carinho da sua companhia. Muito obrigado por estar com a gente. E agora te convido, né, para fazermos juntos a prece e recebermos a bênção que hoje será conduzida pelo Padre Leonardo Inácio Pereira. Padre Leonardo é vigário-geral da Diocese de Caxias do Sul e também é o atual coordenador de pastoral da Diocese.

Meu irmão e minha irmã, boa noite. Ao chegar à noite, te convido a agradecer ao Senhor pelo dia que tivemos e a entregar a Deus a nossa noite de sono, de modo que se torne para nós uma oportunidade para reencontrarmos a alegria de viver ao nascer do novo dia. Por isso, a oração do abandono de Charles de Foucault pode nos ajudar a viver com mais serenidade e confiança estes últimos minutos de nosso dia. Meu Pai, a vós me abandono. Fazei de mim o que quiserdes. O que de mim fizerdes, eu vos agradeço. Estou pronto para tudo, aceito tudo, contanto que a vossa vontade se faça em mim e em todas as vossas criaturas. Nada mais quero, meu Deus. Nas vossas mãos entrego a minha vida. Eu vo-la dou, meu Deus, com todo o amor do meu coração, porque vos amo e é para mim uma necessidade de amor dar-me, entregar-me em vossas mãos sem medida, com uma confiança infinita, porque és meu Pai. Que o Deus da vida vos abençoe e vos guarde, volva para vós seu rosto de bondade, vos dê a saúde, a paz e uma boa noite. Ele que é Pai e Filho e Espírito Santo. Amém.

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Olá, seja muito bem-vindo à madrugada da Rede Tua Rádio nesta sexta-feira. Depois do Tua Essência, chegando para te fazer companhia até às 5 horas da manhã, com a música, com as mensagens, a reflexão nesse novo dia que se inicia a partir de agora. É claro que você também vai conferir os espaços da informação, os materiais produzidos aqui pela nossa central de conteúdos. Muito obrigado pela tua audiência, você que está aqui na Rede Tua Rádio, em uma das emissoras que integram a nossa rede. Bom dia! Boa sexta!

0: previsão do tempo.
1: O que acontece? Nós vamos ter novas áreas de instabilidade que já devem voltar a trazer umidade. E aí tudo indica que a umidade também deve ser persistente ao longo do final de semana. Não tem previsão assim de chuvas com volumes expressivos, não. Mas nós vamos ter o aumento da instabilidade e o retorno, então, da chuva. Com relação às temperaturas, as mínimas não são tão baixas, mas as máximas também não sobem tanto. Na sexta-feira, por exemplo, mínimas entre 7 e 9 graus e à tarde a máxima varia entre 14 e 15 graus. E o final de semana não deve ser muito diferente com relação às temperaturas. No domingo é que a temperatura deve diminuir um pouquinho mais e principalmente para o início da semana que vem. Com a previsão do tempo, Kátia Valente.
0: Previsão do tempo. Meia-noite e 11 minutos.

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Tá aí a boa música aqui da Rede Tua Rádio. Você que está nessa madrugada, muito obrigado pela companhia, muito obrigado pela audiência. Nós vamos juntos até às 5 horas da manhã com os nossos quadros, com as nossas mensagens, os momentos de reflexão, né? Que a gente dá aquela respirada mais funda, faz aquele momento de espiritualidade sempre presente aqui na Rede Tua Rádio. Bom dia!

0: nosso breve intervalo, uma prece, uma reflexão. Na hora da verdade, ninguém engana a vida. A vida se encarrega de pôr todas as pessoas no seu devido lugar. Na hora da verdade, ninguém engana a vida. A vida se encarrega de pôr todas as pessoas no seu devido lugar. Viver sem abrir mão da verdade é construir um alicerce de esperança e de paz. A verdade deixa a consciência tranquila, harmoniza a alma, eleva o coração. Sem persistir no caminho da verdade, não há verdadeira felicidade. As escolhas são livres, mas a colheita não falha. Dá para viver de qualquer jeito. Muitos não se importam, pensam somente no agora. Mas ninguém engana a vida. Um dia cada coisa deverá estar no seu devido lugar. Então, por que não viver corretamente cada momento? Jesus afirmou: eu sou o caminho, a verdade e a vida. Há tempo sigo esse caminho e abraço essa verdade. Isso tem me deixado sereno diante da normalidade da vida. Na hora da verdade, ninguém engana a vida. A vida se encarrega de pôr todas as pessoas no seu devido lugar. E sobre todos, a bênção de Deus, Pai, Filho e Espírito Santo. Amém.
1: Meia-noite e 40 minutos.

Madrugada de sexta-feira e você fazendo companhia aqui pra gente e a gente fazendo companhia pra você aqui na Rede Tua Rádio. Vamos juntos até às 5 horas da manhã. As mensagens, a boa música pra embalar esse novo dia. Boa sexta-feira a todos.

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1: Dear young friends,
2: o Papa Leão XIV enviou uma mensagem em vídeo aos milhares de jovens que tradicionalmente se reúnem para o encontro da juventude de Ankava, cidade no Kurdistão iraquiano, subúrbio de Erbil, com representantes de várias partes do país. Neste ano, o evento de renovação espiritual vai durar 4 dias e começou nesta quarta-feira. Na saudação do Pontífice, o desejo que o encontro seja realizado em um clima de fé e comunhão e para que todos cresçam na amizade com Jesus e uns com os outros. A partir do tema da missão escolhido para o evento deste ano, o Papa enaltece o quanto os jovens também fazem parte desse propósito junto à Igreja, compartilhando a luz de Cristo e levando homens e mulheres à comunhão com Deus, porque os jovens não são apenas o futuro da Igreja, mas também o presente. Leão disse que tanto Deus como o Pontífice confiam muito nessa missão da juventude, chamada a ser luz no mundo em uma situação nada fácil, marcada por guerra e instabilidade.
1: You must be Christ's light in the midst of a darkness that can at times seem overwhelming. Do not be afraid.
2: Vocês devem ser a luz de Cristo em meio a uma escuridão que às vezes pode parecer avassaladora. Não tenham medo e não pensem que estão sozinhos nessa tarefa. Estou com vocês, a Igreja está com vocês. Coloquem sua confiança em Jesus, escutem-no na oração e por meio da orientação dos outros e permitam que Ele os guie. Leão XIV, então, refletiu sobre 3 aspectos da luz que ajudam a guiar nessa missão junto com a Igreja. Em primeiro lugar, a luz é necessária para ver, o que nos lembra do dom da fé, disse o Pontífice, para poder reconhecer as dificuldades da vida, do mundo, dos outros e de nós mesmos através dos olhos de Deus, sabendo que Ele está conosco mesmo que não possamos vê-lo. Assim, a maneira como se vive também deve ser testemunhada na fé, para que os outros possam ver em você a verdade e o sentido que também eles desejam, e assim venham a participar da mesma luz. A luz também proporciona calor, o que simboliza o amor e o relacionamento vivo com Deus, disse o Papa, ao refletir sobre o 2º aspecto. Para sermos luz para o mundo, precisamos, antes de tudo, participar da própria luz e da vida de Cristo, nos abrindo ao seu amor transformador. E Leão XIV, ao insistir para que os jovens não tenham medo de construir as suas vidas sobre Deus, orientou.
1: This is why it is so important to spend time each day in prayer.
2: É por isso que é tão importante dedicar tempo todos os dias à oração e nos aproximarmos de Deus através dos sacramentos, especialmente da confissão e da Eucaristia. Por fim, disse o Papa, a luz é um símbolo de esperança, uma virtude que inspira a olhar para o céu, com a confiança de compartilhar a paz que vem de Cristo. O Papa finalizou a mensagem em vídeo, exortando os jovens a nunca duvidarem da bondade de Deus e a não ter medo dos planos do Senhor para cada um.
1: Rooted in charity, you are particularly called to be peacemakers.
2: Enraizados na caridade, vocês são especialmente chamados a ser artífices da paz, a unir aqueles que os rodeiam e a incutir nos outros a esperança de um futuro marcado pela paz duradoura. Talvez vocês não possam controlar sua situação ou os desafios que terão de enfrentar, mas sempre podem escolher permitir que a paz de Cristo reine em seus corações.
1: You can always choose to allow the peace of Christ to rule in your hearts.
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3: Uma hora e 16 minutos.

0: 1:21.
1: Aí a boa música da Rede Tua Rádio nessa madrugada, de um novo dia, né? De um novo dia, que você tenha um excelente dia pela frente. É o desejo de toda a nossa equipe, de todos os profissionais que fazem parte da Rede Tua Rádio. Para você que está nos acompanhando em casa, para você que está trabalhando, fazendo um plantão nessa madrugada, muito obrigado pela companhia, muito obrigado pela audiência. Lembrando que você está sintonizado em uma das emissoras da Rede Tua Rádio. Bom dia! Música.

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1: Fechei os olhos e ouvi dentro de mim os sinais do universo. A mensagem veio de uma forma estranha, mas compreendi. Era como se alguém me dissesse o seguinte: se for para seguir, as portas se abrirão e a mão do céu se estenderá até você e você seguirá. Se for preciso parar para observar, reobservar, ressignificar ou para descansar, as portas simplesmente se fecharão. Você ficará no lugar onde tem que estar. Mantenha-se conectada ou conectado com você, com sua essência e com sua espiritualidade, para ter o discernimento de seguir ou parar, mudar de caminho ou continuar. Ouça-se e ouça o que o universo quer lhe dizer. Você faz parte de algo muito maior do que você mesmo. Naquele momento, fiz minha reverência aos céus e me tranquilizei. Não é hora de silêncio, é hora de discernimento, fala, posição, mas no seu tempo eles virão. Naquela noite, sonhei que estava numa grande encruzilhada e não sabia qual dos dois caminhos seguir. Meu coração serenou. Me apropriei da minha indecisão, daquele lugar em que estava, e sentei-me confortavelmente no chão. Ali, observava as pequenas coisas e tudo que fazia parte daquela encruzilhada, cuja beleza só agora compreendia. E com encantamento em comum, busquei o simples que se irradiava em mim. Quando acordei, não tive dúvidas de que era hora de serenar e simplesmente aguardar os sinais do universo. Enquanto isso, me deliciava com tudo o que passava por mim. Era hora de descansar e deixar para o universo me redirecionar.
2: Uma hora e 36 minutos.

0: judiada, judiada essa aí.
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1: 10 de julho, Dia Mundial do Desarmamento, Dia Mundial da Pizza, Dia do Engenheiro de Minas, Dia da Saúde Ocular e Dia Mundial da Lei. Os aniversariantes do dia...

0: O cantor, compositor e ator Nego do Borel.
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0: A cantora, compositora e empresária Cláudia Leite.
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0: E a cantora, compositora e atriz norte-americana Jessica Simpson. Os fatos do dia. Em 1868, nasceu o padre João Batista Reus, pároco em São Leopoldo, também foi diretor do seminário da cidade e do Colégio Cristo Rei. Padre Reus dá nome ao santuário localizado no município, onde há um túmulo com seus restos mortais, local de peregrinação para os católicos. Em 1932, morreu aos 77 anos, King Camp Gillette, industrial americano. Em 1895, inventou o aparelho de barbear com gilete descartável, mundialmente conhecido pelo seu nome. Em 1962, foi lançado ao espaço o Telstar 1, o primeiro satélite de comunicações responsável pela primeira transmissão televisiva via satélite. 1964.

Os Beatles lançaram na Inglaterra seu terceiro disco, A Hard Day's Night, 1982. Morreu aos 62 anos o cantor, compositor e multi-instrumentista brasileiro Jackson do Pandeiro. Ele também era conhecido como o Rei do Ritmo.

0: Morreu aos 83 anos o famoso ator Omar Sharif. Trabalhou em muitos filmes produzidos em Hollywood e seu papel mais conhecido é o de protagonista em Doutor Zhivago em 1965. 2019.
1: Olá, tudo bem?
0: Morreu aos 76 anos o jornalista, blogueiro, empresário e apresentador de televisão brasileiro Paulo Henrique Amorim. Em 2019, o último Fusca saiu da linha de produção na fábrica em Puebla, no México. Mário Vivan para a tua rádio.
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1: O que acontece? Nós vamos ter novas áreas de instabilidade, já devem voltar a trazer umidade. E aí tudo indica que a umidade também deve ser persistente ao longo do final de semana. Não tem previsão assim de chuvas com volumes expressivos, não. Mas nós vamos ter o aumento da instabilidade e o retorno então da chuva. Com relação às temperaturas, as mínimas não são tão baixas, mas as máximas também não sobem tanto. Na sexta-feira, por exemplo, mínimas entre 7 e 9 graus e à tarde a máxima varia entre 14 e 15 graus. E o final de semana não deve ser muito diferente com relação às temperaturas. No domingo é que a temperatura deve diminuir um pouquinho mais e principalmente para o início da semana que vem. Com a previsão do tempo, Kátia Valente.
0: Previsão do tempo.
2: 2 horas e 15 minutos.

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Madrugada de sexta-feira e eu, Daniel Rodrigues, vou ficando por aqui. Quem chega agora para te fazer companhia até às 5 horas da manhã é ele, Gilmar Ferreira. Em nome do Daniel, em nome de toda os colegas que integram aqui a Rede Tua Rádio, que você tenha um excelente dia pela frente, paz e bem e santa alegria.

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1: Dia 10 de julho, Santa Verônica Giuliani, religiosa capuchinha. Verônica tornou-se irmã capuchinha de Tiferni em 1677. Entregou-se à prática da mortificação e à contemplação e foi ornada com os estigmas de Jesus. Nada saberíamos se o seu confessor não a obrigasse a escrever o seu diário. Sobre os estigmas, ela diz: era uma sexta-feira santa de madrugada. Eu estava em oração. Deus fez penetrar em minha alma a graça de dar-me os sinais e as dores que o Verbo Divino havia sofrido para minha redenção. Sentia em meu coração uma dor mortal. Eu vi sair de suas santas chagas 5 raios resplandecentes e todos vieram perto de mim. Em 4 estavam os pregos e no outro estava a lança que me passou o coração de fora a fora. Após a sua morte, depois de 33 anos de sofrimento, o corpo mostrava as feridas da paixão e foi feita a autópsia e os médicos reconheceram que o coração estava transpassado. Ela nasceu em Mercatello, Itália, em 1660 e morreu em 1727, com 67 anos de idade. 10 de julho, Santa Verônica Giuliani, religiosa capuchinha.
2: Duas horas e 40 minutos.

Muito bom dia para você que está ligado com a gente aqui na programação da Rede Tua Rádio, em uma das nossas emissoras, ou então via web, via aplicativo. Sextou, né? Que maravilha, já estamos aí na sexta. Então, boa sexta, bom final de semana. Seguimos juntos, tem mais músicas e daqui a pouquinho o giro pelas informações.

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0: ser gentil é sinal de superioridade. Educação vem de berço. Falta de educação é sinônimo de egoísmo e demonstra um complexo de inferioridade. Eu gosto de gente educada que diz por favor, com licença, obrigado e desculpe. Bom dia ao chegar, ou um simples olá, o singelo ato de olhar nos olhos e oferecer um pouco de si, doar-se sem pensar na retribuição dos próximos minutos, das próximas horas, dias ou de uma vida. Eu gosto mesmo é das gentilezas despretensiosas, de empatia, de gente que se importa, que observa, que respeita a posição do outro e não sai por aí querendo obter vantagem em tudo. Infelizmente, em nossos dias, nas situações mais corriqueiras, testemunhamos muitos exemplos de falta de educação, atitudes que causam indignação em quem tem a educação em patamar alto e abomina certos comportamentos incompatíveis com o coletivo. Educação vem de berço, e há pessoas que não deixarão seu legado nesse quesito. Falta de educação é demonstração de egoísmo e também um certo complexo de inferioridade. É o inconsciente martelando a ideia fixa de que há que se fazer algo para alguém não vir e fazer na frente e obter certa vantagem. É algo cultural que carregamos nas nossas raízes desde os primórdios. Egoísmo puro que só atrai mais egoísmo. Ultimamente tenho vivenciado alguns episódios onde testemunhei a falta de educação alheia. Lhes relato agora através de um exemplo a minha indignação. Estava eu procurando vaga no shopping um dia desses, shopping lotado, pacientemente dei várias voltas pretendendo encontrar alguma vaga em que algum veículo estivesse saindo, quando para minha surpresa, um veículo veio na contramão e roubou a vaga que supostamente meu veículo ocuparia. Infelizmente não havia um guarda por perto e ao ser indagado por mim sobre a sua atitude, o sujeito saiu debochando. Com esse tipo de pessoas, infelizmente não há o que argumentar, pois nunca sabemos a reação das pessoas. O silêncio, então, é a melhor resposta, além de ser a resposta mais sábia. Esperemos que o universo se encarregue de dar a melhor resposta ao sujeito que age errado e ainda debocha dos outros. Há pessoas que se transformam em posse de um volante. O trânsito pode ser perigoso, a gentileza atrai gentileza, e eu frequentemente paro para pedestres atravessarem. Eu dou passagem a quem quer entrar e se alguém me agride com palavras, eu não revido. Parece bobagem, mas é uma simples atitude que gera gesto de agradecimento, que contribui para mais cidadania e melhor convivência. A verdade é que ainda não estamos preparados para o pensamento coletivo. É cada um pensando em si próprio. Temos que evoluir, e muito, mas se cada um fizer a sua parte, estaremos no caminho da evolução. Até amanhã.
1: Três horas e 14 minutos.

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O Renato Borghetti aqui na seleção musical da madrugada desta sexta-feira. Paz e bem aí pra você, viu? Obrigado pela companhia mais uma vez. Pra quem tá no plantão, pra quem tá no trânsito, pra quem tá aí na cama, obrigado pela companhia. Pois é, sexta-feira, né? Dia 10 de julho, então bom começo de final de semana aí pra você, sintonizado, sintonizada com a gente. Olha, em Veranópolis, lombadas eletrônicas são instaladas na BR-470, próxima à Casa Sarita. Antes da aplicação de multas, haverá um período de 30 dias de testes. É um dos destaques que você confere no site tuaradio.com.br. Na sequência de sucessos, Frejá, Dois Lados.

0: Obrigado.
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0: Olá, meu amigo, olá, minha amiga ouvinte. Eu sou o Padre Ezequiel. Esse é o momento de despertar para o amor aqui na sua rádio. Que bom que estamos juntos sempre. Que você também fala para outras pessoas que essa mensagem, essa reflexão faz bem para você, para que também escutem. Eu queria falar hoje sobre a importância de ter uma personalidade agradável. Se você fizesse uma autoanálise de você mesmo, você é uma pessoa agradável? Você é uma pessoa simpática? As pessoas gostam de estar com você? Ou você é uma pessoa azeda, que existem em muitas situações? A pessoa agradável, qual é que é? Uma das características principais é aquela que tem interesse pelos outros, se importa pelos outros. Não é aquela que bajula, não é aquela que fica elogiando para atrair atenção, mas é aquela que tem caráter, aquela que naturalmente você percebe, não, essa pessoa de fato é uma pessoa que está atenta àquilo que acontece e está preocupado com outras pessoas. Por isso, crie o hábito de se interessar por outras pessoas, de ajudar também, de preocupar-se com o que está acontecendo, de estar interessado em ter uma boa palavra com essa pessoa, de falar das boas qualidades, de elogiar também. Isso também na empresa é muito importante. Desenvolva a habilidade de falar com firmeza, com convicção. Desenvolva um caráter positivo. Aprenda, por exemplo, a apertar a mão, de modo a transmitir uma sensação cordial, entusiasta. Tem muitas pessoas que apertam a nossa mão assim de uma forma quase não apertam. Não, aperte a mão, sinta firmeza, passe entusiasmo. Atraia outras pessoas para você sendo atraído primeiro por elas. Lembre-se de que a sua única limitação é aquela que você estabelece na sua mente. A maior vantagem de cultivar uma personalidade agradável não é para ganhar alguma coisa dos outros, mas é para aprimorar o seu caráter, o seu jeito de ser. Seja agradável, de forma que as pessoas que estão ao teu lado, as pessoas que estão contigo, ficam felizes por estarem contigo. Essa percepção de personalidade agradável é muito importante também para você estar bem, para você ser uma pessoa de influência positiva sobre os outros. E isso vai atrair coisa boa para você. Pensemos nisso hoje, que o Deus do amor, que o Deus que é a nossa esperança e a nossa vida, e é a nossa rocha de todos os dias, é o fundamento da vida, esteja no teu coração e na tua casa e te abençoe. Em nome do Pai, do Filho e do Espírito Santo. Amém. Um abraço, muita paz. E até o próximo encontro.
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2: Três horas e 43 minutos.

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Jorge Mateus, Contrato, aqui na Boa Música da Rede Tua Rádio nesta sexta-feira. Olha, sexta hoje encerram as inscrições para o ProUni, né, para o segundo semestre. A oferta é de mais de 471 mil bolsas de estudos em instituições privadas. Portanto, até as 23 horas e 59 minutos, né, de hoje, o processo é gratuito, e oferece, então, como eu falei, mais de 470 mil bolsas de estudo entre integrais e parciais em mais de 800 instituições privadas de ensino superior. Com mais músicas, seguimos aqui na madrugada, agora com Michael Jackson e Paul McCartney.

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1: Pequeno garoto e seu pai caminhavam pelas montanhas. De repente, o garoto cai, se machuca e grita, ai! Para sua surpresa, escuta a voz se repetir em algum lugar da montanha. Ai, curioso pergunta, quem é você? Recebe como resposta, quem é você? Contrariado grita, seu covarde. Escuta como resposta, seu covarde. Olha para o pai e pergunta aflito, o que é isso? O pai sorri e fala, meu filho, preste atenção. Então o pai grita em direção à montanha, eu admiro você. A voz responde, eu admiro você. De novo o homem grita, você é um campeão. A voz responde, você é um campeão. O garoto fica espantado sem entender nada. Então o pai explica, as pessoas chamam isso de eco, mas na verdade isso é a vida. Ela lhe dá de volta tudo o que você diz ou faz. Nossa vida é simplesmente o reflexo das nossas ações. Se você quer mais amor no mundo, crie mais amor no seu coração. Se você quer mais responsabilidade da sua equipe, desenvolva sua responsabilidade. Se você quer mais tolerância das pessoas, seja mais tolerante. Se você quer mais alegria no mundo, seja mais alegre. Tanto no plano pessoal quanto no profissional, a vida vai lhe dar de volta o que você deu a ela. Sua vida não é uma coincidência, sua vida é a consequência de você mesmo. Pensemos, neste novo dia, o Senhor te abençoe e te guarde, o Senhor faça brilhar sobre ti sua face e se compadeça de ti, o Senhor volte para ti o seu rosto e te dê a paz, o Senhor te abençoe, Pai, Filho e Espírito Santo.

0: Bruno e Marrone, aqui na madrugada da tua rádio, nesta sexta, 10 de julho. Abraço aí pra você com a gente. Obrigado mais uma vez pela companhia. Pra quem tá no plantão, pra quem tá no trânsito, pra quem tá na cama, né? Com o rádio ligado aqui na tua rádio. Pois é, né? A Bonnie Tyler partiu ontem, né? Foi confirmada a informação nesta quinta, ontem, portanto. Bonnie Tyler, a voz de Total Eclipse of the Heart, ela morreu aos 75 anos. O legado, né, da cantora aí que transformou a rouquidão em marca registrada. Então, a Bonnie Tyler, que deixa aí muitos sucessos, né? E a causa da comoção mundial, é uma artista galesa, né? Portanto, Bonnie Tyler. Mais uma morte aí no mundo artístico, né? Que gerou repercussão, portanto, no mundo da música, né? Nascida no país de Gales com o nome de Gaynor Wopings, ela construiu uma carreira internacional de décadas. Portanto, Bonnie Tyler morre aos 75 anos. Eu vou ficando por aqui, tá na hora do nosso terço nesta sexta-feira. Mais uma vez rezemos com fé, com esperança, e a canção que abre aqui o nosso momento de oração, o nosso terço, invocamos adoradores de Deus.
1: 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Invocamos, Senhor, a tua presença

0: Iniciamos este novo dia com as bênçãos de Deus e proteção de Nossa Senhora, Virgem Maria. Em nome do Pai, do Filho e do Espírito Santo. Amém. Creio
1: em Deus Pai Todo-Poderoso, Criador do céu e da terra, em Jesus Cristo, seu único Filho, nosso Senhor, que foi concebido pelo poder do Espírito Santo, nasceu da Virgem Maria, padeceu sobre Pôncio Pilatos, foi crucificado, morto e sepultado, desceu à mansão dos mortos, ressuscitou o terceiro dia, subiu ao céu, está sentada à direita de Deus Pai Todo-Poderoso, onde há de vir julgar os vivos e os mortos. Creio no Espírito Santo, na Santa Igreja Católica, na comunhão dos santos, na remissão dos pecados, na ressurreição da carne, na vida eterna. Amém.
0: Pai nosso que estais no céu, santificado seja vosso nome. Venha a nós o vosso reino. Seja feita a vossa vontade, assim na terra como no céu.
1: O pão nosso de cada dia nos dai hoje, perdoai as nossas ofensas, assim como nós perdoamos a quem nos tem ofendido. E não nos deixeis cair em tentação, mas livrai-nos do mal. Amém.
0: O anjo do Senhor anunciou a Maria.
1: E ela concebeu do Espírito Santo.
0: Ave Maria, cheia de graça, o Senhor é convosco. Bendita sois vós entre as mulheres, e bendito o fruto do vosso ventre, Jesus.
1: Santa Maria, Mãe de Deus, rogai por nós, pecadores, agora e na hora de nossa morte. Amém.
0: Eis aqui a serva do Senhor.
1: Faça-se em mim segundo a vossa palavra.
0: Ave Maria, cheia de graça, o Senhor é convosco. Bendita sois vós entre as mulheres, e bendito o fruto do vosso ventre, Jesus.
1: Santa Maria, Mãe de Deus, rogai por nós, pecadores, agora e na hora de nossa morte. Amém.
0: O Verbo Divino se fez carne
1: e habitou entre nós.
0: Ave Maria, cheia de graça, o Senhor é convosco. Bendita sois vós entre as mulheres, e bendito o fruto do vosso ventre, Jesus.
1: Santa Maria, Mãe de Deus, rogai por nós, pecadores, agora e na hora de nossa morte. Amém.
0: Glória ao Pai, ao Filho e ao Espírito Santo.
1: Como era no princípio, agora e sempre. Amém.
0: Ó meu bom Jesus,
1: perdoai-nos, livrai-nos do fogo do inferno, e levai as almas todas para o céu, e socorrei principalmente as que mais precisarem.
0: Nossa Senhora de Fátima e São Francisco,
1: rogai por nós.
0: E nesta sexta-feira, meditamos os mistérios dolorosos. E neste primeiro mistério doloroso, contemplamos
1: a oração e a agonia de Jesus no Jardim das Oliveiras.
0: Pai nosso que estais no céu, santificado seja vosso nome. Venha a nós o vosso reino. Seja feita a vossa vontade, assim na terra como no céu.
1: O pão nosso de cada dia nos dai hoje, perdoai as nossas ofensas, assim como nós perdoamos a quem nos tem ofendido. E não nos deixeis cair em tentação, mas livrai-nos do mal. Amém.
0: Ave Maria, cheia de graça, o Senhor é convosco. Bendita sois vós entre as mulheres, e bendito o fruto do vosso ventre, Jesus.
1: Santa Maria, Mãe de Deus, rogai por nós, pecadores, agora e na hora de nossa morte. Amém.
0: Ave Maria, cheia de graça, o Senhor é convosco. Bendita sois vós entre as mulheres, e bendito o fruto do vosso ventre, Jesus.
1: Santa Maria, Mãe de Deus, rogai por nós, pecadores, agora e na hora de nossa morte. Amém.
0: Ave Maria, cheia de graça, o Senhor é convosco. Bendita sois vós entre as mulheres, e bendito o fruto do vosso ventre, Jesus.
1: Santa Maria, Mãe de Deus, rogai por nós, pecadores, agora e na hora de nossa morte. Amém.
0: Ave Maria, cheia de graça, o Senhor é convosco. Bendita sois vós entre as mulheres, e bendito o fruto do vosso ventre, Jesus.
1: Santa Maria, Mãe de Deus, rogai por nós, pecadores, agora e na hora de nossa morte. Amém.
0: Ave Maria, cheia de graça, o Senhor é convosco. Bendita sois vós entre as mulheres, e bendito o fruto do vosso ventre, Jesus.
1: Santa Maria, Mãe de Deus, rogai por nós, pecadores, agora e na hora de nossa morte. Amém.
0: Ave Maria, cheia de graça, o Senhor é convosco. Bendita sois vós entre as mulheres, e bendito o fruto do vosso ventre, Jesus.
1: Santa Maria, Mãe de Deus, rogai por nós, pecadores, agora e na hora de nossa morte. Amém.
0: Ave Maria, cheia de graça, o Senhor é convosco. Bendita sois vós entre as mulheres, e bendito o fruto do vosso ventre, Jesus.
1: Santa Maria, Mãe de Deus, rogai por nós, pecadores, agora e na hora de nossa morte. Amém.
0: Ave Maria, cheia de graça, o Senhor é convosco. Bendita sois vós entre as mulheres. E bendito o fruto do vosso ventre, Jesus.
1: Santa Maria, Mãe de Deus, rogai por nós, pecadores, agora e na hora de nossa morte. Amém.
0: Ave Maria, cheia de graça, o Senhor é convosco. Bendita sois vós entre as mulheres. E bendito o fruto do vosso ventre, Jesus.
1: Santa Maria, Mãe de Deus, rogai por nós, pecadores, agora e na hora de nossa morte. Amém.
0: Ave Maria, cheia de graça, o Senhor é convosco. Bendita sois vós entre as mulheres. E bendito o fruto do vosso ventre, Jesus.
1: Santa Maria, Mãe de Deus, rogai por nós, pecadores, agora e na hora de nossa morte. Amém.
0: Glória ao Pai, o Filho e ao Espírito Santo.
1: Como era no princípio, agora e sempre. Amém.
0: Ó meu bom Jesus,
1: perdoai-nos, livrai-nos do fogo do inferno. Elevai as almas todas para o céu e socorrei principalmente as que mais precisarem.
0: Nossa Senhora de Fátima e São Francisco,
1: rogai por nós.
0: No segundo mistério doloroso, contemplamos
1: a flagelação de Jesus Cristo. Pai nosso que estais no céu, santificado seja o vosso nome. Venha a nós o vosso reino, seja feita a vossa vontade, assim na terra como no céu.
0: O pão nosso de cada dia nos dai hoje, perdoai as nossas ofensas, assim como nós perdoamos a quem nos tem ofendido. E não nos deixeis cair em tentação, mas livrai-nos do mal. Amém.
1: Ave Maria, cheia de graça, o Senhor é convosco. Bendita sois vós entre as mulheres, e bendito é o fruto do vosso ventre, Jesus.
0: Santa Maria, Mãe de Deus, rogai por nós, pecadores, agora e na hora da nossa morte. Amém.
1: Ave Maria, cheia de graça, o Senhor é convosco. Bendita sois vós entre as mulheres, e bendito é o fruto do vosso ventre, Jesus.
0: Santa Maria, Mãe de Deus, rogai por nós, pecadores, agora e na hora da nossa morte. Amém.
1: Ave Maria, cheia de graça, o Senhor é convosco. Bendita sois vós entre as mulheres, e bendito é o fruto do vosso ventre, Jesus.
0: Santa Maria, Mãe de Deus, rogai por nós, pecadores, agora e na hora da nossa morte. Amém.
1: Ave Maria, cheia de graça, o Senhor é convosco. Bendita sois vós entre as mulheres, e bendito é o fruto do vosso ventre, Jesus.
0: Santa Maria, Mãe de Deus, rogai por nós, pecadores, agora e na hora da nossa morte. Amém.
1: Ave Maria, cheia de graça, o Senhor é convosco. Bendita sois vós entre as mulheres, e bendito é o fruto do vosso ventre, Jesus.
0: Santa Maria, Mãe de Deus, rogai por nós, pecadores, agora e na hora da nossa morte. Amém.
1: Ave Maria, cheia de graça, o Senhor é convosco. Bendita sois vós entre as mulheres, e bendito é o fruto do vosso ventre, Jesus.
0: Santa Maria, Mãe de Deus, rogai por nós, pecadores, agora e na hora de nossa morte. Amém.
1: Ave Maria, cheia de graça, o Senhor é convosco. Bendita sois vós entre as mulheres, e bendito é o fruto do vosso ventre, Jesus.
0: Santa Maria, Mãe de Deus, rogai por nós, pecadores, agora e na hora da nossa morte. Amém.
1: Ave Maria, cheia de graça, o Senhor é convosco. Bendita sois vós entre as mulheres, e bendito é o fruto do vosso ventre, Jesus.
0: Santa Maria, Mãe de Deus, rogai por nós, pecadores, agora e na hora da nossa morte. Amém.
1: Ave Maria, cheia de graça, o Senhor é convosco. Bendita sois vós entre as mulheres, e bendito é o fruto do vosso ventre, Jesus.
0: Santa Maria, Mãe de Deus, rogai por nós, pecadores, agora e na hora da nossa morte. Amém.
1: Ave Maria, cheia de graça, o Senhor é convosco. Bendita sois vós entre as mulheres, e bendito é o fruto do vosso ventre, Jesus.
0: Santa Maria, Mãe de Deus, rogai por nós, pecadores, agora e na hora da nossa morte. Amém.
1: Glória ao Pai, ao Filho e ao Espírito Santo.
0: Como era no princípio, agora e sempre. Amém.
1: Ó meu bom Jesus, perdoai-nos, livrai-nos do fogo do inferno. Elevai as almas todas para o céu. E socorrei principalmente as que mais precisarem. Nossa Senhora de Fátima e São Francisco,
0: rogai por nós. E no terceiro mistério doloroso, contemplamos
1: Jesus coroado de espinhos.
0: Pai nosso que estais no céu, santificado seja vosso nome. Venha a nós o vosso reino. Seja feita a vossa vontade, assim na terra como no céu.
1: O pão nosso de cada dia nos dai hoje, perdoai as nossas ofensas, assim como nós perdoamos a quem nos tem ofendido. E não nos deixeis cair em tentação, mas livrai-nos do mal. Amém.
0: Ave Maria, cheia de graça, o Senhor é convosco. Bendita sois vós entre as mulheres, e bendito o fruto do vosso ventre, Jesus.
1: Santa Maria, Mãe de Deus, rogai por nós, pecadores, agora e na hora de nossa morte. Amém.
0: Ave Maria, cheia de graça, o Senhor é convosco. Bendita sois vós entre as mulheres, e bendito o fruto do vosso ventre, Jesus.
1: Santa Maria, Mãe de Deus, rogai por nós, pecadores, agora e na hora de nossa morte. Amém.
0: Ave Maria, cheia de graça, o Senhor é convosco. Bendita sois vós entre as mulheres, e bendito o fruto do vosso ventre, Jesus.
1: Santa Maria, Mãe de Deus, rogai por nós, pecadores, agora e na hora de nossa morte. Amém.
0: Ave Maria, cheia de graça, o Senhor é convosco. Bendita sois vós entre as mulheres, e bendito o fruto do vosso ventre, Jesus.
1: Santa Maria, Mãe de Deus, rogai por nós, pecadores, agora e na hora de nossa morte. Amém.
0: Ave Maria, cheia de graça, o Senhor é convosco. Bendita sois vós entre as mulheres, e bendito o fruto do vosso ventre, Jesus.
1: Santa Maria, Mãe de Deus, rogai por nós, pecadores, agora e na hora de nossa morte. Amém.
0: Ave Maria, cheia de graça, o Senhor é convosco. Bendita sois vós entre as mulheres, e bendito o fruto do vosso ventre, Jesus.
1: Santa Maria, Mãe de Deus, rogai por nós, pecadores, agora e na hora de nossa morte. Amém.
0: Ave Maria, cheia de graça, o Senhor é convosco. Bendita sois vós entre as mulheres, e bendito o fruto do vosso ventre, Jesus.
1: Santa Maria, Mãe de Deus, rogai por nós, pecadores, agora e na hora de nossa morte. Amém.
0: Ave Maria, cheia de graça, o Senhor é convosco. Bendita sois vós entre as mulheres, e bendito o fruto do vosso ventre, Jesus.
1: Santa Maria, Mãe de Deus, rogai por nós, pecadores, agora e na hora de nossa morte. Amém.
0: Ave Maria, cheia de graça, o Senhor é convosco. Bendita sois vós entre as mulheres, e bendito o fruto do vosso ventre, Jesus.
1: Santa Maria, Mãe de Deus, rogai por nós, pecadores, agora e na hora de nossa morte. Amém.
0: Ave Maria, cheia de graça, o Senhor é convosco. Bendita sois vós entre as mulheres, e bendito o fruto do vosso ventre, Jesus.
1: Santa Maria, Mãe de Deus, rogai por nós, pecadores, agora e na hora de nossa morte. Amém.
0: Glória ao Pai, o Filho e ao Espírito Santo,
1: como era no princípio, agora e sempre. Amém.
0: Ó meu bom Jesus,
1: perdoai-nos, livrai-nos do fogo do inferno, elevai as almas todas para o céu, e socorrei principalmente as que mais precisarem.
0: Nossa Senhora de Fátima e São Francisco,
1: rogai por nós.
0: Quarto mistério doloroso, contemplamos
1: a subida de Jesus ao Calvário. Pai nosso que estais no céu, santificado seja o vosso nome. Venha a nós o vosso reino, seja feita a vossa vontade, assim na terra como no céu.
0: O pão nosso de cada dia nos dai hoje, perdoai as nossas ofensas, assim como nós perdoamos a quem nos tem ofendido. E não nos deixeis cair em tentação, mas livrai-nos do mal. Amém.
1: Ave Maria, cheia de graça, o Senhor é convosco. Bendita sois vós entre as mulheres, e bendito é o fruto do vosso ventre, Jesus.
0: Santa Maria, Mãe de Deus, rogai por nós, pecadores, agora e na hora da nossa morte. Amém.
1: Ave Maria, cheia de graça, o Senhor é convosco. Bendita sois vós entre as mulheres, e bendito é o fruto do vosso ventre, Jesus.
0: Santa Maria, Mãe de Deus, rogai por nós, pecadores, agora e na hora da nossa morte. Amém.
1: Ave Maria, cheia de graça, o Senhor é convosco. Bendita sois vós entre as mulheres, e bendito é o fruto do vosso ventre, Jesus.
0: Santa Maria, Mãe de Deus, rogai por nós, pecadores, agora e na hora da nossa morte. Amém.
1: Ave Maria, cheia de graça, o Senhor é convosco. Bendita sois vós entre as mulheres, e bendito é o fruto do vosso ventre, Jesus.
0: Santa Maria, Mãe de Deus, rogai por nós, pecadores, agora e na hora da nossa morte. Amém.
1: Ave Maria, cheia de graça, o Senhor é convosco. Bendita sois vós entre as mulheres, e bendito é o fruto do vosso ventre, Jesus.
0: Santa Maria, Mãe de Deus, rogai por nós, pecadores, agora agora e na hora da nossa morte. Amém.
1: Ave Maria, cheia de graça, o Senhor é convosco. Bendita sois vós entre as mulheres e bendito é o fruto do vosso ventre, Jesus.
0: Santa Maria, Mãe de Deus, rogai por nós, pecadores, agora e na hora de nossa morte. Amém.
1: Ave Maria, cheia de graça, o Senhor é convosco. Bendita sois vós entre as mulheres e bendito é o fruto do vosso ventre, Jesus.
0: Santa Maria, Mãe de Deus, rogai por nós, pecadores, agora e na hora da nossa morte. Amém.
1: Ave Maria, cheia de graça, o Senhor é convosco. Bendita sois vós entre as mulheres e bendito é o fruto do vosso ventre, Jesus.
0: Santa Maria, Mãe de Deus, rogai por nós, pecadores, agora e na hora da nossa morte. Amém.
1: Ave Maria, cheia de graça, o Senhor é convosco. Bendita sois vós entre as mulheres e bendito é o fruto do vosso ventre, Jesus.
0: Santa Maria, Mãe de Deus, rogai por nós, pecadores, agora e na hora da nossa morte. Amém.
1: Ave Maria, cheia de graça, o Senhor é convosco. Bendita sois vós entre as mulheres e bendito é o fruto do vosso ventre, Jesus.
0: Santa Maria, Mãe de Deus, rogai por nós, pecadores, agora e na hora da nossa morte. Amém.
1: Glória ao Pai, ao Filho e ao Espírito Santo.
0: Como era no princípio, agora e sempre. Amém.
1: Ó meu bom Jesus, perdoai-nos, livrai-nos do fogo do inferno, e levai as almas todas para o céu, e socorrei principalmente as que mais precisarem. Nossa Senhora de Fátima e São Francisco,
0: rogai por nós. No quinto mistério doloroso, contemplamos
1: a morte de Jesus na cruz.
0: Pai nosso que estais no céu, santificado seja vosso nome. Venha a nós o vosso reino. Seja feita a vossa vontade, assim na terra como no céu.
1: O pão nosso de cada dia nos dai hoje. Perdoai as nossas ofensas, assim como nós perdoamos a quem nos tem ofendido. E não nos deixeis cair em tentação, mas livrai-nos do mal. Amém.
0: Ave Maria, cheia de graça, o Senhor é convosco. Bendita sois vós entre as mulheres. E bendito o fruto do vosso ventre, Jesus.
1: Santa Maria, Mãe de Deus, rogai por nós, pecadores, agora e na hora de nossa morte. Amém.
0: Ave Maria, cheia de graça, o Senhor é convosco. Bendita sois vós entre as mulheres. E bendito o fruto do vosso ventre, Jesus.
1: Santa Maria, Mãe de Deus, rogai por nós, pecadores, agora e na hora de nossa morte. Amém.
0: Ave Maria, cheia de graça, o Senhor é convosco. Bendita sois vós entre as mulheres, e bendito o fruto do vosso ventre, Jesus.
1: Santa Maria, Mãe de Deus, rogai por nós, pecadores, agora e na hora de nossa morte. Amém.
0: Ave Maria, cheia de graça, o Senhor é convosco. Bendita sois vós entre as mulheres, e bendito o fruto do vosso ventre, Jesus.
1: Santa Maria, Mãe de Deus, rogai por nós, pecadores, agora e na hora de nossa morte. Amém.
0: Ave Maria, cheia de graça, o Senhor é convosco. Bendita sois vós entre as mulheres, e bendito o fruto do vosso ventre, Jesus.
1: Santa Maria, Mãe de Deus, rogai por nós, pecadores, agora e na hora de nossa morte. Amém.
0: Ave Maria, cheia de graça, o Senhor é convosco. Bendita sois vós entre as mulheres, e bendito o fruto do vosso ventre, Jesus.
1: Santa Maria, Mãe de Deus, rogai por nós, pecadores, agora e na hora de nossa morte. Amém.
0: Ave Maria, cheia de graça, o Senhor é convosco. Bendita sois vós entre as mulheres, e bendito o fruto do vosso ventre, Jesus.
1: Santa Maria, Mãe de Deus, rogai por nós, pecadores, agora e na hora de nossa morte. Amém.
0: Ave Maria, cheia de graça, o Senhor é convosco. Bendita sois vós entre as mulheres, e bendito o fruto do vosso ventre, Jesus.
1: Santa Maria, Mãe de Deus, rogai por nós, pecadores, agora e na hora de nossa morte. Amém.
0: Ave Maria, cheia de graça, o Senhor é convosco. Bendita sois vós entre as mulheres, e bendito o fruto do vosso ventre, Jesus.
1: Santa Maria, Mãe de Deus, rogai por nós, pecadores, agora e na hora de nossa morte. Amém.
0: Ave Maria, cheia de graça, o Senhor é convosco. Bendita sois vós entre as mulheres, e bendito o fruto do vosso ventre, Jesus.
1: Santa Maria, Mãe de Deus, rogai por nós, pecadores, agora e na hora de nossa morte. Amém.
0: Glória ao Pai, o Filho e ao Espírito Santo.
1: Como era no princípio, agora e sempre. Amém.
0: Ó meu bom Jesus,
1: perdoai-nos, livrai-nos do fogo do inferno, e levai as almas todas para o céu, e socorrei principalmente as que mais precisarem.
0: Nossa Senhora de Fátima e São Francisco,
1: rogai por nós.
0: Infinitas graças vos damos, soberana rainha, pelos benefícios que todos os dias recebemos de vossas mãos liberais. Dignai-vos agora e para sempre tomar-nos debaixo de vosso poderoso amparo, e para mais nos obrigar-nos, vos saudamos com uma salve rainha.
1: Salve rainha, mãe de misericórdia, vida, doçura, esperança nossa salve. A vós bradamos, degredados filhos de Eva, a vós suspirando, gemendo e chorando neste vale de lágrimas. Eia, pois, advogada nossa, estes vossos olhos misericordiosos a nós volveis. E depois deste desterro, mostrai-nos Jesus, bendito o fruto do vosso ventre. Ó clemente, ó piedosa, ó doce sempre Virgem Maria,
0: rogai por nós, Santa Mãe de Deus,
1: para que sejamos dignos das promessas de Cristo.
0: Juntos rezamos o Santo Terço, que possamos ficar com as bênçãos de Deus e proteção de Nossa Senhora. Em nome do Pai, do Filho e do Espírito Santo. Amém. Paz e bem.
1: Santa alegria.
0: Louvado seja o nosso Senhor.

0: Francisco de Assis, uma semente de vida eterna.
1: Irmã Morte, louvado sejas, meu Senhor, por nossa irmã a morte corporal, da qual homem algum pode escapar. Ai dos que morrerem em pecado mortal, felizes os que ela achar conformes à tua santíssima vontade, porque a morte segunda não lhes fará mal. Antes a morte era nossa inimiga, mas depois de Cristo ter vencido ela em sua ressurreição, a morte é nossa irmã. Não há o que temer quem deposita sua confiança em Deus. Não há o que temer diante do desejo último de nos reencontrarmos como Pai. Louvado sejas, meu Senhor, pela irmã morte. Seja um franciscano, seja uma franciscana, paz e bem.
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9: Olá, meus amigos, muito bom dia. Começando mais uma edição do Tá Na Hora, aqui pela tua Rádio Cristal. Eu sou o radialista Igor Binotto e fico na tua companhia até às 6 horas da manhã, agora no Tá Na Hora. Depois a gente segue conectado até às 9 com as primeiras informações do seu dia, com toda a equipe de rádio jornalismo da tua Rádio Cristal. Agora das 5 às 6 são as informações que te despertam nesta sexta-feira, dia 10 de julho. E lembrando que hoje, inclusive, a temperatura não deverá passar, especialmente aí neste momento, nós estamos aí com 12 a 13 graus e meio aqui em Soledade, variando nessa temperatura. E é claro, as projeções que ficam também para mais uma noite da Brilhantina, que será realizado neste sábado no Clube Comercial, o apoio da tua Rádio Cristal e, é claro, toda a organização da Mais Nova juntamente com o Clube Comercial. 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Eu falei o arroz do Vale, que eu quero mandar um abraço especial para todos os profissionais do arroz do Vale. Motoristas, enfim, equipe de trabalho, todo mundo que estão sempre na audiência, principalmente quem está no trecho já a partir deste horário. Gente, eu quero principalmente também fazer um agradecimento especial a cada um de vocês, as pessoas que estão conosco neste momento. Manda teu pedido, manda tua música, a gente vai estar assim que possível já tentando já te atender, tá certo? E fica o convite amanhã, noite da Brilhantina. Mas agora vamos fazer o seguinte, a gente vai estar falando de diversos assuntos ao longo da manhã de hoje, mas agora vamos com a música sertaneja. Quero trazer pra cá Bruno e Marrone, meus queridos, Bijuteria, pra gente começar muito bem esta manhã de sexta-feira. Eu achei que era uma joia rara, era Bijuteria. Tem uns quantos por aí, viu? Umas quantas por aí que a gente acha que é joia rara, velho. Quando vê, é bijuteriazinha. E daí? Até explicar que Bolacha Maria não tem canto, né? Gente, que momento! As primeiras informações, as informações que te despertam, é Tá Na Hora aqui na tua Rádio Cristal.

0: Obrigado.
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3: 5 horas e 9 minutos.
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5: 16 graus.
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6: Muito bem, estamos de volta, programa Tá na Hora, aqui pela tua Rádio Cristal, as informações que te despertam. Agora a gente vai falar do clima e tempo, as informações e os destaques em nível e projeção pro final de semana. Essa sexta-feira terá sol com algumas nuvens, chove rápido durante o dia e a noite, a mínima de 12, a máxima não passando dos 20 graus. Pode chover 1,5 milímetros, mas isso tudo aí existe um pouquinho em cada turno, né? Mas existe 69% de chance disso acontecer. Também no sábado, sol com algumas nuvens e chuva passageira à noite, muitas nuvens, mas com tempo firme. A projeção que temos é de cerca de 1 milímetro de chuva ao longo do dia. Entre madrugada e manhã pode ter essa chuva, mas a mínima de 13, máxima de 17 graus. Lembrando que no sábado tem a noite da Brilhantina, a realização da Rede Mais Nova. Ainda no domingo, sol com muitas nuvens durante o dia e períodos de céu nublado. À noite com muitas nuvens, mínima de 9, máxima de 16. A segunda-feira terá sol o dia todo com muitas nuvens de manhã. À noite forma-se um nevoeiro, mínima de 7, máxima de 14 graus. Vamos fazer o seguinte, vamos de mais música. 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

0: 16 graus.
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3: Muito bem, gente, estamos de volta. Programa Tá Na Hora, as informações que te despertam nessa manhã de sexta-feira, dia 10 de julho. Lembrando que amanhã tem a Noite da Brilhantina e você está conosco para trazer muitas informações especiais agora. Daqui a pouquinho, o programa conectado com toda a equipe de rádio jornalismo da tua Rádio Cristal. Nós já vamos estar trazendo e ampliando as informações em nível, é claro, de diretoria da Cotrijal, que teve um curso de montagem e reparação de circuitos elétricos residenciais. Mais uma capacitação do programa RS Qualificação Recomeçar começou a ser desenvolvida aqui em Soledade. A projeção que se tem é que circuitos elétricos residenciais, esse curso é ministrado pelo Senai. A projeção que se tem é de um foco nessas questões eletrônicas que envolvem residências. Com carga horária de 48 horas, as aulas são realizadas no período da noite e reúnem atividades teóricas e práticas. Também queremos destacar para você várias informações e destaques. Também a diretoria da Cotrijal participou de um fórum dos presidentes do sistema Ocergs. É a participação aí do presidente da Cotrijal, Ney César Mânica, e o vice-presidente Enio Schroeder, que participaram do Fórum dos Presidentes 2026. Enquanto isso, vamos de música aqui na Cristal.

0: 5:38.
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2: 16 graus.
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6: 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Você sabia que a cruz de São Damião falou com São Francisco?
7: Sim.
6: Enquanto ele buscava entender o que Deus queria dele, foi rezar numa igreja em ruínas. Ao entrar nesta igreja, chorava e rezava diante da cruz de São Damião. Foi ali que ele ouviu de Jesus que deveria reconstruir sua igreja. Por primeiro, ele entendeu de forma material. E somente hoje compreendemos que Deus, por meio de Francisco de Assis, fez uma grande reconstrução espiritual e social. Seja um franciscano, seja uma franciscana, paz e bem.
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1: Que momento, hein, gente? Estamos de volta, o programa Tá Na Hora aqui pela tua Rádio Cristal. As primeiras informações que te despertam na manhã desta sexta-feira, ao vivo aqui do Estúdio Panorâmico da tua Rádio Cristal. Eu retorno na sequência, na apresentação do Conectado, com as primeiras informações do seu dia. Um grande abraço, já voltamos.

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0: Olá, meus amigos, muito bom dia. 6 horas da manhã, 16 graus a temperatura, começando mais uma edição do Conectado com as primeiras informações do seu dia, ligado na notícia presente no teu dia a dia. Com a mensagem de paz e bem dos Freis Capuchinhos, eu peço licença e a partir de agora vamos com as primeiras informações do seu dia. Nessa primeira hora, aliando informação com a música do Rio Grande e a partir das 7, 100% jornalismo aqui na tua Rádio Cristal. A partir de agora você fica com os destaques, mas principalmente participa da nossa programação através do 9222-9878, 9222-9878. Interaja conosco, participe, faça o programa conosco. Seja o nosso ouvinte repórter, porque agora nós vamos com os destaques do programa de hoje.
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0: Vamos com as manchetes do dia, para trazer. Nós vamos estar falando sobre a diretoria da Cotrijal, que participou de fórum dos presidentes do Sistema Sergues. Ainda no programa de hoje, intensificados preparativos para o Plano Safra com capacitações e parceiros colaboradores do Sicredi Botucaraí, Rio Grande do Sul, Minas Gerais. Ainda, a Polícia Rodoviária Federal prende homem com motocicleta adulterada em Soledade. Clínica Macedo é inaugurada no município com presença de amigos, familiares e a projeção na excelência da prestação do serviço. Ainda, governo federal endurece regras para atuação de bets. As informações do esporte hoje, mais Copa do Mundo, a França, com gols de Mbappé e Dembélé, venceu Marrocos nas quartas de finais e se classificou para a próxima fase do mata-mata. O adversário sai hoje do jogo entre Bélgica e Espanha. As projeções do futsal do interior. A bola rola neste sábado na Raia da Pedra. Guga, jogador da região metropolitana, ex-Fontoura Futsal, é anunciado na noite desta quinta-feira pelo Soledade Futsal, que deverá ter o que tem de melhor neste jogo, sábado à noite, no Zecão Martins. Esses e outros destaques a partir de agora, aqui no Conectado. Com as primeiras informações do seu dia, sou o radialista Igor Binotto, estarei contigo até as 9 horas da manhã. E nesse período de férias do seu Cláudio Moacir Schmidt, seu Cláudio volta na terça, gente. O pessoal tava me perguntando, seu Cláudio na terça-feira tá de volta, grande Claudião Schmidt, né? Vai estar de volta, seu Cláudio. Tamo com saudade, seu Cláudio aí, viu? Vou te contar uma coisa. Mas na terça-feira ele estará de volta, dividindo a bancada aqui comigo. A gente vai estar nesta dose dupla que nós temos aqui no Conectado. Vamos inicialmente atualizar as informações do clima e tempo?
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0: É, vamos projetar especialmente esta sexta-feira, que terá um sol com algumas nuvens, chove rápido. Se chover, chove rápido, né, gente? Tem uma projeção aí de algumas pancadas de chuva, né? Mínima de 13, máxima de 16, mas é um milímetro e pouquinho aí. Na projeção que se tem para o final de semana, a gente já quer ampliar para vocês com relação a sol com algumas nuvens e chuva passageira no sábado. Se chover, chove 1 milímetro, tá? Mas a mínima de 13, a máxima de 17 graus. No domingo, mínima de 9, máxima de 16. Sol com muitas nuvens durante o dia e períodos de céu nublado. Noite com muitas nuvens. A segunda-feira terá sol o dia todo, com muitas nuvens de manhã. À noite forma-se nevoeiro, mínima de 7, máxima de 14. A terça-feira, dia ensolarado com nevoeiro ao amanhecer. As nuvens aumentam à noite, mínima de 6, máxima de 20. Então, a semana que vem nós teremos temperaturas aí passando dos 20 graus, gente. Passando dos 20 graus, mínimas aí de 13 na quarta-feira, né? Entre quarta e domingo vai dar uma esquentada aí, gente. Vai dar uma esquentada. Então ficam as projeções aí do clima e tempo aqui na tua Rádio Cristal. Vamos seguir com informações no programa agora com o Hoje na História.
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2: 10 de julho, Dia Mundial do Desarmamento, Dia Mundial da Pizza, Dia do Engenheiro de Minas, Dia da Saúde Ocular e Dia Mundial da Lei. Os aniversariantes do dia...

0: o cantor, compositor e ator Nego do Borel.
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0: A cantora, compositora e empresária Cláudia Leite.
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0: E a cantora, compositora e atriz norte-americana Jessica Simpson. Os fatos do dia. Em 1868, nasceu o padre João Batista Reus, pároco em São Leopoldo, também foi diretor do seminário da cidade e do Colégio Cristo Rei. Padre Reus dá nome ao santuário localizado no município, onde há um túmulo com seus restos mortais, local de peregrinação para os católicos. Em 1932, morreu aos 77 anos, King Camp Gillette, industrial americano. Em 1895, inventou o aparelho de barbear com gilete descartável, mundialmente conhecido pelo seu nome. Em 1962, foi lançado ao espaço o Telstar 1, o primeiro satélite de comunicações responsável pela primeira transmissão televisiva via satélite. 1964.

Os Beatles lançaram na Inglaterra seu terceiro disco, A Hard Day's Night, 1982. Morreu aos 62 anos o cantor, compositor e multi-instrumentista brasileiro Jackson do Pandeiro. Ele também era conhecido como o Rei do Ritmo.

0: Morreu aos 83 anos o famoso ator Omar Sharif. Trabalhou em muitos filmes produzidos em Hollywood e seu papel mais conhecido é o de protagonista em Doutor Zhivago em 1965. 2019.
1: Olá, tudo bem?
0: Morreu aos 76 anos o jornalista, blogueiro, empresário e apresentador de televisão brasileiro Paulo Henrique Amorim. Em 2019, o último Fusca saiu da linha de produção na fábrica em Puebla, no México. Mário Vivan para a tua rádio.
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3: Aí, 6h10, gente, 16 graus a temperatura, é o programa conectado aqui pela tua Rádio Cristal. Vamos com o Gildo de Freitas. A história dos passarinhos, vamos matando por aqui, gente. Vai participando conosco, 9222-9878. Bom dia, Mauri Bueno, bom dia, seu Valdomiro. Ainda que a beleza do dia de hoje seja um reflexo da beleza que há em seu coração. Bom dia. A dona Lila Ortiz.

0: Deixar um abraço especial pra dona Eva, tá deixando música pro Cauã, seu netinho, ó. Dia do Lobisomem do Arvoredo. Abraço pro Paulo Chaveiro, meu querido. Como é que tá, homem? Bom dia. É o programa Conectado, as primeiras informações da manhã, é claro, com a tua participação, aliado com a música do Rio Grande. Bom dia.
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Pô, foi o programa conectado com música do Rio Grande aqui. Bom dia, Igor. Gostaria de fazer uma homenagem pro meu filho Everton Schneider, que está de aniversário hoje. Pai João, mãe Regina, estão lhe homenageando. Parabéns ao Everton aí. Tá aí, Gaúcho da Fronteira, na programação. Mar Pereira, Elon Chaves, pra quem tem amigos, muito bom dia.

0: meus queridos. 6h29, 16 graus a temperatura. 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Já já voltamos com mais informações e música do Rio Grande.
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6: 6h33.
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8: 16 graus.

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4: É, agora 25, faltando para 7, 16 graus de temperatura. Ainda no programa de hoje, Polícia Rodoviária Federal prende homem com motocicleta adulterada aqui em Soledade. Nós estaremos também destacando intensificados preparativos para o Plano Safra, com capacitação de parceiros e colaboradores no Sicredi Botucaraí, Rio Grande do Sul, Minas Gerais. E ontem à noite nós tivemos nos Tauras, né? Nos Tauras que lançaram a segunda trilha dos Tauras. A segunda trilha dos Tauras que estará sendo realizada no dia 29 de agosto no Parque de Eventos Centenário Rui Ortiz, né? A saída. Trilha raiz com muita adrenalina. A segunda trilha dos Tauras que foi lançada ontem de forma oficial. Vamos fazer o seguinte, vamos de música do Rio Grande?

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0: Bom, falar sobre a música Tron de Monarca, ela remete à história baseada de vários campeiros da sua maneira de ser no cotidiano de hoje em dia. Mas ela foi lida sobre um personagem que depois ela também se trama juntamente com a música Não Tinha Ceia, mas era um grande amigo do Grupo Carqueja, o Altamir Santana, que não tem muito esse detalhe, mas me veio que o trono de monarca, porque toda monarquia tem sua cadeira, que é onde vai sentar o rei, onde vai sentar o trono. Então, para o homem campeiro, eu acredito que tem dois tronos de monarca. É o banco em frente à lareira, no galpão, e sobre o pelego, sobre o basto, em cima de um cavalo. Porque quando a gente sobe num cavalo, a gente sai da terra. E quando sai da terra, por isso que eu digo que a gente flutua. A gente está num outro mundo, a gente está sobre um animal que está sobre a terra, tu está cuidando dela, tu está produzindo ela. Então, um trono de monarca, né?
1: E meu povo, um pouquinho da história dessa música Tranco de Monarca do Grupo Carqueja. Nós vamos para um rápido intervalo comercial e na sequência a gente retorna com mais música do Rio Grande por aqui e as primeiras informações do seu dia.
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6: 6:47. 16 graus.
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4: Eu tenho certeza que tem gente dançando em casa e toca com a estação a fiala pra essa turma de

0: Abraço pro filho do tropeiro conosco na audiência. Tá mateando aí, homem, velho. Tá boa. Capitão Faustino, peito e na raça. Pra nós encerrar essa parte musical, 15 graus.
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0: Pride na raça, gente! Que momento, meus queridos, muito bom dia! Vamos com as informações no Conectado.
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0: Muito bem, muito bom dia, 7:01, 15 graus a temperatura começando, programa Conectado, as primeiras informações do seu dia, as primeiras para você começar o dia muito bem informado nesta manhã de sexta-feira, 10 de julho de 2026. Eu sou o comunicador Igor Binotto e peço licença a partir de agora para entrar no teu lar. Para você que está trabalhando, trabalhamos juntos. E para você que está recém levantando, muito obrigado pelo privilégio da tua grande audiência. A partir de agora, as manchetes do programa de hoje.
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0: Nós vamos estar falando sobre o Desenrola Brasil, que beneficia endividados com nova etapa de renegociação. Oficina de alfabetização realiza em Soledade e proporciona a segunda chance para pessoas que não foram alfabetizadas na infância. As informações sobre a diretoria da Cotrijal, que participou de fórum dos presidentes do Sistema Sergues. Ainda com cooperativismo, mas agora financeiro, as projeções, os destaques do Plano Safra, a capacitação de parceiros e colaboradores do Sicredi Botucaraí, Rio Grande do Sul, Minas Gerais. Governo federal endurece regras para atuação de betes. 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Ainda as informações do esporte. Hoje, mais definições na Copa do Mundo. O futsal do interior que inicia neste sábado na Raia da Pedra. A dupla Grenal que se prepara para o retorno do Brasileirão. O Grêmio tem amistoso neste domingo. E o Soledade Futsal anuncia Guga como novidade no jogo deste sábado contra a equipe de Caçapava do Sul. Esses e outros destaques a partir de agora aqui com toda a equipe de jornalismo da tua Rádio Cristal. Daqui a pouquinho o Paulinho Paes vai estar aqui com o esporte. O Freio de Ângelo Capelari já já com as belas palavras de todas as manhãs. O Cláudio Fly estará conosco com o giro da unidade móvel da Cristal, as informações das estradas, as informações da área da segurança e, é claro, as reportagens com João Gabriel Nunes e Kathleen Gox. Equipe completa, equipe competente, é a tua Rádio Cristal a partir de agora com o Conectado pra você.
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0: Agora no programa, Frei Eudes Ângelo Capelari, seja bem-vindo, Frei. Estamos mateando aqui para trazer as belas palavras de todas as manhãs.
5: Meu irmão, minha irmã, bom dia, paz e bem. Obrigado, Senhor, pelo trabalho, nosso ganha-pão, pelas férias, pelo estudo, pelo sol, pelas praias, pelas águas. Obrigado, Senhor, pela vida. No Apocalipse, no capítulo 21, versículo 5, nós encontramos: eis que faço novas todas as coisas. Muitas vezes, o novo, o desconhecido, nos causa desconforto, um certo medo. No entanto, é justamente nas novidades que se escondem as maiores oportunidades de crescimento. A solução, a melhor saída, é abrir-se às novidades. A novidade é oportunidade de aprender, de evoluir, de crescer. Cada mudança, cada novidade pode trazer oportunidade de descobrir novas versões de nós mesmos. Deus também apresenta à nossa vida muitas novidades. Não temer as novidades de Deus. Muitas vezes não entendemos as suas novidades. Elas nem sempre vêm acompanhadas de conforto, mas sempre nos fazem bem. Quando Deus nos conduz por caminhos diferentes, é sinal de que deseja fazer algo novo em nossa vida. Deixemos Deus nos conduzir. O dia é seu. Vivê-lo não entendendo, mas também não tendo receio das novidades de Deus, é graça, é bênção. Mas também, atenção, fé, confiança, perseverança de nossa parte. Senhor, no silêncio desse dia que amanhece, venho pedir-te a paz, a sabedoria e a força. Quero hoje olhar o mundo com olhos cheios de amor, ser paciente e compreensivo, manso e prudente, ver além das aparências teus filhos como tu mesmo os vês, e assim não ver senão o bem em cada um. Cerra meus ouvidos a toda calúnia, guarda minha língua de toda maldade, que só de bênção se encha meu espírito, e que eu seja tão bondoso e alegre, que todos quantos se achegarem a mim, sintam tua presença. Reveste-me de tua graça e beleza, Senhor, e que no decurso desse dia eu te revele a todos. Amém! Minha irmã, minha irmã, Deus abençoe você, Deus abençoe a mim, Deus abençoe a todos nós, o Pai, o Filho e o Espírito Santo. Amém! Bom dia, paz e bem!
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0: Muito bem, agora 7 horas e 9 minutos, gente. Não perca a hora 7 e 9. A temperatura é 15 graus, é o programa conectado. O governo federal, gente, endurece as regras para atuação de bets. As duas portarias que serão publicadas hoje determinam que as propagandas das empresas tenham advertência sobre riscos de apostar e proíbem comentários de especialistas indicando o verniz técnico para utilização. Medidas prevêem multa em caso de descumprimento e entra em vigor no dia 17, gente. Então, tem gente que se perde nas apostas, né? Vou dizer uma coisa. Já a gente vai ter a participação da Kátia Valente aqui, mas vamos atualizar a previsão do tempo.
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0: Vamos destacar a previsão do tempo para essa sexta-feira, mínima de 12, máxima que não vai passar dos 20 graus. Há uma projeção de chuva ao longo do dia, mas tudo pode chegar com 69% de chance a 1,3. Já no sábado, sol com algumas nuvens e chuva passageira. À noite, muitas nuvens, mas com tempo firme. A projeção que se tem é mínima de 13 graus e a máxima de 17. Sol com algumas nuvens, a projeção que fica também para o domingo é mínima de 9, máxima de 16 graus, sol com muitas nuvens durante o dia e períodos de céu nublado, à noite com muitas nuvens. Já segunda-feira, sol o dia todo, com muitas nuvens na manhã e à noite forma nevoeiro, mínima de 7, máxima de 14. A terça-feira não terá chuva, mas terá mínima de 6 com máxima de 20, vai ser uma característica da próxima semana, as máximas aí podendo passar dos 20 graus e o final de semana vai estar quente, gente. Mínima de 17 no final de semana que vem e máxima de 26, mas isso é lá no outro final de semana, porque neste sábado a mínima de 13, máxima de 17 e no domingo mínima de 9, máxima de 16, portanto vai dar uma esquentada na próxima semana. As informações e os destaques da previsão do tempo.
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0: Muito bem, estamos com o programa conectado, 7 horas e 13 minutos, a temperatura é de 15 graus, não perca a hora. Bom dia, que o Espírito Santo te abençoe e te guie. É, são as palavras aí dos nossos ouvintes. Aqui, ó, bom dia, estamos na propriedade do seu Chico Gasparim, Santa Terezinha, grande, desde as 4 horas da madrugada na lida, se possível uma música do Chilo Missioneiro. No final ali a gente às vezes consegue colocar uma música, meu amigo. Mas ó, bonito lá o fogão velho, pinhão, um disco velho bagual. Que momento, meu querido. É. Bom dia, que Deus nos conceda um fim de semana bem quentinho. Essas são as palavras da dona Etelvina. Obrigado aí pelo carinho, obrigado pelas informações. Nós vamos estar trazendo agora a participação do Paulo Henrique Pinheiro. Por gentileza, Paulo Henrique, vamos atualizar as projeções do clima e tempo para a gente também. E que a gente pode estar destacando, Paulo Henrique, bom dia.
8: Muito bom dia, Soledade, toda a região, falando aqui do alto da Serra do Botucaraí, amanhecer de temperatura um pouco baixa, hoje bem menos do que nos últimos dias, né? Cobertura de nuvens e tal. A temperatura de 5,4 foi a mínima em Soledade, lá na Santa Luzia, nas baixadas do Passo da Taipa. Vamos falando então da tendência para hoje e para os próximos dias, né? Tem os alertas todos do IMET e eu sempre procuro até tranquilizar o pessoal, porque tem aqueles alertas laranja, amarelo, até vermelho, às vezes colocam, né? Só que dentro desse mapa de alertas do IMET, eles precisam explicar que aquilo ali é um mapa geral. Ele mostra uma região onde podem ocorrer temporais. Não quer dizer, não significa que vai ter temporal em todas as cidades, todas as localidades dentro daquela faixa. É isso que o pessoal precisa ficar tranquilo. Pode ficar tranquilo, não é em todo lugar. É temporal isolado, muito localizado, tá, gente? Tanto hoje quanto amanhã. Aqui na nossa região, hoje algumas pancadas, trovoadas e tal. E amanhã também, até amanhã de manhã, principalmente, né? Com trovoadas e alguns temporais localizados. E ainda está mantendo a umidade para amanhã de tarde, tá? Tem modelo ainda, a projeção amanhã de tarde ainda com umidade, pancadas de chuva, trovoadas aqui presentes na nossa região, tá? Começa a melhorar então, mas é para noite de sábado. Entre a noite de sábado e durante o transcorrer do domingo, o tempo melhora com a queda na temperatura, entra o vento sul, a temperatura vai cair um pouco e fica nublado, parcialmente nublado. Segunda, terça e quarta com um pouco mais de frio e alguma geada nas canhadas, né? É a tendência. Mas então, chuva moderada de hoje e amanhã, 20 a 30 milímetros, talvez, pode passar disso em alguns pontos, né? Mas é bem variável também, assim como, como eu falei para vocês do alerta do IMET, a chuva, ela não é igual em todo lugar, é diferente em cada local, tem relevo, tem vegetação que interfere, tem a área urbana, as cidades interferem, então, é muita coisa interferindo, então não é assim. O pessoal acha que vai chover, bota aquela projeção, vai ser aquela ali que vai dar, entende? Varia demais aí a questão do índice de chuvas, tá, gente? Essa é a tendência, então, do tempo e da temperatura e continua a tendência lá a partir do dia 16, chuvarada, aí sim, um tempo mais forte, né? Com chuvas mais fortes na semana que vem. Vamos acompanhando e atualizando essas informações. Um grande abraço e um bom dia.
0: Obrigado, obrigado Paulo Henrique Pinheiro, grande abraço para você também, sempre o observador meteorológico, sempre com a previsão específica mesmo aqui para a Soledade, né? Grande abraço Paulo Henrique, olha que o Paulo Henrique acerta, claro, é uma previsão, né? Às vezes pode errar, mas eu vejo pouco erro do Paulo Henrique aí, vou te dizer uma coisa, precisão, né? Precisão, abraço Paulo Henrique que... foi apresentador também aqui na Cristal, né? Abraço grande de Paulo Henrique, narrador e apresentador aí do Rodeio de Tradições, programa aqui da tua Rádio Cristal. Histórico programa, né? Teixeirinha cantou por aqui. É, grandes nomes, gente. 7h17, 15 graus de temperatura, vamos participando, seja nosso ouvinte repórter. A água deu uma trégua aí, né? Na Corsã deu uma trégua aí, o pessoal parou do registro de falta d'água. É, a gente vai seguir cobrando aqui, né? Por mais que... é que nem às vezes a gente faz os trabalhos aí referente às estradas da região, o Dyer fica brabinho às vezes, né? Mas tá lá, os buracos estão lá, né? E aliás, isso aí é importante, você que é nosso ouvinte, que trabalha na estrada, quando passar pela região aí e for verificando os buracos, pode mandar para o nosso sistema interativo aqui, 9222-9878, no WhatsApp. Manda a localidade, manda o dia, a hora, e a gente vai estar atualizando tudo para vocês também, tá? Vamos trazer, gente, porque o Desenrola Brasil beneficia endividados com nova etapa. A reportagem é de João Gabriel Nunes, aqui na Cristal.
9: O Desenrola Brasil é um programa do governo federal coordenado pelo Ministério da Fazenda para apoiar famílias brasileiras na renegociação de dívidas em atraso. O programa permite a renegociação de débitos de cartão de crédito, cheque especial e crédito pessoal contratados até 31 de janeiro de 2026 e com atraso entre 91 dias e 2 anos. Os participantes podem obter descontos de até 90%, taxa máxima de juros de 1,99% ao mês e prazo de até 48 meses para pagamento e possibilidade de utilização de parte do saldo FGTS para amortização parcial ou quitação das dívidas. O objetivo é promover a recuperação financeira das famílias e reduzir os índices de inadimplência no país. Sobre isso, a tua Rádio Cristal conversou com a professora Cleide Fátima Moreto, da UPF, que possui graduação em Ciências Econômicas pela Universidade de Passo Fundo e mestrado em Economia pela Universidade Federal do Rio Grande do Sul e doutorado em Teoria Econômica pela Universidade de São Paulo, sobre o programa.
10: O novo Desenrola Brasil é um programa que foi lançado pelo governo federal por meio do Ministério da Fazenda, que busca apoiar todas as famílias brasileiras que estão com dívidas em atraso. Qual é o principal foco desse programa? É renegociar débitos, tanto em nível de cartão de crédito, cheque especial, crédito pessoal, que tenham sido contratados até 31 de janeiro de 2026 e que estejam em atraso, seja um atraso de 91 dias até 2 anos. Por que se busca esse refinanciamento? Para tentar diminuir o restante da dívida. E nisso estão previstos descontos de até 90%. O que se quer é estabelecer uma taxa de juros que seja passível de pagamento. Então, que se pensa em torno de 1,99% ao mês. E todos os inadimplentes terão até 48 meses para pagar. Um ponto importante nesse sentido é que há possibilidade de utilização de saldo do fundo de garantia por tempo de serviço para amortizar parcial ou totalmente essas dívidas. Porque, em geral, recuperar as famílias financeiramente para reduzir os índices de inadimplência do país, que chegaram a 81% de todas as famílias. Esse programa, ele está, sobretudo, voltado para as famílias, mas uma outra modalidade prevista é apoiar também as empresas, aqueles que têm contratação de FIES, que é o Fundo de Financiamento Estudantil, e também um programa mais recente, que é o Desenrola Brasil Rural, para auxiliar todos aqueles agricultores, assentados de reforma agrária, quilombolas e outras comunidades tradicionais a renegociar dívidas em condições especiais. No caso do Desenrola Brasil Famílias, o programa está prevendo uma duração de até 90 dias. E ele foi feito, ou ele está direcionado, para todas aquelas pessoas que ganham até 5 salários mínimos, atualmente em torno de R$ 8.105,00, e que estejam com dívidas, um cartão de crédito, cheque especial ou crédito pessoal. Como se faz para participar? Todos os interessados e que estão com inadimplência, eles devem entrar em contato diretamente com bancos ou instituições financeiras onde possuem essas dívidas. E os casos prevêem, inclusive, um desconto entre 30% a 90%. Isso vai depender, é claro, do tipo do atraso e tempo de atraso. É importante ressaltar que dívidas relacionadas a empréstimos consignados não estão contempladas no programa. Outras dívidas, como energias com conta de energia, água, telefonia, financiamento imobiliário, veículos, dívidas de tributos, como é o caso do próprio IPTU, IPVA, não entra nesse programa.
9: E, professora, quais são os benefícios diretos desse programa para as famílias?
10: Esse programa, ele com certeza oferece alívio imediato a todas as famílias que estão endividadas. Por outro lado, ele leva a preocupações, sobretudo no âmbito estrutural ou mesmo sistêmico. Por quê? Sabemos que uma vez a estrutura, né, financeira de uma família ou mesmo de uma empresa, quando ela fica desequilibrada, é necessário fazer um movimento bastante rígido para que não se volte ao mesmo nível de endividamento ou mesmo de inadimplência. Então, é muito importante que se trabalhe esses aspectos no âmbito da própria educação financeira para que esse endividamento não se torne crônico. De outra parte, sabemos que para aqueles devedores que se reorganizam, voltar a consumir é também um fôlego para a própria economia, porque haverá retorno ao consumo. E é disso que as empresas, né, a dinâmica produtiva depende. Outro ponto importante a se destacar é que utilizar recursos de crédito é também entrar numa seara de juros elevados. E isso se torna um círculo vicioso, no sentido de que quanto mais crédito eu for pegando e vou, dependendo desse recurso, que é uma renda artificial, mas eu estarei acumulando pagamentos futuros, né, tendo que postergá-los, e o custo, então, das próprias aquisições, ele vai ficando mais elevado do que o normal. Então, é um exercício importante, né, sobretudo para aquelas famílias que ficam endividadas não tanto pela escassez de recursos ou pela renda muito baixa, mas pela falta de controle no consumo em geral. Isso é muito importante, fazer esse planejamento. Claro que para aquelas que se endividam por conta da insuficiência de renda, aí sim é necessário rever, inclusive, o modo como eu organizo a renda da família, né? De planejar com todos juntos para ver como podemos ampliar a renda para dar conta das necessidades básicas dela.
9: Você ouviu a manifestação da professora Cleide Fátima Moreto, ela que possui graduação em Ciências Econômicas pela UPF, mestrado em Economia pela URGS e doutorado em Teoria Econômica pela Universidade de São Paulo, sobre o novo Desenrola Brasil lançado pelo governo federal. Com informações para a tua Rádio Cristal, João Gabriel Nunes.
0: Muito obrigado, João Gabriel Nunes. 7h27, fechando agora, não perca a hora, 7h27, a temperatura é de 15 graus. Olha, é verão pelos dias que a gente pegou aqui, né? É, meus queridos. Então é fácil. Vamos fazer o seguinte, vamos para um rápido intervalo. Na sequência, tem as primeiras informações do trânsito e segurança, ainda o esporte e os indicadores econômicos aqui no Conectado.
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20: 15 graus.
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0: Muito bem, 24 minutos faltando para as 8. A temperatura é de 15 graus aqui em Soledade. As estações meteorológicas vai de 7.4 lá no TIC, Santa Luzia, até 13.6 no bairro Missões, aqui no município. Vamos com os destaques do trânsito e segurança.
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0: Vamos trazendo informações aqui no Rádio Jornalismo, programa conectado, 7 horas e 37 minutos. Cláudio Fly, por gentileza, seja bem-vindo ao programa. Quais são os destaques? Inclusive, a gente vai estar abordando ao longo das 8 horas aí no nosso giro da Unidade Móveis. Quais são os assuntos que vamos estar destacando? Bom dia.
4: Bom dia, Igor. Bom dia, amigos da tua Rádio Cristal. Informações que merecem destaque na área da segurança pública. E aí nós estamos falando de estradas, trânsito, também informações do SAMU. Em destaque aqui para Espumoso, nós tivemos na noite da quarta-feira, a Polícia Rodoviária Federal prendeu um homem pilotando uma motocicleta com placa adulterada. Essa ação ocorreu na BR-386, aqui em Soledade. O motociclista de 55 anos, natural de Lagoão, não possuía passagens criminais. Um outro destaque também em relação aos atendimentos do serviço de do SAMU, onde tivemos, nas últimas 24 horas, 5 atendimentos. No bairro Botucaraí, um atendimento respiratório. Também no bairro Botucaraí, um atendimento de queda da própria altura. No Expedicionário, um atendimento metabólico. No centro, atendimento respiratório e um atendimento psiquiátrico no bairro Missões. Em destaque também, na região, em Tapera, nós estamos atualizando essa informação, estamos apurando onde foi encontrada uma ossada na linha Santana, no interior do município de Tapera. Essa ossada, a princípio, é humana e foi encontrada em uma área de mata. Não há mais informações até o momento. O que se sabe é que a Brigada Militar atendeu essa ocorrência e agora aguarda a perícia para identificar esta ossada encontrada no interior de Tapera. Um outro destaque no trânsito, traficante de Passo Fundo é preso pela Polícia Rodoviária Federal com 191 quilos de maconha na BR-386. Uma mulher de 72 anos foi atropelada por volta das 10 horas de ontem na Avenida Brasil, Petrópolis, próxima unidade Cotrijal, em Passo Fundo, e não resistiu. A idosa acabou falecendo por conta dos ferimentos. Estes são os destaques também em relação à Polícia Civil. Nós temos uma ocorrência de que, por meio da Delegacia de Polícia de Espumoso, que cumpriu um mandado de prisão decorrente de sentença condenatória de um homem de 38 anos por maus tratos animais. Estes são os destaques que a gente vai atualizando no decorrer do jornalismo da tua Rádio Cristal, Igor.
0: Tá certo. Obrigado, Cláudio Flynn, com as informações e destaques. Na sequência, ele retorna.
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0: Muito bem, 19, faltando para as 8, a temperatura é 15 graus, aqui em Soledade, Largo da Matriz, diagonal aqui, vista panorâmica da tua Rádio Cristal. Vamos destacar as informações esportivas aqui no programa.
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0: Paulinho Paes aqui conosco, Paulinho, destacando inicialmente o futsal do interior, porque ontem a gente estava na torcida aqui, eu perguntei, de onde é os piá, né? E tu vê que a comunidade da Raia da Pedra colocando duas equipes, ou seja, a valorização da competição, ainda mais pelas comunidades. A expectativa é de ginásio cheio no próximo, no sábado amanhã. Aí, Paulinho, bom dia.
5: Bom dia, Igor. Ouvintes da Cristal. Expectativa até mesmo porque a secretaria foi muito feliz na organização do campeonato e na colocação do jogo de abertura, envolvendo as equipes do Nacional da Raia da Pedra, atual campeão, contra o vice, a Santa Bárbara. Já teremos um jogo de boa qualidade. E os PIA que você fala, inclusive o Rodrigo Vivian esteve no programa, é uma equipe que surge de meninos lá da comunidade da Raia da Pedra. Portanto, um campeonato que também valoriza os jovens que estão surgindo e crescendo na competição. Amanhã, Igor, então, nós teremos a rodada de abertura lá na comunidade da Raia da Pedra com os seguintes jogos que estão marcados. E, é claro, toda a expectativa gira para que a competição possa ter o seu transcorrer dentro daquela normalidade que a gente imagina. Lembrando mais uma vez que são 7 equipes inscritas na categoria principal, jogando entre si, turno único, as duas melhores se classificam de forma direta para a semifinal, as outras duas equipes serão conhecidas em confrontos do terceiro contra o sexto, do quarto contra o quinto. E na categoria veterano, 5 equipes jogando entre si, classificando-se as 4 melhores para a semifinal, primeiro contra o quarto, segundo contra o terceiro. Amanhã, então, 13h, teremos o confronto entre Resenha Ouro e Prata contra o São Roque do Espraiado na categoria veterano. Às 14h, a abertura oficial do campeonato. 14h30, tem Nacional da Raia da Pedra e Santa Bárbara pela categoria principal. 13h15, Santa Luzia contra Margem São Bento na categoria principal. 16h, São José, que faz a sua estreia, equipe lá do Pontão da Bonião, contra Santa Luzia na categoria veterano. E às 16h45, tem Os Piá contra o São Roque do Espraiado pela categoria principal, rodada de abertura do futsal do interior, Taça Sicredi, 45 anos.
0: O sábado será de muito futebol, muito futsal aqui, né? Vamos destacar o futsal, porque o Soledade confirmou reforços aí para buscar pontuar contra a forte equipe aí que de Caçapava.
5: E de 2 jogadores que foram campeões pelo Fontoura Xavier da Liga Gaúcha da Série C. Em 2024, a Biano e o Guga conquistaram o título. Aliás, o Biano foi figura importante naquela conquista pelo Fontoura Xavier. O jogador conhecido, que já jogou aqui em Soledade por várias equipes no futsal e que reforça a equipe, jogador que atua como ala. O Guga é aquele jogador que joga como fixo e que estava precisando. E também o Marlon, que é um jogador que vem lá da região metropolitana. Inclusive, ele jogou o campeonato recentemente aqui, a Copa Verão, em Ibirapuitã. 3 bons reforços que o Soledade terá para o jogo de amanhã contra a Associação Caçapava, que é uma equipe que vem forte, inclusive com o Valdim, pelas informações que eu recebi, aquele que passou pela seleção brasileira, jogador do futsal, passou pela Sueva, por várias equipes, deverá participar dessa partida defendendo a equipe da Associação Caçapava, um jogo considerado fundamental para as pretensões do Soledade na competição.
0: E poderá ter novidades também no elenco da casa, porque o Edrai treinou quarta-feira com o elenco, né? Foi convidado também para participar desde o início da formação. E daí tem retorno também, né, Paulinho, que cumpriu suspensão.
5: O Arielzinho estará retornando, é um jogador útil para a equipe. E a boa notícia que você traz aí, o Edrai, que é um jogador de boa qualidade aqui da cidade, que também poderá somar-se ao elenco. Então, uma equipe recheada, fortalecida para esse jogo. E, é claro, esperando o apoio do torcedor. E a tua Rádio Cristal estará transmitindo essa partida.
0: E o detalhe também foi anunciado pela diretoria, Paulinho. Quem estiver, porque tem a cobrança de ingresso, todos os torcedores que tiverem com a camiseta do Soledade Futsal nos jogos do Soledade em casa não pagarão ingresso. Então o pessoal pode ir até a placar ali comprar a camiseta, que estará auxiliando também a equipe.
5: E a camiseta é muito bonita do Soledade Futsal, tanto aquela amarela como a azul, são duas camisetas bonitas que o torcedor pode adquirir.
0: E falando em camiseta bonita, Paulinho, a Copa do Mundo, muitas camisetas bonitas e definições hoje.
5: É, nós tivemos a França vencendo o Marrocos pelo placar de 2-0, se classificando para a semifinal. Inclusive, Mbappé errou um pênalti, mas depois acabou decidindo fazendo um dos gols da vitória da França. E hoje tem Espanha e Bélgica, confronto que vai definir, então, o adversário da França na semifinal. Então, final de semana será importante, porque teremos Inglaterra contra a Noruega e a Argentina enfrentando a Suíça para definir a outra semifinal da Copa do Mundo, que vai chegando na sua fase decisiva.
0: Quem diria, né? Já estamos falando em semifinal. Paulinho, mais informações esportivas aí?
5: 1h15 da tarde na torcida, com os convidados que estarão abordando o esporte local e regional. Em destaque, amanhã estaremos também lá na Raia da Pedra para acompanhar a abertura aí do futsal do interior.
0: Tá certo. Em seguida, também o esporte é destaque no programa.
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0: 13 minutos faltando para as 8, a temperatura de 15 graus, é o programa conectado, as primeiras informações do seu dia. Vamos agora com os indicadores econômicos e financeiros.
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0: O dólar comercial fechou em uma baixa de 0,50% em R$ 5,12. O peso, uma baixa de 0,54%. O euro, uma baixa de 0,48%, fechando em R$ 5,85. Bovespa, uma alta de 1,22%, fechando em 172,742,13 pontos. E o dólar turismo, uma baixa de 0,47%. Fechando em R$ 5,32, 8, os indicadores econômicos e financeiros.
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3: Muito bem, na sequência notícias da rede, depois mais destaques no programa.
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9: 8 horas. 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O DENIT vai instalar 9 novos controladores eletrônicos de velocidade em rodovias federais da Serra Gaúcha. Os equipamentos serão posicionados em trechos da BR-285, em Bom Jesus, Vacaria e Muitos Capões, e na BR-116, em Campestre da Serra. A definição dos pontos levou em conta levantamentos técnicos de engenharia de tráfego. De acordo com o DENIT, foram considerados aspectos como histórico de acidentes, características das rodovias, volume de trânsito e a presença de acessos e transversais de pedestres. A implantação dos aparelhos está em fase de elaboração de estudos, motivo pelo qual não há uma previsão definida para início da fiscalização do tráfego. Depois dessa fase, uma empresa contratada

0: contratada fará a instalação. O governo brasileiro prepara uma nova fase de ajuda humanitária à Venezuela após os terremotos que há duas semanas mataram pelo menos 3.889 pessoas e destruíram a nação caribenha. Nesta quinta-feira, o presidente Luiz Inácio Lula da Silva se reuniu por mais de duas horas com ministros e assessores para fazer um balanço das ações já realizadas na Venezuela e para avaliar o que é possível fazer em uma nova etapa de reconstrução do país venezuelano. O governo brasileiro aguarda, neste momento, mais informações do lado da Venezuela, com uma indicação do que mais precisam de auxílio para definir, nos próximos dias, seu novo plano de operação no país. 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O presidente dos Estados Unidos, Donald Trump, demitiu nesta quinta os três últimos integrantes da Comissão de Assistência Eleitoral, órgão federal independente que auxilia autoridades responsáveis pela organização das eleições no país. Os comissários foram demitidos a poucos meses das eleições de meio de mandato, conhecidas nos Estados Unidos como midterms. Em novembro, toda a Câmara de Deputados e um terço do Senado serão renovados. Desde que voltou à Casa Branca, Trump tem repetido, sem apresentar provas, a alegação de que houve fraude na eleição de 2020. As demissões ocorrem depois de o presidente defender mudanças nas regras do voto e determinar investigações sobre a eleição vencida por Joe Biden. Trump também tenta aumentar a influência do governo federal sobre o sistema eleitoral, tradicionalmente administrado pelos estados. A Casa Branca confirmou as demissões. 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
0: Próxima edição às 9 horas.
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6: Muito bem, estamos de volta, programa Conectado, 8 horas e 6 minutos, 15 graus a temperatura. Você acompanha a programação de rádio jornalismo da tua Rádio Cristal com a mensagem de paz e bem dos Freis Capuchinhos. Interaja conosco no 9222-9878, 9222-9878. Aqui tem a nossa ouvinte, ó. Deixa eu ver aqui, ó. Alguns, bastante água indo fora as margens da BR-386. O Renildo Santos, nosso ouvinte aqui, encaminha uma foto, bastante água indo fora, então é importante que as pessoas, vai estar passando aqui para o nosso departamento de jornalismo também, analisar também essa questão que envolve esse vazamento de água às margens da BR-386. Não perca a hora agora, 8:07, a temperatura é 15 graus.
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6: E o Cláudio Fly está conosco para atualizar, Cláudio, as informações em nível de estradas nas últimas horas. Qual que é o atual cenário por aí, Cláudio? Tudo bem?
7: Tudo jóia, Igor. Retornando à programação da tua Rádio Cristal nesta manhã, através do programa Conectado, no oferecimento do supermercado Vacari. 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Informações da PRF, PRE também o SAMU aqui da cidade de Soledade. Bom, nós tivemos aí a Polícia Rodoviária Federal atuando com o trabalho de prevenção e também automaticamente acabou prendendo um homem pilotando uma motocicleta com placa adulterada, e essa ação ocorreu na BR-386 em Soledade. Durante a ação de combate ao crime, os agentes deram ordem de parada ao condutor desta motocicleta Yamaha, e a placa, supostamente de Vargem, Santa Catarina, foi o que levantou a suspeita dos policiais, pois os caracteres alfanuméricos possuíam características de ser do modelo do Mercosul, mas a placa apresentava ser do modelo antigo. Além disso, durante identificação veicular, os policiais constataram que as numerações do chassi e do motor estavam parcialmente suprimidas. Em consultas aos sistemas, os policiais descobriram que, na verdade, se tratava de uma motocicleta com situação de baixada, também do município de Itajaí. O motociclista de 55 anos, natural de Lagoão, não possuía passagens criminais. Ele foi encaminhado junto com o veículo para a Polícia Civil de Soledade para os procedimentos legais cabíveis. Aqui em Soledade, também em relação ao SAMU, os atendimentos das últimas 24 horas, ocorreram 5 atendimentos. Às 8 horas e 33 minutos, um atendimento respiratório no bairro Botucaraí. Também 9 horas e 31 minutos, um atendimento de queda da própria altura no bairro Botucaraí. Já no bairro Expedicionário, o SAMU esteve fazendo um atendimento às 17 horas e 12 minutos, atendimento metabólico. E no centro de Soledade, 8:30 da noite, um atendimento respiratório. E 23:20, um atendimento psiquiátrico no bairro Missões. Os plantonistas de hoje, Vanilda e Wanderson. Ainda em destaque no trânsito, uma mulher de 72 anos foi atropelada por volta das 10 horas na Avenida Brasil, Petrópolis, ontem, próximo à unidade Cotrijal, em Passo Fundo. A mulher atravessava a avenida na faixa de segurança quando foi atingida por um Nissan. Com o impacto, ela sofreu ferimentos graves, precisou ser socorrida pelo SAMU e ela foi identificada como Terezinha Soster, de 72 anos. A idosa residia no bairro Petrópolis, onde ocorreu o atropelamento. E um outro destaque também, um homem de 25 anos, natural de Passo Fundo, foi preso em flagrante pela Polícia Rodoviária Federal ontem de manhã, após uma perseguição na BR-386 em Sarandi. Segundo a Polícia Rodoviária, o suspeito dirigia um Chevrolet Onix e desobedeceu a ordem de parada, iniciando uma fuga pela rodovia, após mais de 10 quilômetros de perseguição, durante a qual realizou diversas manobras perigosas. Ele foi interceptado nas proximidades do trevo de Sarandi. No interior do veículo, os policiais encontraram diversos tabletes de maconha, totalizando 191 quilos da droga. O automóvel utilizado pelo criminoso possuía registro de furto desde 2025. Após abandonar o carro, ainda o suspeito tentou fugir a pé, mas foi alcançado e preso pelos policiais. De acordo com a Polícia Rodoviária Federal, o homem possui antecedentes por tentativa de homicídio. Ele foi encaminhado juntamente com a droga e o veículo apreendidos para os procedimentos legais. 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Para a programação jornalística da tua Rádio Cristal Conectado, falou o Cláudio Plain da Unidade Móvel. Contigo aí, o Igor.
6: Obrigado, Cláudio. Na sequência, ele retorna com a Brigada Militar e também com a Corporação dos Bombeiros. O Estado, a gente arrecadou 27 bilhões de ICMS no primeiro semestre do ano. Os valores reais, corrigidos pela inflação, o montante é inferior a 2025, que foi de 28 bilhões de reais. Ainda relacionado a números, venda de veículos novos no estado soma 89 mil unidades de janeiro a junho de 2026. Agora, 8 horas e 12 minutos e meio. A temperatura é de 16 graus. Vamos atualizar a previsão do tempo.
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6: Vamos trazendo as projeções para essa sexta-feira, mínima de 12, máxima de 20 graus, sol com algumas nuvens, chove rápido durante o dia e a noite. A expectativa é de 1,3 milímetros de chuva para esta sexta-feira. Ainda o sábado deveremos ter sol com algumas nuvens e chuva passageira, à noite muitas nuvens, mas com tempo firme. Mínima de 13, máxima de 17 graus. O domingo, sol com muitas nuvens durante o dia e períodos de céu nublado. Noite com muitas nuvens, mínima de 9, máxima de 16 graus. A segunda-feira inicia com mínima de 7, máxima de 14. Sol o dia todo, com muitas nuvens de manhã e à noite formando nevoeiro. A terça-feira, mínima de 6, máxima de 20 graus, de ensolarado na terça-feira. Portanto, final de semana e o início de semana com a previsão do tempo.
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6: Muito bom, muito bem, 8 horas e 16 minutos, também 16 é a temperatura neste momento, variando de 8,5 no Dique Santa Luzia, 9,4 no Passo da Taipa, 10 graus na Raia da Pedra, no Rincão dos Coelhos, 10,2, em Santa Terezinha, 12,8, no bairro Missões, aqui em Soledade, 13,7 e na Estação Municipal, aqui em Soledade, também 14,1. No estúdio da tua Rádio Cristal, estúdio panorâmico aqui na Avenida Maurício Cardoso, em diagonal ao Largo da Matriz, a temperatura neste momento é de 16 graus, manhã de sexta-feira, dia 10 de julho. Vamos atualizar informações, até porque a reportagem da tua Rádio Cristal esteve conversando sobre a oficina de alfabetização realizada aqui no município. A reportagem é dela, Kathleen Gox.
10: Muito bom dia a você que está nos acompanhando aqui na tua Rádio Cristal. Falamos diretamente do CRAS Botucaraí, aqui em Soledade, para falarmos especialmente de uma oficina, a oficina de alfabetização. Vamos conhecer um pouquinho mais de todo esse trabalho realizado aqui no CRAS para alunos, né, de toda a nossa cidade. E a gente conversa nesse momento com a professora responsável, então, pela oficina de alfabetização aqui no CRAS, a Adriana Finger, que nos fala nesse primeiro momento, profe, como surgiu e há quanto tempo surgiu essa oficina de alfabetização aqui no CRAS? Bom dia.
11: Bom dia a todos os ouvintes da Rádio Cristal. Essa oficina de alfabetização, ela já acontece há um bom tempo atrás. E ela foi criada para atender uma boa demanda das pessoas que moram aqui ao redor. Tem pessoas que também vêm de ônibus, que tem transporte, e foi feita essa oficina para ajudar essas pessoas, né, que não tiveram oportunidade de estudar na infância e que antigamente, assim, como a gente sabe, os pais geralmente preferiam que os filhos ficassem em casa trabalhando do que ir para a escola. Então, é assim que vai avançando, né, essa oficina.
10: É realmente uma segunda chance, podemos dizer assim, para essas pessoas que, por algum motivo, largaram os estudos há um tempo atrás e agora retomam isso, ganhando uma segunda chance de vida, podemos dizer assim.
11: Isso, ganhando uma segunda chance de vida. Pois eu tenho alunos, assim, na idade de 50 e poucos anos até 70, por aí. E eles têm pessoas que aprendem com bastante facilidade e outros que têm mais dificuldade para aprender, né? Mas a gente está aí para buscar conhecimento, eu junto com eles, para ensinar, para ter paciência, né? Principalmente, e para ajudar eles e para eles terem um aconchego muito grande quando chegam aqui comigo, na sala de aula.
10: Como é feito todo esse trabalho também da alfabetização? Você mencionou alunos de 50 até 70 anos. Já é uma faixa etária que tem uma vida definida, digamos assim. Como é todo esse processo de manter eles também vindo na aula, dessa atração deles vir aqui, darem continuidade nesse processo de alfabetização e não largarem no meio do processo, digamos assim? Como é todo esse trabalho?
11: Esse trabalho é feito, né, com coisas diferentes na aula. Dá a possibilidade de trazer para eles coisas novas para dentro da sala de aula. E, inicialmente, a alfabetização com eles, tu começa do zero praticamente, né? Mas tu vendo a felicidade, porque tem pessoas, tem alunos assim que não conseguem nem escrever o nome próprio. Então, assim, quando a gente vê que o aluno avançou, já principalmente escrevendo o próprio nome, já é uma felicidade bem grande para mim.
10: Prof, explicando sobre essa questão, você nos mencionou aí que os alunos são na faixa etária de 50, 70 anos, existe um a mais entre homens ou mais frequência das mulheres ou é dividido essa presença dos alunos?
11: É dividido, tem a metade e metade praticamente. Tem as mulheres com 50 e poucos, a aluna mais nova que eu tenho tem 59. E daí o seu Antônio... Ele tem 74. E o seu Antônio, ele é uma pessoa assim, ó, que por mais ele não ter frequentado uma escola normal, ele é uma pessoa muito inteligente, ele tem muita vontade de aprender, não falta nenhuma aula. Ele é muito interessado, assim, sabe? Principalmente nas coisas que a gente faz na aula, ele demonstra muita vontade de aprender. E os outros demais alunos também. Eles gostam muito de vir. Porque eles sempre, mesmo quando o tempo está ruim, chuva, frio, às vezes eu brinco até com eles, ué, não se assustaram do frio hoje? Eles respondem para mim, não, prof, é melhor a gente vir para a escola para aprender do que ficar em casa.
10: E é essa vontade de recuperar, de certa forma, o tempo perdido também.
11: Isso, é essa vontade deles que faz eles ir para frente, né? Para eles conseguirem aprender cada vez mais.
10: Imagino que seja essa vontade também que motiva você como professora a trazer coisas novas, a estar aqui presente com eles também.
11: Sim, isso me ajuda um monte. Eu fico muito feliz. Quando eu vejo um progresso de um aluno, eu fico muito feliz, porque é o meu trabalho que eu estou fazendo aqui, né? Então, é uma felicidade muito grande.
10: Prof, antes de nós encerrarmos, se você puder explicar também como todo esse processo das aulas também, como é feito, eles levam temas para casa, os temas de casa, como é feito todo esse trabalho também, para que eles se sintam cada vez mais presentes junto da sala de aula realmente.
11: Sim, eu geralmente trabalho bastante com eles em... Porque isso tem, que nem eu te falei, tem que começar do zero, né? É junções de vogais... É, consoantes, é, tu tem que ir do começo, como se estivesse alfabetizando uma criança. Mas assim, ó, se tu, como eu já sou alfabetizadora há 36 anos, tu alfabetizar uma criança é bem melhor do que alfabetizar um adulto, porque o adulto ele tem mais dificuldade de aprender. Mas eu, como tenho bastante experiência, eu estou conseguindo fazer isso. Estou conseguindo fazer com que eles aprendam e cada vez mais eu chamo eles para aula. Ó, amanhã vocês vêm que nós vamos fazer uma coisa diferente. E é muito, muito prazeroso para mim isso aí.
10: Para nós finalizarmos propriamente, o pessoal que está nos acompanhando, que talvez tenha interesse, tenha um familiar que gostaria também de passar por esse processo da alfabetização, as inscrições para as oficinas estão abertas?
11: Isso, até eu ia fazer o convite para as pessoas da comunidade que ficam em casa, que não tem, ficam ociosas, né, em casa. Então, eu deixo o meu convite aqui para que eles venham na aula de alfabetização, para aprender a ler, escrever o próprio nome. E eu deixo as inscrições estão abertas, é só ir ali com o pessoal ali na frente, escolher o dia que quer vir. Eu estou aqui de segunda a sexta-feira, de tarde, da 1h às 5h30. Então, eu estou aqui para atender eles todo esse momento.
10: Tá certo, então eu agradeço a professora Adriana conversando aqui conosco. Ela que é alfabetizadora, como mencionou, há mais de 30 anos e agora trabalhando junto aqui ao CRAS Botucaraí com a alfabetização dessas pessoas. Mencionou aqui o aluno mais velho, podemos dizer assim, com 74 anos, ganhando essa nova oportunidade de ser alfabetizado, muitas vezes podendo pela primeira vez também assinar o próprio nome. A gente acompanha essa informação importante e deixa o convite para você que está nos acompanhando aqui no CRAS Botucaraí. Você é o nosso convidado especial para vir participar da oficina ou até mesmo indicar aquele familiar, aquele conhecido que não tenha tido a oportunidade de ser alfabetizado por algum motivo aí da vida. Com as informações para o rádio, também para as redes sociais da tua Rádio Cristal, Kathleen Gomes.
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1: 8:30.
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3: 16 graus.
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2: Minutos faltando para as 9, 16 graus a temperatura. Vamos seguir com informações em nível de Brigada Militar.
3: Destaque para as últimas ocorrências na Brigada Militar.
2: Quem retorna à programação é ele, Cláudio. Quais são os destaques em nível de Brigada Militar? Na sequência, a gente retorna aí com o Cláudio com as informações.

0: informações e os destaques em nível da Brigada Militar, que logo na sequência aí a gente atualiza. Vamos antecipar as loterias?
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0: Vamos destacar inicialmente a Mega Sena, concurso 3029 desta quinta-feira, teve um ganhador com as seguintes dezenas: 01, 11, 24, 33, 35 e 59. 01, 11, 24, 33, 35 e 59. Estimativa de prêmio no próximo sorteio, que será amanhã à noite, deverá pagar 20 milhões de reais. A Loto Fácil também teve ganhadores, dois ganhadores na Loto Fácil, concurso 3.731. As seguintes dezenas: 01, 02, 04, 05, 06, 07, 10, 11, 12, 13, 16, 17, 22, 23 e 25. A estimativa de prêmio no próximo concurso, logo mais à noite, deverá pagar 2 milhões de reais. A Quina, concurso 7.061, acumulou as seguintes dezenas: 19, 49, 59, 60 e 71. A estimativa de prêmio é de 11 milhões de reais logo mais à noite. Tivemos também a Time Mania, concurso 2.413. O time do coração foi o Brasiliense e acumulou as seguintes dezenas: 23, 26, 35, 49, 56, 60 e 76. A estimativa de prêmio no próximo sorteio deverá pagar 3 milhões e 200 mil reais amanhã à noite. E ainda tivemos o concurso número 1.241 do dia de sorte. O mês de sorte foi fevereiro e acumulou com as seguintes dezenas: 04, 06, 09, 27, 28, 30 e 31. 04, 06, 09, 27, 28, 30 e 31. Portanto, o acumulado, o dia de sorte, que deverá pagar logo mais à noite 650 mil reais aqui com as loterias no programa.
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0: Vamos manter contato com o Cláudio Fly, por gentileza. Cláudio, quais são os destaques em nível de Brigada Militar?
2: Perfeito, Igor. 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Vamos lá então com os destaques da Brigada Militar. Nós temos um destaque que é na cidade de Itapera, interior de Itapera. Uma ossada que foi encontrada nas últimas 24 horas em uma área de mata, na linha Santana, na cidade, no município de Itapera. Não há informações ainda, estamos acompanhando e atualizando no decorrer do período esta ocorrência. Até o momento, a Brigada Militar está com esta ocorrência, inclusive a perícia também vai dar aí o veredito em relação a esta ossada, que a princípio se trabalha que seja humana, encontrada em uma área de mata no interior de Itapera, na linha Santana. 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Daqui a pouco eu volto com os destaques da Delegacia de Polícia de Soledade, que inclusive teve duas ocorrências de flagrante, Igor.
0: Tá certo. Obrigado, Cláudio. 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Vamos fazer o seguinte, 20 minutos faltando para as 9 horas da manhã, 16 graus a temperatura. Vamos para um rápido intervalo comercial e na sequência a gente retorna com mais Conectado. 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
8: 8:45.
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10: 16 graus.
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18: Muito bem, estamos de volta, programa Conectado, 16 graus a temperatura, 10 minutos faltando para as 9, as temperaturas nas estações meteorológicas variando de 9,7 no Dique Santa Luzia, lá no Rincão dos Coelhos 11 graus, Passo da Taipa 11,1, 11,9 na Raia da Pedra, 13,1 em Santa Terezinha, a estação municipal aqui em Soledade com 14,3. E no bairro Missões, 14,4. Aqui no centro, estúdio da tua Rádio Cristal, 16 graus a temperatura.
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18: Cláudio, por gentileza, vamos encerrar o giro de informações pela área da segurança com a Polícia Civil. Duas ocorrências em destaque aí?
20: Perfeito. Dois flagrantes. 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Para fechar as informações aqui da Delegacia de Polícia, onde estamos falando ao vivo, nós tivemos duas ocorrências, né? Registradas nas últimas 24 horas, ontem, quinta-feira, aqui na DPPA de Soledade, foi registrado dois flagrantes. O primeiro ocorreu um descumprimento de medida protetiva no bairro Botucaraí. E a segunda ocorrência foi uma lesão corporal no município de Fontoura Xavier. E, segundo informações, os envolvidos têm passagens pela polícia. Então, são duas ocorrências registradas aí com maior relevância pelo lado da delegacia de polícia. Claro que tem ainda as ocorrências que são muito presentes aqui no dia a dia, aquelas mais corriqueiras, né, que é ocorrência em que as pessoas sofrem tentativa de suborno, tentativa de golpe através do celular. Então, um alerta aí também por parte da delegacia de polícia, que as pessoas tenham muito cuidado em relação às ligações recebidas e também para quem está passando informações através do WhatsApp, celular, porque o crime cibernético ele está muito presente. E também, claro, que dentro da Polícia Civil, nós temos o trabalho em conjunto das forças de segurança com a Brigada Militar, que segue fazendo o trabalho ostensivo pela segurança da comunidade de Soledade. 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Com as informações da segurança pública no giro desta sexta-feira, para o Conectado da Unidade Móvel, falou Cláudio Fly.
18: Obrigado, Cláudio. Com essas informações, vamos encerrando o programa Conectado de hoje, né? 6 minutinhos, saltando para as 9. 16 graus a temperatura. Vamos ao som de Beatles. É, embalando a noite da Brilhantina, que estaremos amanhã no Clube Comercial, a festa de época da Mais Nova, com o Clube Comercial e também com a tua Rádio Cristal. Apresentação do Conectado, deste que vos fala Igor Binotto, com produção de Kathleen Gox, as reportagens do João Gabriel Nunes, do Cláudio Fly e ainda da Kathleen Gox, a gerência geral do Paulinho Paes e a direção geral do Frei Eudes Ângelo Capelari. Na sequência, notícias da rede, depois o Paulinho Paes com temática e todos os convidados. Paz e bem, fique com Deus. Eu retorno na segunda-feira aqui na tua Rádio Cristal, a partir das 5 horas da manhã, no Tá Na Hora. Aquele abraço.

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5: 9 horas. 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Vamos às informações da Central de Conteúdos da Rede Tua Rádio.
6: Em Marau, destaque para a parceria firmada entre a Faculdade CESURG e a Associação Turística da Região das Cascatas, a ARCA. O acordo prevê o desenvolvimento de projetos de iniciação científica, extensão e inovação voltados ao fortalecimento do turismo regional. A cooperação busca transformar estudos acadêmicos em ações práticas para valorizar os atrativos turísticos, ampliar a integração entre os municípios e contribuir para o desenvolvimento econômico da região. Da tua rádio Alvorada de Marau, Ana Lúcia Jacomini.
7: Uma comitiva do município de Capão Bonito do Sul participou de uma audiência pública na Câmara dos Deputados em Brasília para debater um projeto de lei que concede ao município o título de capital nacional do churrasco de cordeiro mamão. A audiência teve como objetivo evidenciar a importância cultural, econômica e turística do tradicional prato típico do município, reconhecido como um dos principais símbolos da identidade local. Após a audiência, o projeto de lei retorna à tramitação da Câmara dos Deputados, onde seguirá as próximas etapas do processo legislativo até a votação. Da tua rádio Cacique de Lagoa Vermelha, Rudimar Galvão.
8: Na região de Soledade, moçada aparentemente humana foi encontrada em uma área de mata na localidade de Santana, interior de Itapera. A Brigada Militar foi acionada e isolou o local, aguardando a chegada da equipe de perícia para os procedimentos de identificação.

0: Até o momento, não há informações sobre a identidade da vítima ou as circunstâncias do caso. A ocorrência segue em atendimento e será investigada pelas autoridades competentes. Da tua Rádio Cristal de Soledade, Kathleen Gox.
1: Representantes dos 10 municípios abrangentes do Coreia de Campos de Cima da Serra definiram durante a Assembleia nesta quinta-feira as 4 propostas que irão compor a cédula final de votação da consulta popular. As propostas selecionadas foram o Centro de Secagem Solar e Agrofotovoltaica dos Campos de Cima da Serra, o Projeto Interdisciplinar Ensino, Pesquisa e Extensão da Unidade da UERGS em Vacaria, a conclusão do Estádio Municipal e Pista Atlética e reforma do piso do Ginásio de Esportes do bairro Vitória em Vacaria e a aquisição de veículos para as Secretarias de Desenvolvimento Social. Neste ano, a região conta com 2,4 milhões em recursos da consulta popular. Das 4 propostas definidas, as 2 selecionadas na cédula final serão contempladas com repasse, dividindo entre si o valor. Da tua Rádio Fátima de Vacaria, Luiz Barreto.
2: Em Veranópolis, iniciou a instalação das lombadas eletrônicas na BR-470, no quilômetro 175, nas proximidades da Casa Sareta. O limite de velocidade no trecho é de 50 km por hora. Essa iniciativa é resultado de uma parceria entre a Prefeitura de Veranópolis e o Departamento Nacional de Infraestrutura de Transportes, o DENIT, e representa o retorno do equipamento ao trecho, que anteriormente já contava com um redutor eletrônico de velocidade. Durante a execução dos trabalhos, o trânsito opera em meia pista com desvio pela rua lateral. A orientação é para que os motoristas reduzam a velocidade, respeitem a sinalização e redobrem a atenção ao trafegar pelo local. Antes do início da fiscalização efetiva, os equipamentos passarão por um período de 30 dias de testes e aferição. Somente após esse período começarão a ser aplicadas multas aos motoristas que excederem o limite permitido. Da tua Rádio Veranense de Veranópolis, Daniela Afonso.
3: A Orquestra de Sopros, o Coro Municipal e a Companhia de Dança de Caxias do Sul estão com as atividades paralisadas. Os artistas que compõem os grupos receberam a notícia nesta quinta-feira, em reunião online convocada pela Secretaria Municipal da Cultura, que alegou falta de recursos para cumprir com os pagamentos dos jetons, a remuneração que os profissionais recebem pela participação em ensaios e apresentações. De acordo com a Secretaria Municipal da Cultura, a medida é temporária e vai acompanhar o período de vigência do Decreto de Contenção de Despesas do município, assinado no dia 27 de abril pelo prefeito de Caxias do Sul, Adiló de Domênico. Da tua Rádio São Francisco de Caxias do Sul, para a Rede Tua Rádio, Daniel Rodrigues. 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
3: Próxima edição às 10 horas.
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8: 9:07, 16 graus a temperatura no estúdio da tua Rádio Cristal. 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Bom dia, estamos iniciando nesta manhã de sexta-feira, 10 de julho de 2026, o programa Temática, o que se passa é notícia. Com muitas informações até o meio-dia.
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8: Noite da Brilhantina será amanhã no Clube Comercial de Soledade. Assis realiza a primeira rota turística na região de Soledade. Festa do Colônia Motorista será neste domingo no Tio Hugo. Segunda trilha dos Tauras é lançada em Soledade. PSD trabalha no fortalecimento da sigla em Soledade. As informações do trânsito, da segurança, o esporte, a unidade móvel circulando pelas ruas da cidade, o espaço cristal na sua casa, serão alguns dos assuntos do programa. Você poderá interagir conosco através do sistema interativo. Mande seu WhatsApp 992229878. 992229878. Queremos a sua participação, a sua interatividade aqui no programa. 9:09. Você está na tua Rádio Cristal, manhã de sexta-feira, com o céu encoberto, tempo fechado em Soledade.
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8: É, e nós queremos dar destaque para as informações do observador meteorológico Paulo Henrique Pinheiro. Tem informações detalhadas em relação ao clima, hoje e também a sequência aí para os próximos dias. Alô, PH, bom dia.
10: Muito bom dia, Soledade, toda a região, falando aqui do alto da Serra do Botucaraí, amanhecer de temperatura um pouco baixa, hoje bem menos do que nos últimos dias, né, cobertura de nuvens e tal. A temperatura de 5,4 foi a mínima em Soledade, lá na Santa Luzia, nas Baixadas do Passo da Taipa. Vamos falando então da tendência para o de hoje, para hoje e para os próximos dias, né? Tem os alertas todos do IMET e eu sempre procuro até tranquilizar o pessoal, porque tem aqueles alertas laranja, amarelo, até vermelho, às vezes colocam, né? Só que dentro desse mapa de alertas do IMET, eles precisam explicar que aquilo ali é um mapa geral. Ele mostra uma região onde podem ocorrer temporais. Não quer dizer, não significa que vai ter temporal em todas as cidades, todas as localidades dentro daquela faixa. É isso que o pessoal precisa ficar tranquilo. Pode ficar tranquilo, não é em todo lugar. É temporal isolado, muito localizado, tá, gente? Tanto hoje quanto amanhã. Aqui na nossa região, hoje algumas pancadas, trovoadas e tal. E amanhã também, até amanhã de manhã, principalmente, né? Com trovoadas e alguns temporais localizados. E ainda está mantendo a umidade para amanhã de tarde, tá? Tem modelo ainda, a projeção amanhã de tarde ainda com umidade, pancadas de chuva, trovoadas aqui presentes na nossa região, tá? Começa a melhorar então, mas é para noite de sábado. Entre a noite de sábado e durante o transcorrer do domingo, tempo melhora com a queda na temperatura, entra o vento sul, a temperatura vai cair um pouco e fica nublado, parcialmente nublado. Segunda, terça e quarta com um pouco mais de frio e alguma geada nas canhadas, né? É a tendência. Mas então, chuva moderada de hoje e amanhã, 20 a 30 milímetros, talvez pode passar disso em alguns pontos, né? Mas é bem variável também. Assim como eu falei para vocês do alerta do IMET, a chuva, ela não é igual em todo lugar. É diferente em cada local, tem relevo, tem vegetação que interfere, tem a área urbana, as cidades interferem. Então, é muita coisa interferindo. Então, não é assim. O pessoal acha que vai chover, bota aquela projeção, vai ser aquela ali que vai dar, entende? Varia demais aí a questão do índice de chuvas, tá, gente? Essa é a tendência, então, do tempo e da temperatura, e continua a tendência lá a partir do dia 16, chuvarada, aí sim, um tempo mais forte, né? Com chuvas mais fortes na semana que vem. Vamos acompanhando e atualizando essas informações. Um grande abraço e bom dia.
8: Bom dia, Paulo Henrique Pinheiro, observador meteorológico, trazendo essas informações atualizadas do clima. Recebo aqui do Rodolfo Tatim, que está deslocando-se para Passo Fundo, que a chuva é forte ali na região do Espraiado. E aqui começou a chuva também, uma pancada de chuva nesse momento no centro da cidade. Obrigado, Rodolfo, nos dando carona e passando essa informação de chuva forte ali naquela região do Espraiado. Informações atualizadas do clima aqui na tua Rádio Cristal.
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8: 9 horas 14 minutos. Alegria em saber que você está conosco, nos dando a honra da sua audiência, sempre qualificada aqui no programa Temática. O que se passa é notícia. Neste momento, então, com chuva mais intensa no centro de Soledade, na nossa região, a chuva também está sendo registrada aí pelos nossos ouvintes, internautas que estão na nossa audiência, estão na nossa companhia.
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8: E nós queremos dar destaque para a festa do colono e motorista no município do Tiúgo, domingo, e que deverá reunir um grande número de pessoas, agricultores, motoristas, a região, para valorizar essas duas categorias essenciais para a nossa sociedade. A Catherine Gox é quem traz informações.
0: A comunidade de São Cristóvão, no município de Tiúgo, se prepara para mais uma edição da grandiosa e tradicional festa do colono e do motorista. E nesse momento, nós conversamos com o presidente da comunidade, Márcio Moura, que nos fala, Márcio, sobre a expectativa para mais essa grandiosa festa. Bom dia.
12: Bom dia, Kathleen. Bom dia, ouvintes da tua Rádio Cristal. Estamos aí se preparando para o dia 12 de julho, grandiosa festa do colono e motorista de Tiúgo.
0: Como é que está todo esse trabalho aí, também de convidar as pessoas da região para participar?
12: Kathleen, é uma festa tradicional já, né? O convite, nós estamos passando nos principais meios de comunicação, que nem a Rádio Cristal, que tem uma credibilidade enorme, uma audiência enorme no interior. Não poderia ficar de fora. E reforçar para o dia 12 de julho, todos os caminhos te levam a Tiúgo.
0: Márcio, sabemos, né, que o colono motorista vem passando por certos períodos aí de dificuldade. A importância dessa celebração, como você mencionou, que já é tradicional lá no município de Tiúgo, para que eles possam tirar um dia, parar aí a sua rotina, que muitas vezes, né, não tem folga, não tem nada, mas esse dia para celebrar realmente.
12: Com certeza. É um dia de comemorar a data dos colonos, dos motoristas. 8h30 nós temos a saída da procissão lá de Ernestina para receber a bênção em frente ao nosso salão e a paróquia lá também. Receber a bênção de veículos, caminhões, máquinas agrícolas. O que o pessoal tiver motorizado pode passar lá, que vai receber a bênção. Depois a missa às 10h30 e depois, logo em seguida, meio-dia, o churrasco, servido pela família Vicardi.
13: também aí uma equipe de altíssima qualidade que já está muito presente nas festas aqui da nossa região.
12: Com certeza, qualidade, né, em termos de carne, indiscutível. Bebidas Grenal também vai servir lá. E à tarde nós temos uma reunião dançante com 7 horas de música. Das 2 às 5, Sedução Fatal. E das 5 até as 9 da noite, Terceira Dimensão. E outra, entrada gratuita, Kathleen.
13: É importante que a gente pontue essa parte da entrada gratuita, porque são 7 horas, como você mencionou. Lógico, tem toda a programação que começa cedinho, às 8h30, mas especialmente na parte da tarde, muito, muito tempo de banda, e vocês conseguindo também, de certa forma, proporcionar para a região essa questão.
12: Com certeza, né? Levar um pouco de alegria e diversão para esse povo tão sofrido aí, que vem de 2 enchentes, seca, entendeu? Tentar animar um pouco o povo, trazer um pouco de alegria, na verdade.
13: Como foi a escolha dessas 2 bandas?
12: Todo ano é um cuidado minucioso que nós temos com bandas, né? O ano passado nós tivemos o Carisma e o Cleito, foi um sucesso. E esse ano não poderia muito ficar para trás também, né? O Sedução Fatal, uma banda aqui de Soledade, aqui, bem conhecida, agrada muito bem o povo. E o Terceira Dimensão, que tem 50 anos de história, né? Um repertório enorme. Também um bandão também.
13: Márcio, conta para mim aí como tá também aí essa questão da rifa, que eu sei que é algo, assim como a festa, muito tradicional e que a região aguarda.
12: Sim, nós temos mais de R$23 mil em dinheiro na rifa, custando a cautela apenas R$10. E um forno micro-ondas e um forno elétrico. Quem quiser adquirir, ainda nós temos alguns blocos, ainda nós temos de rifa. E durante a festa lá também vai ter blocos para vender também.
13: Qual é o primeiro prêmio?
12: É 15 mil no primeiro, 5 no segundo e 3 no terceiro.
13: Claro, além dos outros prêmios que você já falou. O ano passado estive pessoalmente presente, a tua Rádio Cristal esteve presente também acompanhando a grandiosidade que foi a festa, expectativa de igualar ou até mesmo ultrapassar esse ano?
12: A tendência é nós tentar, se nós igualar ano passado, tá de bom tamanho, se nós igualar. A tendência é que sempre querer mais, sabe? Mas se nós tivermos uma festa do porte do ano passado, nós estamos muito felizes.
13: O que, para você como presidente, como membro da comunidade, qual o motivo ou os motivos principais para essa grandiosidade da festa, como foi em 2025, como é esperado para 2026 e a festa ter se tornado tão tradicional aqui na região?
12: Esse ano é um ano meio atípico, né, Kathleen? Porque devido até a frustrações de safra que deu ano passado, né, alguma coisa, mas nós não podemos baixar a cabeça, né? Temos que erguer a cabeça, trabalhar pela comunidade também, para gerar além da festa, tudo, e proporcionar bons momentos, temos despesas com a comunidade, né? E tem que precisar ter lucro também, tem igreja, tem comunidade, tudo. Trabalhar em cima daí.
13: Muita gente trabalhando para fazer essa festa acontecer?
12: Ah, bastante gente. A comunidade está envolvida, né? Nós, sem a comunidade, não fizemos nada, né? Temos quase 300 sócios, para te ter uma ideia.
13: Todo mundo pegando junto para fazer acontecer.
12: Uhum, todo mundo pegando junto.
13: Márcio, deixa o convite, então, para finalizar aí para o pessoal que nos acompanha, não só de Soledade, não só do Tio Hugo, mas da região, se fazerem presente no dia 12 de julho.
12: Dia 12 de julho, todos os caminhos te levam ao Salão São Cristóvão de Tio Hugo, onde teremos Terceira Dimensão e mais Sedução Fatal e R$23 mil em prêmio.
13: Isso aí, a gente vai estar presente, a tua Rádio Cristal estará lá fazendo a cobertura completa desde as 8 horas e 30 minutos da manhã, quando inicia ainda a procissão no município de Ernestina, estaremos acompanhando essa parte da procissão, no município do Tio Hugo, também toda a programação com a missa, bênção aí, o almoço também, né, a churrascada, à tarde mais aí 7 horas, né, de banda, tem o sorteio da rifa, enfim, uma programação recheada e o convite fica para você mais uma vez, 12 de julho, festa do colono do motorista da comunidade de São Cristóvão, no município de Tio Hugo.
0: Com as informações, Kathleen Gox.
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8: 9h22, 16 graus a temperatura, chove nesse momento no centro da cidade, chove lá na comunidade da Margem São Bento. Abraço ao Gima, que tá na companhia, coloca aqui na margem uma garoa. Abraço, Gima, obrigado pela companhia, pela informação aí na comunidade da Margem São Bento. Registro de chuva neste momento no centro da cidade, uma chuva mais intensa. O Rodolfo, que está deslocando-se para Passo Fundo, registrou aí na região do Espraiado uma chuva forte, mais intensa. O que acontece neste momento aqui no centro da cidade, na Avenida Maurício Cardoso, 697. 9h23, em seguida teremos informações aí da movimentação no Hospital Frei Clemente, os eventos da comunidade, são vários eventos programados para este final de semana em Soledade e na região. Também o Espaço Cristal na sua casa, vamos conhecer mais uma história aqui no programa. 9h23, atenção, hoje é a Sexta Maluca na loja Mega Real. 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
8: 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É, e já falamos aí sobre a festa do colono e motorista, que será neste domingo na comunidade do Tio Hugo, iniciativa da comunidade de São Cristóvão, toda a comunidade tiuguense esperando sua visita. 9:27, temperatura em 15 graus.
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26: 9:30.
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26: 15 graus.
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0: 9h35, você está na tua Rádio Cristal. Obrigado pela sua audiência, onde quer que você esteja, nos dando a honra da sua audiência qualificada. Nós vamos priorizar agora as informações da área da saúde, a movimentação no Hospital Frei Clemente. E o Cláudio Flein já está a posto, está pronto, está preparado para trazer as informações.
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3: Vamos ao boletim do Hospital Frei Clemente. Nas últimas 24 horas, atendimentos do pronto-socorro. Consultas não urgentes, 25. Urgências, 31. Emergências, 2. Total de atendimentos, 58. Ocorreram 12 internações. Célia Brizola de Matos, Eucemira de Oliveira, Helena Arroba, João Loreno, Luiz Carlos Velant, Maria Lúcia Rodrigues, Neuza Terezinha Benim, Olmiro Castro, Romal de Oliveira Silva, Roselda Silva e Sebastião Garcia dos Santos. Nas últimas 24 horas, ocorreram 13 altas. Antônio Vivian, Célia Brizola de Matos, Sirlei Natalina Floriano, Fredolino de Oliveira, Irã Leonardo Cherim, Joana Fernandes, Jurandir Pimentel dos Santos, Kelvin William, Leontina Inácio, Loreno Berti, Osmar Borges dos Santos, Rosângela Sibem e Vinícius da Silva.
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3: Nas últimas 24 horas, no Hospital Frei Clemente, não houve nascimentos.
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3: O Serviço de Atendimento Móvel de Urgência, nas últimas 24 horas em Soledade, realizou 5 atendimentos. Às 8 horas e 33 minutos, um atendimento respiratório no bairro Botucaraí. Às 9h31, um atendimento de queda da própria altura no bairro Botucaraí. Às 17 horas e 12 minutos, atendimento metabólico no bairro Expedicionário. 20h30, atendimento respiratório no centro da cidade. E às 23 horas e 20 minutos, um atendimento psiquiátrico no bairro Missões. Os plantonistas de hoje, Venilda e Wanderson. Para a tua Rádio Cristal do Departamento de Jornalismo, Cláudio Flein.
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0: 9h40, você está no programa Temática, que dá destaque agora para os eventos da comunidade. São vários eventos programados aí para o final de semana, mas quem vai trazer as informações é a Kathleen Gox.
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6: Olá, para você que está nos acompanhando aqui na tua Rádio Cristal, nós chegamos na programação desta sexta-feira para trazer as informações do nosso Agenda Cristal com os destaques dos eventos da nossa comunidade. E hoje, sexta-feira, está acontecendo mais uma edição da Feira do Produtor aqui em Soledade, junto à Avenida Maurício Cardoso, nas proximidades do INSS. A feira começou cedinho por volta das 7 horas da manhã e segue até às 5h30 sem fechar ao meio-dia. Essa é a sua chance de garantir aqueles produtos fresquinhos, direto do campo para a sua mesa, e também tem artesanato para você poder adquirir. E nesse sábado, dia 11 de julho, e também no domingo, acontece a primeira rota turística da Assis, onde os participantes poderão viver uma experiência diferenciada que irá circular aí por diversos locais de Soledade e da região. Essa é uma oportunidade de explorar e descobrir um pouquinho mais sobre a nossa região. Os visitantes irão passar por diversos locais aqui da nossa região, sendo eles o Casarão, no município de Soledade, a Morada das Folhas, no município de Mormaço. Participarão ainda de uma terapia dos cristais, visitarão a pousada Vinha das Grutas, no interior de Soledade, passarão pelo Recanto dos Pomares, em Ibirapuitã, também visitarão o camping Beira Rio, aqui em Soledade, e finalizarão a rota na AGL Stones, também aqui no município de Soledade. 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E também nesse sábado, dia 11 de julho, acontece ela, tão aguardada e esperada Noite da Brilhantina, sendo promovida pela Mais Nova Soledade, com o apoio da tua Rádio Cristal e também a parceria do Clube Comercial. Lembrando que nesse ano de 2026, o homenageado, o tema desse ano, será Raul Seixas. E, claro, você é o nosso convidado especial para participar desta grandiosa festa no Clube Comercial aqui de Soledade. Para você que ainda não garantiu seus ingressos, eles estão sendo disponibilizados junto à secretaria do clube. E nesse final de semana também, mais precisamente no domingo, dia 12 de julho, acontece a tradicional festa do colono e do motorista, sendo promovida pela comunidade do São Cristóvão, no Tiúgo. A programação será a seguinte: às 8h30 tem procissão saindo de Ernestina, reunindo carros, caminhões e máquinas agrícolas. Às 10 horas tem missa e bênção. Ao meio-dia, churrascada. Às 14 horas, reunião dançante com a banda Sedução Fatal. Às 17 horas, o sorteio da rifa com mais de R$23 mil em prêmios. E logo após isso, haverá show com a banda Terceira Dimensão. Participe desse grandioso evento. Informações podem ser adquiridas junto ao Márcio no 54999844470. E nesse domingo também acontece o lançamento da pré-candidatura para deputado estadual de Tadeu Marques, o Pai Tadeu. O evento acontece junto ao CTG Três Coqueiros em Soledade a partir das 10 horas da manhã. Além disso, esse lançamento contará com a presença confirmada do deputado federal Elvino Bongás e do pré-candidato ao Senado Paulo Pimenta. Esses então os destaques por parte do nosso Agenda Cristal de hoje, com as informações Kathleen Gox.
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0: 9h45, são vários eventos então programados aí para o final de semana. Já já nós vamos abordar e ampliar um pouco mais sobre a Noite da Brilhantina, que vem aí neste sábado com muita música, com muita alegria, com muita diversão no Clube Comercial de Soledade. 9h45, temperatura 15 graus. É, deu uma pausa, garoa fina neste momento no centro de Soledade. Já já tem o Espaço Cristal na sua casa.
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14: Nove horas e 49 minutos.
15: Quinze graus.
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0: Nove e 51, 15 graus a temperatura. 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
21: Muito bem, Paulinho, ouvinte do Cristal, estamos no bairro Farroupilha, recebido na casa da Elisandra, me conta, já recebeu visita da Rádio Cristal?
22: É a primeira vez que
21: estou
22: recebendo visita da Rádio Cristal aqui em casa.
21: E tá feliz?
22: Muito feliz.
21: Me conta, pra gente iniciar uma conversa, quanto tempo de Soledade?
22: Ah, desde que eu nasci, né? Tenho 31 anos, vou fazer 32 e moro aqui em Soledade.
21: O que,
22: que
21: tu mais gosta
22: de Soledade? Olha, eu gosto de tudo, na verdade. De tudo. Principalmente meus familiares, meus amigos, né? Adoro todo mundo. E não pretendo sair daqui tão cedo.
21: Soledade, de alma e coração.
22: Isso aí, de alma e coração.
21: E olha, me conta uma coisa, nessa trajetória de mais de 30 anos, não houve oportunidade de propriedade?
22: Olha, já tive oportunidade de ir, porque minha irmã mora lá em Santa Catarina, né? Ela já me chamou para lá, mas não pretendo ir. Gosto do meu trabalho, gosto aqui da cidade, não pretendo ir. Pretendo ficar aqui mesmo.
21: Então já é sua idade na cabeça, no coração.
22: Isso aí.
21: Me conta, Lisandra, como é que é a tua família? Tem filhos?
22: Eu tenho 16 anos.
21: Como é que é o nome?
22: Lotieri.
21: E me conta, já tem um filho? E pretende ter mais? Como é que tá os planos da família?
22: Não, por enquanto é só ele. Não pretendo ter mais. Já tenho quatro casas dentro de casa. Dois pra fora. Então, pretendo ficar só com esse aí mesmo.
21: Qual história que você gosta de relembrar?
22: Olha, eu gosto de relembrar muito quando eu ia para a Depa, que tinha Depa, que nós saía, aproveitava, tinha nosso bloco de carnaval das absolutas. Nossa, foi um tempo muito bom ali.
21: Já aproveitando, mandar um recado das absolutas.
22: Oi, meninas, eu tô com saudade de vocês, vamos tentar fazer uma festa de novo na Depa aí, absolutas.
21: Eu lembro desse bloco, foi uma vez. Cada festa que nós fazíamos bombava. E como é que foi pra criar?
22: Olha, na verdade, eu não lembro quem foi a Paola, ou se foi a Marilice que inventaram fazer o bloco. Eu sei assim, ó, que foi. Nós fizemos uma janta ali, já foi uma luta, já foi uma outra. E quando nós vimos fazer aquele bloco, já bombou. Nós já ia por tudo. Daí cada festa que nós fazíamos, ele bombava. Vamos por tudo que foi por toda a cidade, carnaval, onde nós não paremos. Nunca. Sempre estava bombando nos carnaval.
2: E olha, quem é que tá ouvindo a rádio que nunca ouviu falar do Bloco das Absolutas?
22: Nossa, cada vez que tinha festa, nós fazíamos carreata. O Lendo de Chiquinho era uma das maiores festas que tinha na nossa ali.
2: Eu lembro do ingresso aqui na praça.
22: Era aqui na esquina da praça, lá na frente tinha um canguru lá. Nós bombava com a festa.
2: Boas lembranças mesmo.
22: Principalmente das amizades da guria, né? De agora cada uma teve sua vida, com filhos e coisa, né? Mas a gente tá sempre enxergando por aí.
2: E sempre amigas. Viu, Elisa, a gente encerra a entrevista. Qual recado deixa para os ouvintes, um conselho, uma sabedoria?
22: Olha, pegue e chame a Rádio Cristal na casa de vocês. Toma um mate, faça um cafezão e pega um churrasco, que uma outra hora eles vieram dar um churrasco para eles.
2: Olha só, então é o seguinte, eu vou ficar por aqui, já preparando a carne e você fica aí. Um abraço, daqui a pouco eu volto.

É, e esta do Hit Menina Veneno estará no repertório da Noite da Brilhantina, amanhã no Clube Comercial de Soledade. Você é nosso convidado especial, ingressos ainda disponíveis aí na portaria do Clube Comercial de Soledade. 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
1: 10 horas, notícias da hora. 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Os servidores técnico-administrativos em educação da Universidade Federal de Pelotas acordaram o fim da greve geral para a próxima segunda-feira, após mais de 4 meses de paralisação. O retorno foi definido em uma Assembleia Geral de Greve realizada na quarta pelo Sindicato dos Servidores Federais em Educação de Pelotas e Capão do Leão. O fim do movimento foi aprovado pela maioria dos participantes. Os servidores estavam em greve desde fevereiro pelo cumprimento integral do acordo firmado após a paralisação de 2024. Atualmente, a Federal de Pelotas conta com mais de 1.200 servidores técnico-administrativos em atividade. O Índice Nacional de Preços ao Consumidor Amplo, o IPCA, a inflação oficial do país, subiu 0,16% em junho, segundo dados divulgados há pouco pelo IBGE. O resultado de junho mostra uma desaceleração da inflação em relação a maio, quando o índice havia subido 0,58%. Como resultado do mês, a inflação acumula uma alta de 3,36% nesse ano. Entre os grupos pesquisados, habitação teve a maior alta de preços no mês e foi o que mais pressionou a inflação. Já alimentos e bebidas registrou queda nos preços, ajudando a conter o índice. Tudo parece impossível até que seja feito. 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

0: Espanha e Bélgica se encontram pela terceira vez em Copas do Mundo. O jogo em Los Angeles será o desempate dos confrontos entre as duas seleções. Espanhóis e belgas duelaram nas Copas de 1986, quando a Bélgica avançou nos pênaltis para as semifinais, e em 1990, com vitória da Espanha na fase de grupos. Quem passar desse confronto vai enfrentar a França na semifinal. 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
4: 10 horas, 10 minutos, 15 graus a temperatura. Já já nós vamos atender os ouvintes aqui pelo WhatsApp 992-22-9878.
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6: Bom dia, Paulinho. Bom dia a você que está em casa, que nos acompanha nesta sexta-feira. Agora, de fato, Paulinho, nessa mudança de estação, nós temos mudas de algumas plantas que acabaram chegando essa semana, que são próprias dessa estação. E, no caso, chegaram mudas de uva, de pareira. Chegaram mudas de diversos tipos de uva. Chegou mudas de uva Isabel, muda de uva francesa, muda de uva Niágara branca, Niágara rosa, uva moscato, uva rubi, chegou uva Tercy Bordeaux, enfim, variedades de uva que se adaptam bem aqui à nossa região e que também tem tanto umas viníferas, que quem quer fazer vinho, e também sucos e outras também de paladar para quem quer botar uva de mesa.
4: Nós temos um clima propício para a uva,
6: produção de uva? Com certeza, Paulinho, aqui a uva é uma planta que precisa de frio, como outras plantas que também precisam de frio, que também chegaram essa semana, que é o caso de maçã. Maçã, nós temos ali à disposição maçã gala, maçã fuji, são duas variedades que se adaptam bem aqui à nossa região. Nós também temos pera, tem aquela pera que o pessoal gosta para fazer doce, que é aquela pera mais firme. Nós temos pera d'água, nós temos a pera branca. Então são variedades que se adaptam bem e que também são variedades que são de consumo fácil, né?
4: Que outras plantas o pessoal vai encontrar lá na Dienzo, pelo menos nesta época, Nélvio?
6: Ah, na verdade, a gente tem o ano todo, alguns tipos de muda acabam atrasando, porque os viveiros acabam não produzindo, às vezes, quantidade suficiente, então não tem a pronta entrega. 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Por quê? Porque como hoje são enxertos e elas vêm também não vem de raiz nu, elas vêm naqueles saquinhos já prontos, então é só você tirar ali e poder plantar. Então nós temos, por exemplo, bergamota poncan, nós temos bergamota açúcar, bergamota aquela que o pessoal muito chama bergamota do céu, que é bem doce, nós temos a bergamota montenegrina, que é uma bergamota que amadurece mais tarde, nós temos laranja do céu, laranja sanguínea, diversos tipos de limão, limão Tahiti, galego, limão caviar, nós temos limão siciliano, nós temos também a parte de ameixas, tem ameixas também de diversas variedades, tem ameixa amarelinha, tem ameixa sanguínea, tem ameixa vermelhas, então tem variedades de ameixas, pêssegos, nectarinas, é uma variedade de frutas que se adaptam bem a essa região.
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4: Ô Enzo, dá bom dia aí pra quem está nos acompanhando. Bom dia.
7: Bom dia, pessoal. Eu tô aqui na rádio.
4: Acompanhando a programação?
7: Sim.
4: Gosta de escutar rádio?
7: Sim.
4: Qual é o nome da floricultura que teu pai trabalha?
7: Dienzo.
4: É, você sabe por que é Dienzo?
7: Sim, porque o do Di é da Dilvani, o Enzo sou meu nome.
4: Tá aí, grande Enzo, abraço, obrigado aqui pela companhia, pela audiência. Agora 10 horas 15 minutos, já tem informações aí da cotação agrícola. Agora vamos dar destaque para o clima. É o clima que nós queremos saber agora aqui no programa.
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4: É, e quem está conosco para atualizar as informações é a meteorologista Kátia Valente.
8: Olá, meus amigos e caros ouvintes. Nesta sexta-feira, voltamos a ter a propagação de instabilidades pelo estado e justamente também aqui na nossa região. Bastante nebulosidade associada a essas instabilidades com previsão de chuvas que podem acontecer a qualquer momento ao longo do dia de hoje. Então, uma sexta-feira aí bastante úmida aqui na nossa região. Com relação às temperaturas máximas que vão oscilar entre 18 e 20 graus em média. 18, assim, em partes mais elevadas aqui da nossa região. Com relação ao final de semana, o que, que se espera? No sábado, ainda tem bastante umidade por aqui. Eventualmente, tem alguma pancada de chuva, eventualmente, algum chuvisco, assim, uma garoa, né? Mas é um sábado em que a umidade vai predominar forte aqui na nossa região. As temperaturas, no sábado pela manhã, mínimas entre 11 e 13 graus, e à tarde, a máxima varia entre 18 e 19 graus em média. E aí, no domingo, o que vai acontecer? Nós vamos ter no domingo ainda um pouco de umidade por aqui, mas ao longo do dia vai entrar uma massa de ar mais seco. Essa massa de ar seco vai entrando lá pela fronteira com o Uruguai, parte da Argentina, e à medida que ela vai entrando, ela vai empurrando essa umidade, né? E aí vamos trocar a umidade pelo frio, o frio um pouco mais seco. Então, ao longo da tarde de domingo, a temperatura já não consegue subir muito, não. Ela vai ficar na faixa dos 12 a 13 graus aqui na nossa região. Com a previsão do tempo, Kátia Valente.
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4: 10h17, a tua Rádio Cristal traz a informação para você.
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4: Vamos dar destaque então para os preços praticados pela Cotrijal até o meio-dia desta sexta-feira. A soja está sendo comercializada a R$ 121,00, o milho a R$ 58,00 e o trigo PH 78 a R$ 70,00. Vamos repetir? Soja R$ 121,00, milho R$ 58,00 e o trigo PH 78 a 100 a R$ 70,00. Mais informações a partir da 1 hora da tarde no programa da Cotrijal, aqui na tua Rádio Cristal.
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4: 10h19 na tua Rádio Cristal, você fica sempre bem informado, a informação tem prioridade. E agora nós vamos com a mensagem do dia.
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11: Bom dia, Paulinho Paz. Bom dia, ouvintes. Mais uma vez aqui estamos, né, partilhando, trazendo o nosso momento de reflexão. Esperamos seja útil para você viver melhor o dia de hoje. Meu amigo, minha amiga, quando você sentir a decepção, afogar a esperança, a aflição afastar a alegria, a tristeza afugentar os sonhos, a solidão ameaçar o entusiasmo, o cansaço enfraquecer a vontade, não se desespere. Por pior que seja a dificuldade, não desanime, pois para tudo na vida sempre há uma solução. Os momentos de crise servem para uma transformação, assim como depois da tempestade surge no céu o sol radiante. Não se preocupe, em breve você também estará sendo um ser iluminado, desde que a isso se propõe e trabalhe nesse sentido. E não permita que o sofrimento impeça você de sorrir, nem que a decepção o impeça de acreditar. Repito, importante, não permita que o sofrimento impeça você de sorrir, nem que a decepção o impeça de acreditar. Não permita que o medo o impeça de sonhar, nem que a incerteza impeça você de seguir adiante. Não permita que a desilusão o impeça de crescer, nem que a solidão impeça você de vibrar. Não permita que o mundo externo defina o seu modo de ser, pensar, agir e também sentir. Você comanda a sua vida, por isso faça dela uma constante alegria. Pequenos momentos de reflexão para vivermos cada vez melhor. Que você tenha um dia muito iluminado. Cláudio Schmidt com a mensagem da manhã.
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4: 10h22, 15 graus a temperatura. Quero mandar um abraço ao Thiago Delavi, tá na audiência. É o Thiagão que vai estar amanhã na noite da Brilhantina. Já comprou seus ingressos, reservou a sua mesa. Está se preparando aí para esta noite especial que será no Clube Comercial de Soledade. Abraço, Thiago. Obrigado aí pela companhia, pela parceria de sempre. Tem participações aqui pelo sistema interativo. Bom dia, Paulinho. Estamos acompanhando a programação. Abraços e bom final de semana. A Bruna está na audiência. Para você também, Bruna. Para toda a família também, na audiência da tua Rádio Cristal. Sou o Tomás, moro em Soledade, na Rua Jesuíta. Quebrou o cano de água ontem, já liguei para a Corsã. É, ele até nos mandou um vídeo aqui. É uma questão interna aí que o pessoal tem que ver. Até vamos passar aí, Thomas, essa sua situação aí interna. Acredito que você tenha que buscar aí também um encanador para resolver o seu problema. Mas vamos passar essa informação que você está colocando aqui pelo sistema interativo. O Rock está na audiência também, está deslocando-se a Porto Alegre, está na companhia, o Rock do táxi. Obrigado aí, Rock, pela audiência, onde quer que você esteja, sempre nos acompanhando. Já já vamos falar sobre mais uma audiência do caso Mega Sena em Fontoura Xavier. Já já. Em seguida também vamos dar destaque para a Noite da Brilhantina, entre outras informações, em seguida, aqui no programa.
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4: 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Agora 10 horas 27 minutos, temperatura em 16 graus.
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23: 10 horas e 31 minutos.
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4: E a entrevista da hora é direto do Clube Comercial de Soledade. O Cláudio Flynn está lá na expectativa para a noite da Brilhantina, venda de ingressos e mesas, Cláudio.
1: Falou e disse, Paulinho. Falamos ao vivo, diretamente aqui do Clube Comercial, onde vai ser realmente o grande palco da festa da noite da Brilhantina, né? E para quem está nos acompanhando, olha, a gente chega aqui e já sente o clima, já sente a atmosfera dessa festa, que é tradicional aqui na região norte do estado, na região do Alto Botucaraí. Você vai acessando o Clube Comércio, você já vê, o comercial, acessando as escadas e você já visualiza o vinil, o disco, né? Aquele bolachão, na época áurea do rádio, se utilizava muito, né? Depois foi evoluindo e tal, mas através desse round de entrada aí a gente já tem uma noção e também uma dimensão do que vai ser esta super festa amanhã, a partir das 22 horas, aqui no Clube Comercial. Estou com a Clarice Colombo, ela que é a secretária do clube, e ela já vai nos dar aí, né, um feedback de como está a procura dos ingressos, mesas ainda restam algumas, e o clube já está todo ele preparado, todo ele ornamentado para esta super festa. Tudo bem, Clarice? Satisfação, bom dia.
2: Bom dia, de paz e bem aos ouvintes, e a gente está aqui no Clube Comercial, para nós falar sobre a noite da Brilhantina.
1: Bom, como é que está a procura do ingresso, procedimento? Mesas restam poucas, né? Nos fale um pouco.
2: As mesas, tem poucas mesas agora para venda, né? Mas que o pessoal se aligere e venham para comprar as últimas, né? E ingresso, nós estamos no segundo lote, que é R$70 cada ingresso, avulso.
1: Certo, e as mesas, qual é o valor?
2: As mesas com 4 ingressos é R$320, com 4 ingressos incluso.
1: Perfeito. A decoração... Você me falava aqui, antes da gente abrir a entrevista, que não só de Soledade, mas também nós já temos aí a presença de outras comunidades, outros municípios da festa.
2: Sim, a gente tem vários municípios que vêm. Fontoura Xavier, São José, Carazinho, Espumoso, ali Campos Borges. A gente tem um ônibus, um micro-ônibus que vai vir de pessoas.
1: Olha aí, Paulinho, não é só Soledade, também a comunidade da cercanias aqui de Soledade que estarão presentes nessa festa tradicional. A decoração ainda não está pronta, mas ficará daqui a pouco mais, né?
2: Sim, a decoradora vai chegar aqui um pouquinho, vai terminar a decoração para amanhã estar intacto tudo para a festa.
1: Clarice, você que acompanha, já está aí no clube há 22 anos, essa festa tem algumas peculiaridades, né? O pessoal geralmente fica nas mesas dançando, entre amigos, entre família, é isso?
2: Isso, a gente deixa as mesas com bastante espaço, porque as pessoas às vezes estão com 4 cadeiras na mesa e tem 8 ou 9 pessoas em roda dançando com as pessoas, com os amigos, né? Claro. Então as mesas é bem essencial para as pessoas ficarem junto.
1: Que legal, que bacana, né? Mesas quantas nós temos ainda à disposição?
2: Olha, a gente tem umas 6 mesas só no total, e o pessoal se aligera que a gente vende tudo até detalhe.
1: Qual é o valor?
2: R$320.
1: R$320, somente 6 mesas para toda essa estrutura. Vai ter bebida, né? Tem um bar aí à disposição, né, Clarice?
2: Sim, nós temos o Econo, né, que tem a copa, que ele serve as bebidas e também uma batatinha frita para quem quiser comprar.
1: Bom, que horas o pessoal em família, o pessoal pode começar a chegar aí nessa festa que, tradicionalmente, ela começa um pouquinho antes das outras, né?
2: É, a partir das 22 horas o pessoal já começa a chegar, porque já tem um sonzinho, né, e logo em frente já começa as diversões.
1: Que maravilha, que legal. A Noite da Brilhantina, homenagem ao Raulzito, Raul Seixas, grande ícone, né, Clarice?
2: Esse ano a homenagem ao Raul Seixas, que foi uma pessoa maravilhosa, né, que a gente tem dimensão para ele, e ele é uma pessoa que nos mostrava antigamente o que ele é hoje.
1: Que maravilha. Bom, tudo certo então, tudo preparado, sábado a partir das 22 horas, o encontro né, é aqui no Clube Comercial.
2: Com a Noite da Brilhantina.
1: Aqui é o Point, falou a Clarice aqui conosco, né, Paulista, me permitiram, eu vou virar um pouquinho aqui a câmera, para a gente mostrar para os nossos telespectadores, olha só aqui, ó, já está pronto, inclusive o banner aqui, em homenagem a Raul Seixas, esse ano é a grande dimensão que vai acontecer, né? Aqui na entrada, aqui, o pessoal pode ver, ó, já tem os vinis aqui, ó, tudo certinho, tudo bacana, tudo preparado, tudo organizado, é apenas um recadinho aí que a gente está dando, um spoiler desta grande festa. A sonorização já está sendo montada, toda a estrutura, para grandes atrações, grandes sorteios também, né, Paulinho? Ou seja, quem vem para a festa pode ir para casa com uma TV. Quem vem para a festa, mais caracterizado do Raul Seixas, vai com dinheiro no bolso para casa. A festa que dá dinheiro da TV é só a Noite da Brilhantina, Paulinho.
4: É, e a programação definida, Cláudio, como você fala, várias atrações, que começará às 10h30 com a Simone Moser, que é um talento aqui da nossa comunidade, cantando e tocando as músicas que marcaram época, a Simone Moser. À meia-noite, a apresentação de Ritmos a Bote. À meia-noite e 10, entre meia-noite e 10 e meia-noite e 15, uma apresentação do Lucas Cos, interpretando o Raul Seixas, será o nosso convidado especial. Meia-noite e 15, meia-noite e 20, a banda Juba, que vai fazer sucesso da galera. E a partir das 2h30 da madrugada, então, o DJ Vini estará animando esta grande festa. E como você destacou, teremos o sorteio de uma TV 32 polegadas para todos que participarem. Todos que participarem estarão concorrendo a uma TV 32 polegadas com a gentileza aí da parceria da loja Quero Quero. E também a melhor caracterização será uma votação popular, Cláudio. A melhor caracterização ganhará R$300 em Pix. Então a noite vai ser de se divertir e de ganhar prêmios também.
1: Com certeza. Nessa grande festa, a população, a comunidade que vai estar aqui, Clarice, que vai escolher quem vai levar os R$300 com melhor característica. Legal, né?
2: É, se estiver melhor caracterizado, vai ganhar o prêmio.
1: Tá certo, então. É a nossa participação, Paulinho, ao vivo, imagens e também rádio.
4: Grande Flávio, Cláudio Fly, com a presença aí da Clarice Colombo, vendas de ingressos e mesas no Clube Comercial de Soledade, esta entrevista ao vivo no rádio, no Face e também pelo YouTube da tua Rádio Cristal. Obrigado ao Cláudio Fly, ao vivo aqui na nossa programação.
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4: 10h42, Noite da Brilhantina, e mais uma edição amanhã no Clube Comercial de Soledade. E nós queremos aqui dar destaque porque nós teremos no repertório também uma das vozes marcantes da história da música, da cantora galesa Bonnie Tyler, uma das vozes mais marcantes dos anos 80 e que morreu aos 75 anos nesta quinta-feira. Inclusive, um anúncio aconteceu por parte da família e pela equipe da artista, que confirmaram seu falecimento em um hospital de Portugal, onde ela tratava uma doença. Para quem cresceu ouvindo rádio nas décadas de 80 e 90, é a despedida de um clássico. Segundo o comunicado oficial, a morte aconteceu de forma inesperada durante a noite. A família pediu privacidade para lidar com o momento. A cantora estava internada em estado grave desde meados de junho, depois de sair de um coma induzido. O quadro de Bonnie Tyler se agravou ainda em maio. A artista passou por uma cirurgia intestinal de emergência e acabou no Hospital Portuguesa, onde mantinha uma casa. No dia seguinte, a operação sofreu uma parada cardiorrespiratória e precisou ser colocada em coma medicamento induzido. Em nota divulgada na época, a família descreveu o quadro que era grave, porém estável. E, nesta quinta-feira, ela acabou falecendo. Músicas que marcaram época lá nos anos 80, como esta aqui.

0: Linda música. Bonnie Tyler, que acabou falecendo então nesta quinta-feira em Portugal. Ah, e essa estará também no repertório da Noite da Brilhantina, para dançar, para se divertir, amanhã no Clube Comercial de Soledade. Agora, 10 horas 47 minutos, abraço ao Maicon, gerente da loja Colombo. O pessoal está lá na audiência, está acompanhando. 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
1: 10:51.
2: Graus.
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7: 10:53, você está na Tua Rádio Cristal, programa temática. O que se passa é notícia, que traz agora o Cláudio Fly circulando pelas ruas da cidade e com promoções especiais nesta sexta-feira.
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7: Ok, obrigado, Cláudio. Flein aí pelas ruas da cidade, dando destaque aí para esta informação. Um abraço a toda a equipe, então, da loja Colombo, na audiência da tua Rádio Cristal. 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
1: 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O Ministério Público do Rio Grande do Sul acionou a Interpol, a Organização Internacional de Polícia Criminal, para colher informações sobre o missionário dos Estados Unidos, preso após confessar ter espancado o filho de 3 anos. O menino morreu na noite de quarta-feira. Dandre Jermaine Grayson é norte-americano, tem 33 anos e está preso preventivamente desde domingo. Ele e a família, composta ainda pela mãe, presa ontem, quinta, e outras 4 crianças, passaram por pelo menos 2 estados brasileiros antes de chegar ao Rio Grande do Sul. Segundo a subprocuradora para assuntos institucionais do Ministério Público, Alessandra Moura Bastian da Cunha, o objetivo é entender se o homem seria investigado por crimes anteriores. Antes de chegar ao município de Viamão, a família já havia sido monitorada em São Paulo e em Santa Catarina. A influenciadora digital e modelo Cauana Bilhar, de 26 anos, morreu após cair do 27º andar de um edifício em Dubai. A informação foi confirmada pela família e também por um amigo da jovem. Cauana morava há cerca de 2 anos em Dubai, nos Emirados Árabes Unidos. A queda aconteceu na sacada do quarto dela. A polícia de Dubai ainda investiga as circunstâncias da morte e que a mãe da jovem viajou ao país para acompanhar de perto o andamento das apurações e trazer o corpo da jovem ao Brasil. 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Justin Bieber se juntou à lista de estrelas que vão se apresentar no intervalo da final da Copa do Mundo no MetLife Stadium, em Nova York. A estrela pop canadense vai se apresentar ao lado de Madonna, Shakira e do grupo de K-pop BTS, durante o primeiro show do intervalo, no estilo do Super Bowl na história da Copa do Mundo. Coldplay e os Muppets da Vila Sésamo também vão se apresentar durante o show de 11 minutos. O espetáculo do intervalo do jogo da FIFA vai arrecadar fundos para o Fundo Global de Educação Cidadã da FIFA, uma iniciativa que busca angariar $100 milhões para crianças em todo o mundo. 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
9: Onze horas, 8 minutos. Você está na tua Rádio Cristal, programa Temática. O que se passa é notícia. Você acompanha. E eu quero aqui fazer um agradecimento especial aos servidores da Corsan. Nós tivemos aí um problema de vazamento na rua Etelvino Pedrassani e nós passamos aqui na terça-feira, aliás, na quarta-feira, e o pessoal, os servidores foram lá e resolveram o vazamento que existia ali na rua Etelvino Pedrassani, no bairro Missões. Agora há pouco me mandou um morador aqui da rua Jesuíta também um problema de água, um vazamento, um cano que quebrou, e a informação que eu recebi do próprio ouvinte é que a Corsan foi lá e resolveu o problema. Então a gente tem esse papel de fazer a interlocução da comunidade com os órgãos competentes para que os problemas sejam resolvidos. Então a gente quer agradecer aos servidores da Corsan por mais esse trabalho realizado, desta vez ali na rua Jesuíta. Agora 11 horas 9 minutos, temperatura em 16 graus.
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9: Empresarial. 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
9: 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Abraço, parabéns, muita paz, muita alegria, muita esperança. Agora, destaque para o clima.
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9: É, eu descobri agora o segredo da alegria da Rosma. 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Abraço ao Guto que está na nossa audiência, na nossa companhia, e o Guto quer saber também como vai ficar o clima em Soledade e na região. A Kátia Valente traz a informação.
15: Olá, meus amigos e caros ouvintes. Nesta sexta-feira, voltamos a ter a propagação de instabilidades pelo estado e justamente também aqui na nossa região, bastante nebulosidade associada a essas instabilidades com previsão de chuvas que podem acontecer a qualquer momento ao longo do dia de hoje. Então, uma sexta-feira aí bastante úmida aqui na nossa região. Com relação às temperaturas máximas que vão oscilar entre 18 e 20 graus em média. 18, assim, em partes mais elevadas aqui da nossa região. Com relação ao final de semana, o que se espera? No sábado, ainda tem bastante umidade por aqui. Eventualmente, tem alguma pancada de chuva, eventualmente, algum chuvisco, assim, uma garoa, né? Mas é um sábado em que a umidade vai predominar forte aqui na nossa região. As temperaturas, no sábado pela manhã, mínimas entre 11 e 13 graus, e à tarde, a máxima varia entre 18 e 19 graus em média. E aí, no domingo, o que vai acontecer? Nós vamos ter no domingo ainda um pouco de umidade por aqui, mas ao longo do dia vai entrar uma massa de ar mais seco. Essa massa de ar seco vai entrando lá pela fronteira com o Uruguai, parte da Argentina, e à medida que ela vai entrando, ela vai empurrando essa umidade, né? E aí vamos trocar a umidade pelo frio, o frio um pouco mais seco. Então, ao longo da tarde de domingo, a temperatura já não consegue subir muito, não. Ela vai ficar na faixa dos 12 a 13 graus aqui na nossa região. Com a previsão do tempo, Kátia Valente. Olá, pessoal.
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9: 11:17, 16 graus a temperatura. Nós vamos ao intervalo, vamos valorizar os nossos parceiros aqui da nossa programação. Em seguida, vamos falar sobre política. O PSD trabalha para fortalecer a sigla em Soledade. Você vai saber detalhes em seguida.
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23: 11 horas e 21 minutos.
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24: 16 graus.
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3: Horas 25 minutos, temperatura em 17 graus. 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Já já, espaço político na tua Rádio Cristal, aqui no estúdio, a ex-prefeita Marilda Borges Corbellini, o ex-presidente do PSDB de Soledade, Clair Oliveira, o Carioca, também o Lau, o integrante há muitos anos do MDB, que está confirmando a sua saída, e também da Tere Vasconcelos, que está deixando o PL. Vamos falar sobre política, e quando a gente fala em política, nós temos muitos questionamentos a fazer aos nossos convidados que já estão aqui e me disseram que estão prontos, preparados para responder as nossas perguntas. 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São os parceiros aqui do programa Temática, que agora traz a entrevista da hora. Você que está na nossa audiência, na nossa companhia.
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3: 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E agora estamos ao vivo no rádio, estamos ao vivo pelo Facebook para falarmos sobre política. É, o PSD trabalha para a organização da sigla no município, visando futuras eleições. Conosco aqui no estúdio, a ex-prefeita Marilda Borges Corbellini, também o Clair Oliveira, que estão trabalhando na organização, inclusive da comissão provisória, o Lau, que está aqui conosco, também a Tere Vasconcelos. Queria saudá-la, obrigado por estar aqui presente na tua Rádio Cristal, Marilda. Bom dia.
5: Bom dia, Paulinho. Bom dia a todos aqui que me acompanham. Bom dia a todos que nos ouvem e nos assistem. E sei que hoje tu tá feliz, Porque após muitos convites, eu dizia para o Paulinho, dizia, calma, Paulinho, vai chegar a hora que nós estaremos aqui para falar sobre o nosso partido, o PSD, o qual nós estamos organizando aqui no nosso município e estamos muito felizes por isso.
3: Também quero saudar a presença aqui no estúdio do Clair Oliveira, o Carioca, como é conhecido, para que possamos falar sobre esta nova jornada em uma outra sigla partidária. Bom dia, Clair.
0: Bom dia, Paulinho. Bom dia, Marilda. Nossos convidados que estão junto conosco. É um prazer estar aqui ao lado da Marilda, né? A gente se identificou muito no período que eu fiquei na prefeitura, né? 10 meses, para mim foi uma alegria muito grande participar desse trabalho. Eu tenho certeza que fiz um grande trabalho. E é uma nova jornada, né, Paulinho, que a gente vai seguir aí com muito prazer, com muita vontade, com muito afinco, para a gente trilhar nesse caminho aí.
3: Quando a ex-prefeita Marilda Borges Corbellini diz estamos numa nova missão e um novo partido, é que acabou deixando as fileiras do MDB. Quando isto aconteceu?
5: Na verdade, essa decisão aconteceu da minha parte após todos os acontecimentos da última eleição municipal. Tenho grandes amigos no MDB, partido que me acolheu com muito carinho, desde o vice-governador Gabriel, Clair Kuhn, enfim, tenho vários amigos que nos convidaram para permanecer, nos acolheram primeiramente, né, de braços abertos. Conversamos muitas vezes sobre essa questão, mas eu disse que acreditava não ter mais espaço, né, no partido aqui em Soledade. Algo que eu tenho certeza, né, tenho convicção que realmente a situação é esta. E, dessa forma, como eu tinha convite de outros partidos, graças a Deus, de diferentes partidos, nós recebemos um convite, entre esses, do Luciano Azevedo, enquanto ainda eu estava na administração. E eu disse que, naquele momento, eu não trocaria, porque eu fui eleita pelo MDB e eu concluiria o meu mandato por este partido, mas que depois nós podíamos conversar. E, no momento que eu fiz a menção, entrei em contato, né, com alguns partidos, inclusive eu recebi durante a ExpoSol, acho que foi do ano passado, sou grata também a diretoria estadual de outro partido que veio, presidente, veio deputado, veio secretário, para fazer o convite para nós. E, conversando, analisando, nós achamos que o PSD seria o partido que nós nos encaixaríamos melhor. É um partido de centro-direita, onde nós temos grandes nomes, vem numa crescente muito grande. Hoje tem mais de 800 prefeitos no nosso município, nomes, né, como o nosso candidato a presidente Caiado, o presidente do partido, Kassab, entre outros, e que nós vimos que seria o partido que nós mais nos identificaríamos. E, após isso, após várias conversas com o candidato, né, hoje pré-candidato a deputado estadual, Luciano Azevedo, com a diretoria estadual do partido, nós, então, aceitamos essa missão.
3: A ex-prefeita teve convites também do PP e do PL?
5: Sim, tive. Do Podemos. E eu não tive convite, basicamente, eu posso dizer, de dois partidos. Tá, mas não vou citar aqui nomes. Mas que também, mesmo que fosse convidada, não aceitaria.
3: Bom, Clair Oliveira, o Carioca, também deixou o PSDB, onde foi presidente e fez parte da administração municipal comandada pela Marilda Borges Corbellini. Como foi essa decisão e o porquê ingressar no PSD?
0: Paulinho, assim, ó, a gente acompanha nossas lideranças, né, que nós temos o deputado federal, que é o Lucas Redeker, e a Nadine, que é a deputada estadual. Como eles migraram para o PSD, então a gente automaticamente migra junto, né? Então, quando a gente soube da migração, eles falaram para nós que era para nós já se programar, para a gente montar o partido, mas aí o partido já estava montado, né? Quando a gente procurou as lideranças de Soledade, que a Marilda já estava, inclusive deixar para ela falar sobre o ex-prefeito Cainelli também, que vai fazer parte também desse partido, onde tem outras lideranças também que estão vindo para esse partido. Então, a gente conversou com ele, já participamos de várias reuniões e a gente está no mesmo caminho, né? Então, a gente deixou o PSDB na atual administração sem problema nenhum, eles continuam trabalhando normalmente, não houve racha ninguém, a gente se ajuda, inclusive o pessoal do PSDB de Soledade vai ajudar também nessa eleição aí do Lucas Redeck e da Nadine, né? Então a gente está compromissado com eles e vamos fazer esse trabalho agora em outubro juntamente com a executiva da provisória do PSD de Soledade. A gente vai montar um trabalho visando o Luciano Azevedo, né, que vai ser deputado federal também, né, e o Lucas Edeg e a Nadine, né.
3: Bom, Marilda Borges Corbellini, a sua saída do MDB, depois de ser prefeita na legislação passada, passou também pela Secretaria da Indústria e Comércio daquela oportunidade. Agora, como está sendo este novo processo na sua...
5: Sei que não era oportuno na época, e esse me desafiou porque é algo que eu vou ter que buscar e aprender muito. E eu gosto de, como eu já disse, eu gosto de desafios. Muito bem.
3: Marilda, me permita, porque é uma novidade que você nos traz em relação à sua nomeação para um cargo estadual como coordenadora regional da agricultura. Como vai ser o trabalho? Como vai ser o funcionamento? O seu trabalho será em Soledade? De que forma será?
5: Em Passo Fundo, né? Eu já estou me deslocando a Passo Fundo. É um trabalho que eu... uma das missões é justamente estar em contato com diversas prefeituras, às quais pertence, né, a esta região. Trabalho de buscar parceria com os municípios, representar a Secretaria de Agricultura em eventos, fazer o trabalho junto com as inspetorias, né, para que realmente o trabalho seja efetivo. Enfim, são muitas tarefas às quais eu estou aprendendo, estou estudando, mas que me cativa justamente por ser algo que não é comum para mim. Eu sou da área da educação e é algo que eu vou ter que aprender bastante, mas que certamente é um desafio que eu vou buscar retribuir, né, com estudo, com trabalho, para que as coisas saiam como nós queremos.
3: Aliás, como a Marilda é educadora e há muitos anos trabalha nesta área, no final do ano passado, início do ano, até chegou a existir uma especulação de que poderia assumir a Coordenadoria Regional de Educação. Esse convite foi feito? O que existiu, na verdade, em relação a isso?
5: Muitas especulações, né? Na época, eu cheguei, há tempos atrás, eu recebi um convite por parte, né, do vice-governador, mas eu achei que não era o momento, né? Eu retornei para o estado, né, como professora, também no particular, e eu achei que naquele momento não era adequado. Até porque eu também tenho compromisso com meus sócios e não vou deixar, porque nós vamos procurar conciliar. E eu achei que não era adequado. Mas agora é um desafio diferente. Então, isso...

0: instigou. E eu acabei aceitando.
1: Já está trabalhando nessa função, então. Sobre a organização do PSD em Soledade, como está?
0: Nós iniciamos com um grupo onde nós, nas nossas reuniões, nós conversamos, debatemos bastante. Esse grupo foi criado, está sendo criado, e nós estamos aumentando a cada dia, graças a Deus, pela confiança que as pessoas têm na nossa pessoa, no nosso trabalho, no grupo que está aí. Nós conversamos, o partido não tem dono, o partido escuta todos os integrantes. Aqui nós temos o prazer de ter o Lerme, né, o Lau, que eu digo que é o nosso pai, nosso padrinho do partido, nosso delegado, que estava há 58 anos no MDB e veio para o PSD e participa também ativamente, assim como a Tere, então, que veio do PL depois de muitos e muitos anos. Ela era conhecida, inclusive, né, como a Tere do deputado, e que está conosco, o Clair. Nós temos agora, na terça-feira, onde nós estaremos divulgando o partido, a diretoria provisória, também estaremos com a presença de deputados aqui no nosso município do PSD, a assinatura, né, do ex-prefeito Cainelli, que vai estar conosco também no PSD, que está trabalhando. Estamos debatendo a política a nível municipal, estadual e federal, e os rumos, né, porque tudo na vida passa pela política. Mas nós queremos fazer a boa política, não politicagem, não simplesmente dizer eu mando no partido e os outros não têm vez. Nós queremos um grupo que trabalhe junto, mas também possa opinar em diferentes situações.
1: Qual o sentido da frase que você coloca que o partido não tem dono e todos terão a oportunidade? Qual o sentido disso?
0: O sentido é que, muitas vezes, algumas pessoas se acham donos do partido. E o partido tem que fazer o que uma pessoa quer. Já vivenciei isso.
1: Onde?
0: E prefiro não. Nos partidos que eu. Inclusive no partido que eu estava. Mas nos partidos a gente vê muito isso. Mas o que nós queremos, não quero falar aqui de passado, né? Eu quero falar de presente e de futuro. E nós queremos que aquelas pessoas que estejam conosco possam opinar, possam ajudar a determinar o destino do partido, seja a nível municipal, estadual ou federal.
1: E essa é a proposta da criação do PSD para reunir o grupo de pessoas para trabalhar já na eleição que se aproxima, mas também visando algo lá na frente, Marilda?
0: Sempre, né? Sempre. Quando nós estamos no partido, nós somos, né, agentes políticos que nós estamos à disposição do partido. Seja eu, seja o Clair, seja nós que estamos aqui ou qualquer membro do nosso partido. Então, nós estaremos trabalhando, já estamos trabalhando para a próxima eleição, onde nós temos o nosso candidato Caiado como candidato a presidente da República. Nós temos o Hernani Polo como candidato a vice-governador, na chapa com o Gabriel Souza. Nós temos o deputado, nós temos o Frederico Antunes para o Senado, que é uma pessoa que eu tenho também muito respeito e consideração pelo trabalho que ele tem feito junto ao governo do Estado. Temos deputados, né, como nós falamos aqui. Nós, a executiva municipal, a diretoria municipal vai dizer, está delineando para quais candidatos nós vamos trabalhar. Para deputado federal, nós vamos trabalhar para o Luciano Azevedo e para o Redecker. Desculpa, federal. Para deputado estadual, nós temos a deputada Nadine, nós temos Matheus Vespe e temos também a candidata Arita Bergman, que era a secretária da Saúde. Então, a princípio, nós estamos com esses três candidatos a deputado estadual, que os membros do PSDB vão poder escolher, né, aquele candidato que mais se identifica. Mas sabendo sempre que o nosso maior interesse é que nós possamos trabalhar para o nosso partido, eleger os candidatos, para que nós possamos ter um partido cada vez mais forte aqui no nosso município.
1: O que a gente percebe, Clair, é uma migração muito grande de lideranças políticas que têm seu espaço conquistado ao longo dos anos, ingressando no PSD, como foi o caso do próprio governador do estado, Eduardo Leite.
2: Exatamente, Paulinho. A gente se identificou muito com a sigla, né? Trazendo já esses deputados que a gente já já faz 8, 10 anos que a gente trabalha, né? Inclusive, o Lucas Redeck já trouxe várias emendas para a Soledade. Esse ano mesmo, nessa atual administração, está trazendo várias emendas e vai trazer. A Nadine também, nós temos até a inauguração da cancha de bocha do Pontão, uma emenda através do nosso trabalho. Então, a gente quer continuar esse trabalho com esses deputados, porque se a gente conseguir eleger eles, não nós, mas o grupo todo, geral, todo, né, do Estado também, com certeza nas próximas eleições e próximos anos aí, teremos mais benefícios para a Soledade. Esse é o interesse nosso. Mesmo a gente não participando da atual administração, mas a gente está trazendo recursos, está conseguindo conseguindo trabalhar para o prol de Soledade. Esse é o objetivo. E eu me identifiquei muito com a Marilda, com esse período que eu estive na prefeitura. Bate as mesmas ideias minhas, sabe? A gente é pessoas corretas, a gente procura sempre fazer as coisas certas, sem prejudicar ninguém. Então, esse é o meu objetivo, o nosso objetivo, né?
1: Bom, Marilda Borges Corbellini, é claro que o partido está sendo criado, tem a comissão provisória, vai ser efetivado, com todas aquelas regras eleitorais existentes. Mas eu olho para ti e no semblante eu vejo que o interesse maior do PSD é a eleição municipal?
0: Podemos dizer que são todas as eleições, mas principalmente o bem do povo, tanto aqui de Soledade quanto o povo gaúcho e para todos nós brasileiros. Nós não temos uma eleição para a qual nós temos mais interesse. O nosso trabalho é buscar, assim como o Carioca disse, o deputado Lucas Redecker continua ajudando bastante Soledade. Na minha gestão, o deputado Luciano, né, também auxiliou, inclusive as máquinas que veio para a Secretaria de Agricultura, nós tivemos, né, através do apoio do Luciano, que é o ex-prefeito de Passo Fundo, que fez um trabalho maravilhoso no município e que, apesar dos 80 mil votos feitos na última eleição, ele acabou assumindo provisoriamente no lugar do Danley, porque ele não conseguiu uma cadeira permanente. Mas o nosso objetivo é sempre, eu sou soledadense, amo a minha terra e sempre é buscar o melhor para o nosso povo.
1: É claro que a ex-prefeita está sendo cautelosa diante de um processo que está vivenciando aqui no município, da formação de um novo partido. E nos aproximamos de uma eleição estadual e nacional. Mas com a formação do partido, com tantas lideranças representativas, a gente tem que já imaginar o pleito municipal, que vai se estender um pouco mais e vai começar a ser debatido logo depois das eleições. Mas como está na coordenação, é fácil de fazer um diagnóstico, Marilda, que a sua intenção é voltar para o cenário político municipal, assim como de outros que a gente percebe, como é o caso do ex-prefeito Gelson Cainelli. O que dá para antecipar para os nossos ouvintes que estão acompanhando e que têm admiração pelo seu trabalho também?
0: Olha, Paulinho, desde a primeira reunião que nós fizemos, eu deixei bem claro, esse partido não está sendo montado para a Marilda ser a candidata a prefeita. Estaremos pensando nisso? Com certeza, né? Eu nunca vim aqui para mentir. Mas não significa que vai ser a Marilda candidata. Vai ser a Marilda que vai estar na frente. Nós temos um partido que nós vamos ver quem são as pessoas, quem é o melhor candidato para prefeito, para vice ou para apoiar dentro do partido. A Marilda não é dona do partido. A Marilda está como presidente nesse momento, de forma interina, mas na medida que o pleito municipal, que você está questionando, se aproximar, nós estaremos vendo quem são as pessoas que têm condições, mais condições, acho que condições todos têm, mas que têm mais aval da nossa população, mais condições para estar à frente dessa proposta, seja para o governo municipal ou, como nós estamos vendo agora, para o governo estadual e federal.
1: Marilda, sempre que veio nesse microfone, foi sincera em responder.
0: Graças a Deus. E continuarei.
1: Então vamos lá. Eu vou lhe fazer uma pergunta, porque ela é importante e é pertinente neste momento. Vai discutir internamente. Mas se o partido entender que Marilda Borges Corbellini tenha que ser a candidata a prefeita, aceitará esse desafio?
0: Estarei à disposição do partido. Quando estamos no partido, nós somos soldados, né? Então, aquilo que o partido determinar, nós estaremos, né, prontos para aceitar qualquer desafio. Desafios, como eu sempre digo, me cativam e para mim não tem problema nenhum.
1: Tem o desejo de retornar ao Paço Municipal?
0: Olha, eu não pensei sobre isso. Eu tenho que ser sincera para ti. Eu vejo que cada coisa tem o seu momento. Eu, primeiro, o meu objetivo, nosso objetivo é formar um partido forte. E nós estamos conseguindo. Nós já estamos com um bom número de filiados. Temos muitas pessoas que ali na frente vão estar conosco também. E o nosso objetivo neste momento é este. Tá? Se eu te disser, ah, tu já está pensando em voltar para a prefeitura? Não, eu estou pensando em montar um partido forte, um partido coeso, que faça a boa política. O futuro a Deus pertence.
1: É claro que são os primeiros passos de um novo partido que está sendo criado em Soledade, mas que já tem uma representatividade no estado e também no país.
0: Exatamente. E eu sabia que tu ia me fazer essa pergunta, Paulinho, porque todas as vezes que eu estive aqui para conversar, né, sobre outros assuntos, o Paulinho dizia, e quanto vai vir para falar sobre o partido? Eu digo, calma, Paulinho, tudo vai ter sua hora. Agora chegou a hora. Terça-feira, nós já queremos deixar aqui o convite. Nessa terça-feira, dia 14, às 19 horas, nós estaremos fazendo, né, a divulgação da diretoria provisória, teremos também a participação de alguns candidatos na pizzaria La Traviata, às 19 horas. Pedimos que quem tem interesse em participar nos repasse os nomes, até porque por uma questão de logística, né, de lugares, e nós teremos o maior prazer de receber a todos. Então, fica esse convite. Se tem alguém que nós, muitas pessoas ainda, nós não conseguimos convidar, mas fica aqui de pronto. Autoridades, entidades, aquelas pessoas que têm interesse de se somar a nós, fica o convite. Estamos abertos, né, de braços abertos para receber a todos.
1: Tá certo. Quero agradecer a presença da Marilda Borges Corbellini, que integra então a comissão provisória do PSD, ao Clair Oliveira, o Carioca, que está integrando-se a este partido, João Lair Lermen, o Lau, que também deixa depois de muitos anos o MDB. Sim. Para se filiar ao PSD, e a Tere Vasconcelos, que também sai do PL e passa a integrar o novo partido que está sendo criado aqui em Soledade. Obrigado pela presença. Nós estaremos acompanhando terça-feira esse momento político importante da sigla. Abraço, Marilda.
0: Agradecemos a atenção de todos e nos colocamos à disposição. Não é porque eu não estou na Prefeitura Municipal que eu vou deixar de responder às pessoas ou as pessoas não poderem contar comigo. Eu recebo quase que diariamente ligações de diferentes pessoas, muitas vezes pedindo auxílio, pedindo ajuda para diferentes questões, e continuo à disposição.
1: Abraço, galera. Obrigado pela presença também.
2: Eu só queria reforçar o convite, né, Paulinho? Para as 19 horas vai ser a gente vai fazer um jantar também, né, para as pessoas. Então, nos procure aí, que a gente é limitado também, o espaço que é pequeno, né? Então,
1: onde vai ser?
2: Na pizzaria Traviata, né?
1: Pizzaria La Traviata.
2: La Traviata. Uhum. Então, esteja todo mundo convidado.
0: É o jantar por adesão, certo? Então, nós precisamos saber também o número de pessoas.
1: Tá certo. Obrigado, Clair Oliveira. Obrigado, Marilda. Lau, Tere, que aqui estiveram. A gente estará acompanhando esse momento importante. A Marilda traz uma informação interessante aqui, de que foi indicada, então, pelo PSD e assume a Coordenadoria Regional de Agricultura, com sede em Passo Fundo, e a formação aí do PSD em Soledade. Esta entrevista aqui foi ao vivo no rádio. Satisfeito, mas teremos muitos outros momentos aí, dona Marilda, para a gente conversar e debater sobre a política, a boa política, como você fala aqui na tua Rádio Cristal.
0: Estaremos sempre às ordens.
1: Obrigado, Marilda. Obrigado, Clair, a todos que nos acompanharam nessa entrevista especial aqui no programa Temática. O que se passa é notícia, que já traz mais informações aqui no programa. Fique ligado e bem informado com a tua Rádio Cristal.
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8: 11 horas e 56 minutos.
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10: 17 graus.
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0: acusação estiveram presentes ouvindo. A expectativa, Paulinho, era que o ex-prefeito de Fontoura Xavier fosse ouvido na manhã de hoje. Isso aconteceu. E a expectativa também era que o ganhador, até então o oficial ganhador, também fosse ouvido. No entanto, ele apresentou um atestado médico de 180 dias e não foi ouvido. Dessa forma, foi encerrada a audiência. A estimativa é que ainda, nesse período, após esse período de 180 dias, esse homem seja ouvido e dê continuidade a esse processo. Além disso, a perícia que deve definir os rumos desse processo ainda não saiu, está parada no IGP de Porto Alegre, pois o material ainda não foi localizado no registro central, onde ficam todos os registros aí, todas as provas, podemos dizer assim. Dessa forma, a audiência aconteceu na manhã de hoje, mas deve retornar uma nova audiência a partir de 180 dias daqui.
1: Mais informações, a Ketri que ouviu o juiz de direito, José Pedro Guimarães, em relação a esta discussão, esta audiência pública realizada, aliás, audiência que faz parte da instrução do processo, agora pela manhã, no Foro da Comarca de Soledade. Obrigado a Ketelin Gox com esta informação. Agora vamos com o esporte.
2: Neste final de semana, inicia o Campeonato Municipal de Futsal no interior, no ginásio da comunidade da Raia da Pedra, com transmissão aqui pela tua Rádio Cristal. Cronograma de jogos, 13h30, resenha Ouro e Prata versus São Roque Espraiado, na categoria veterano. Na sequência, às 14h15, abertura oficial. Às 14h30, Nacional Raia da Pedra e Santa Bárbara, categoria principal. Confronto entre o campeão e o vice. Às 15h15, Santa Luzia e Margem São Bento, categoria principal. 16h, São José e Santa Luzia, categoria veterano. Às 16h45, Ospiá versus São Roque Espraiado, categoria principal. A Universidade do Chile, outra representante do futsal de Soledade, lidera o grupo D com 10 pontos na Liga Sul. O próximo compromisso da representação soledadense pela Série Bronze é dia 18, contra Los Bravos, às 19h, em Triunfo. O elenco quer manter a boa campanha e continuar na liderança do Grupo D. O Soledade Futsal anunciou a contratação de Guga, atleta que atua como fixo ala e chega para fortalecer o elenco na disputa da Liga Gaúcha de Futsal Série C 2026. Com qualidade, intensidade e muita entrega dentro de quadra, Guga veste a camisa do Soledade Futsal para somar forças em busca dos objetivos da temporada. Além de Guga, a direção já confirmou durante essa semana a contratação de mais dois atletas para a sequência da temporada, os alas Biano Silva e Marlon Ferreira, que já ingressaram no grupo visando os próximos compromissos da competição estadual. Neste sábado, a equipe de Soledade vai para mais um grande desafio pelo gauchão. Enfrenta a equipe da Associação Caçapava, às 20h, no ginásio Zecão. Vista as cores do Soledade, chame a família e os amigos e vá até o ginásio para torcer para a equipe da casa. A dupla Grenal, a saída de Rafael Borré para o River Plate, abriu uma lacuna no ataque do Colorado e obrigou o técnico Paulo Pezzolano a buscar alternativas dentro do próprio elenco. No momento, Alejandro é o único centroavante de origem à disposição, cenário que levou o treinador a iniciar testes com Vitinho como referência ofensiva. O Grêmio encaminhou a saída do goleiro Adriel para o Torrense, que disputa a segunda divisão de Portugal. O jogador de 25 anos esteve emprestado no início deste ano até o fim de junho a outro clube português, o AFS, que disputava a primeira divisão. Copa do Mundo, Espanha e Bélgica definem nesta sexta-feira, a partir das 16h, em Los Angeles, quem estará entre os quatro melhores da Copa do Mundo. Quem avançar irá encarar a atual vice-campeã, França, confirmou o favoritismo ao eliminar Marrocos por 2-0, dando mais um passo para voltar a uma final e buscar o terceiro título. E a rodada segue amanhã sábado, pelas quartas de final, Noruega e Inglaterra se enfrentam às 18h. E às 22h, Argentina e Suíça. Mais destaques esportivos daqui a pouco mais, a partir da 1h, com o programa Na Torcida. Com as informações do esporte, Cláudio Fly.
1: Obrigado, Cláudio. 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

0: 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Garanta já, participe, é um momento de festa, de alegria também. 12:04, encerramos o programa temática. O que se passa é notícia. Na sequência tem o Conversa na Mesa, Igreja em Saída. Bom dia, paz e bem.
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10: Ouvintes da tua Rádio Cristal e do programa Conversa na Mesa, paz e bem. Que o nosso bom Deus e Pai abençoe as nossas pessoas, a comida que a bondade de Deus nos concede. Esperamos sempre seja fruto do suor também do nosso trabalho, possamos ganhar o pão abençoado cada dia, todos os dias, ajudarmos aqueles que não podem ganhar o seu pão, as crianças, vovôs, vovós, as pessoas que têm dificuldades na sua vida, com problemas de saúde. Abençoai, Senhor, a nossa casa e tudo que temos e somos. Hoje nós estamos celebrando o dia 10 de julho de 2026, uma sexta-feira. No ano litúrgico, nós estamos vivendo a 14ª semana do chamado tempo comum. E o evangelho de hoje é Mateus, no capítulo 10, versículos 16 a 23. Naquele tempo, disse Jesus aos seus discípulos: eis que vos envio como ovelhas no meio de lobos. Sede, portanto, prudentes como as serpentes e simples como as pombas. Cuidai com os homens, porque eles vos entregarão aos tribunais e vos açoitarão nas suas sinagogas. Vós sereis levados diante de governadores e reis, por minha causa, para dar testemunho diante deles e das nações. Quando vos entregarem, não fiqueis preocupados como falar ou o que dizer. Então, naquele momento, vos será indicado o que deveis dizer. Com efeito, não sereis vós quem havereis de falar, mas sim o Espírito do vosso Pai é que falará através de vós. O irmão entregará o irmão à própria irmã. O pai entregará o filho. Os filhos se levantarão contra seus pais e os matarão. Vós sereis odiados por todos por causa do meu nome. Mas quem perseverar até o fim, esse será salvo. Quando vos perseguirem numa cidade, fugi para outra. Em verdade vos digo, vós não acabareis de percorrer as cidades de Israel antes que o Filho do Homem venha. Este é o evangelho do dia de hoje, no tempo comum, os ensinamentos de Jesus Cristo aos seus apóstolos, aos seus discípulos, aqueles que ele enviou em missão. A missão que visa ao seguimento de Jesus e à comunicação de vida, ela cruza mais cedo ou mais tarde com a perseguição. A palavra de Jesus é clara: eu envio vocês como ovelhas no meio de lobos. O autêntico discípulo missionário é associado ao destino do Cordeiro de Deus, Jesus Cristo, que o lobo ataca e mata. Muitas vezes o lobo está dentro do rebanho, camuflado de ovelha, com peles de ovelha. Irmãos e irmãs, os discípulos missionários, ao mesmo tempo que se alegram por participar da missão de Jesus, devem saber que, se forem fiéis ao evangelho, vão sofrer perseguições para que sejam fiéis como foram os apóstolos. Nesse sentido, diante do evangelho, da proposta de Jesus, nunca é demais rezarmos, pedirmos ajuda, a graça, a benevolência de Deus. Por isso nós rezamos: Senhor Jesus, que fostes traiçoeiramente preso, injustamente julgado e vilmente condenado à morte, dai-nos a graça de perseverar até o fim e ressuscitar convosco no reino da glória. Pai nosso que estais no céu, santificado seja o vosso nome. Venha a nós o vosso reino, seja feita a vossa vontade, assim na terra como no céu. O pão nosso de cada dia nos dai hoje, perdoai as nossas ofensas, assim como nós perdoamos a quem nos tem ofendido. E não nos deixeis cair em tentação, mas livrai-nos do mal. Amém. Nossos avisos e recados para a paróquia da Soledade, hoje, sexta-feira, dia 10 de julho de 2026, 14h30, celebração eucarística na comunidade São Sebastião, da linha Curuçu, 18h30 na comunidade Matriz e 19 horas de hoje, celebração eucarística na comunidade de Nossa Senhora de Fátima, da margem São Bento. Amanhã, sábado, 10h30, haverá um casamento aqui na comunidade São Judas. 14h30 de sábado, celebração eucarística na comunidade São Sebastião, do primeiro distrito. 14h30 também, celebração na comunidade São Francisco, do Boqueirão do Butiá. 16 horas na comunidade São Lucas, da Ponte São Bento. 19 horas na comunidade São Judas, do bairro Ipiranga. E 19 horas na Igreja Matriz. No próximo domingo, dia 12, 9 horas, haverá celebração eucarística na Igreja Matriz, 9 horas na Comunidade Sagrada Família, do bairro Expedicionário, 10 horas na Comunidade Nossa Senhora das Graças, do bairro Missões, às 12 horas haverá almoço promovido pelo serviço do ECC, Encontro de Casais com Cristo, no Salão Paroquial. 19 horas de domingo, missa votiva na comunidade Nossa Senhora Aparecida, do bairro Fontes, e 19 horas, celebração na Igreja Matriz. Comunicamos e recordamos os grupos de preparação para a novena diocesana, que os livrinhos já se encontram na secretaria paroquial à disposição das pessoas que assim o desejarem. E recordando também que nós estamos convidando as pessoas para a ordenação presbiteral do Frei Igor Colares Raup. Todos nós o conhecemos aqui da nossa comunidade. Será ordenado sacerdote no dia 25 de julho, às 15 horas, em São João do Sul, Santa Catarina. E a paróquia da Soledade está disponibilizando um ônibus com destino a São João do Sul. Formações importantes: a data de saída será no dia 25 de julho, às 5 horas e 30 minutos, aqui em frente à secretaria da paróquia. O valor da passagem, ida e volta, R$ 150. As inscrições deverão ser feitas até o dia 17 na secretaria paroquial. Então, a ordenação ela será celebrada às 15 horas em São João do Sul, Santa Catarina. Ao término da celebração, será também servido um lanche no mesmo local. Todos nós podemos rezar e com certeza estamos rezando para o sucesso, para a vida feliz desse nosso irmão, que consagra toda a sua vida a serviço do reino de Deus. Significa dizer, uma pessoa que se coloca à disposição para ajudar as pessoas a caminharem no caminho do bem, da paz, da felicidade e da paz. Que o Igor seja muito feliz nessa sua opção. Meu irmão, minha irmã, então são esses nossos avisos e recados para esse nosso dia de hoje, esse nosso final de semana, desejando sempre que a graça do Senhor Jesus esteja conosco. Ele nos abençoe e guarde, mostre sua face misericordiosa, tenha compaixão de nós, volva para nós o seu rosto, nos dê sempre a saúde, o amor e a paz. Que o Senhor nos abençoe, o Pai, o Filho e o Espírito Santo. Amém. Meu irmão, minha irmã, muito boa tarde, paz e bem.

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0: Muito boa tarde, agora 12:23, 17 graus é a temperatura. Está começando a Hora do Recado, até 1 hora da tarde, com muitas informações, comunicados e avisos da nossa comunidade. E de imediato eu já quero iniciar a Hora do Recado, acionando a nossa meteorologista Kátia Valente com as informações do tempo.
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2: Olá, meus amigos e caros ouvintes, nesta sexta-feira voltamos a ter a propagação de instabilidades pelo estado e justamente também aqui na nossa região, bastante nebulosidade associada a essas instabilidades com previsão de chuvas que podem acontecer a qualquer momento ao longo do dia de hoje. Então, uma sexta-feira aí bastante úmida aqui na nossa região. Com relação às temperaturas máximas que vão oscilar entre 18 e 20 graus em média, 18 assim, em partes mais elevadas aqui da nossa região. Com relação ao final de semana, o que se espera? No sábado ainda tem bastante umidade por aqui, eventualmente tem alguma pancada de chuva, eventualmente algum chuvisco assim, uma garoa, né? Mas é um sábado em que a umidade vai predominar forte aqui na nossa região. As temperaturas no sábado pela manhã mínimas entre 11 e 13 graus e à tarde a máxima varia entre 18 e 19 graus em média. E aí no domingo, o que vai acontecer? Nós vamos ter no domingo ainda um pouco de umidade por aqui, mas ao longo do dia vai entrar uma massa de ar mais seco. Essa massa de ar seco vai entrando lá pela fronteira com o Uruguai, parte da Argentina, e à medida que ela vai entrando, ela vai empurrando essa umidade, né? E aí vamos trocar a umidade pelo frio, o frio um pouco mais seco. Então, ao longo da tarde de domingo, a temperatura já não consegue subir muito, não. Ela vai ficar na faixa dos 12 a 13 graus aqui na nossa região. Com a previsão do tempo, Kátia Valente.
0: Muito obrigada, nossa meteorologista, trazendo essas informações do tempo. E segundo o site Climatempo, para essa sexta-feira é dia de sol com algumas nuvens. Pode chover rápido durante o dia e também à noite. Mínima de 12, máxima de 18 graus. Neste sábado, amanhã, sol o dia todo, pancadas de chuva à noite, mínima de 12, máxima de 17 graus. Já no domingo, sol com algumas nuvens e chuva passageira. À noite, muitas nuvens, mas com tempo firme, mínima de 7, máxima de 13 graus. Nesse momento, na nossa região, em Ibirapuitã, fazem 17 graus, 18 graus no Mormaço, 14 graus é a temperatura em Fontoura Xavier e 17 graus é a temperatura no Tiúgo. Em Soledade, nesse momento, a temperatura está 18 graus.
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0: Grupo Central informa. Nota de falecimento e convite para enterro. Esposa Orlanda da Silva de Moraes, em memoriam. Filhos Jonas da Silva de Moraes e demais familiares comunicam com pesar o falecimento de Américo Ramos de Moraes, ocorrido hoje no Asilo Lar Mãe Cura em Soledade, aos 79 anos de idade. O corpo estará sendo velado e recebendo homenagens no Salão da Comunidade de Ricão do Bugre. A cerimônia religiosa será realizada amanhã, às 9 horas, seguida do sepultamento, às 9h30, no cemitério da Comunidade do Ricão do Bugre. Por esse ato de fé cristã, a família enlutada antecipa agradecimentos. Noticiamos com pesar o falecimento de Américo Ramos de Moraes. Serviços fúnebres ficam a cargo da Funerária Central. Plantão permanente na Avenida Júlio de Castilhos, número 610, ao lado do hospital. Telefone para contato é o 3381-3960 ou 99996-4669. Noticiamos com pesar o falecimento de Américo Ramos de Moraes, ocorrido hoje aos 79 anos de idade. Convite para a missa. Um ser que iluminou nossas vidas com sua alegria e positividade conquista agora um espaço ao lado de Deus. Sua partida nos deixou uma profunda tristeza, mas a sua memória será eternamente protegida em nossos corações. pai, Ivo Antônio Granville, irmão Rafael Granville, tios, tias, primos e demais familiares, convidam para a missa de 3 meses de falecimento do sempre lembrado Rodrigo Granville, a ser rezada nesse sábado, às 19 horas, na Igreja Matriz de Soledade. Por esse ato de fé cristã, a família agradece. Convidamos a todos para participar da missa de 3 meses de falecimento do sempre lembrado Rodrigo Granville, a ser rezada nesse sábado, a partir das 19 horas, na Igreja Matriz de Soledade.
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0: 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E atenção, aviso do Sindicato dos Trabalhadores Rurais de Soledade de Mormaço, que informa. Estamos em um período pré-plano safra e, para não atrasar os projetos de custeio e investimentos para a próxima safra, os agricultores devem ficar atentos às seguintes orientações. Você tem CAF, a antiga DAP? Sabe se ela está atualizada? O sindicato presta esse serviço de forma gratuita para os associados. É necessário ter análise de solo. Observe se elas estão vigentes ou se é necessário encaminhar uma nova. Todas as segundas-feiras, o sindicato realiza o envio de amostras ao laboratório. Também se faz necessário estar com a declaração do ITR e CCIR quitadas. Vá até o sindicato e atualize todos esses dados.
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13: Meio-dia e 37 minutos.
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15: 18 graus.
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0: A hora do recado está de volta, agora é 12:41, 18 graus é a temperatura.
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0: 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E atenção, foram encontrados os seguintes documentos: o RG de Yasmin Alves Rodrigues, o RG de Adão Adalberto da Rosa Ferreira, o RG de Genilson Tavares Silva, o RG de Caian Isaías da Silva Ferreira, o CNH de Michael Barbosa, o RG de Andrelise de Matos Soares da Silva, o RG de Ariane Franco de Oliveira, o RG de Leivinha Soares da Silva e o RG de Marli Maria de Moraes.
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0: Atenção, o movimento do Encontro de Casais com Cristos convida você para o seu tradicional almoço, que será realizado no Salão Paroquial. O cardápio será carne de porco, galeto, massa, molhos, arroz, maionese, saladas e sobremesas diversas. Para levar para casa, você deve vir retirar até às 11:45. Será nesse domingo, dia 12 de julho de 2026, a partir do meio-dia. O valor por pessoa é de R$ 50,00. Então, esse convite aí do Encontro de Casais com Cristos, que convida a todos para o tradicional almoço nesse domingo no Salão Paroquial aqui de Soledade. E atenção, está chegando a hora de mais uma noite da Brilhantina aqui em Soledade. Esse ano tem como tema Raul Seixas. A noite da Brilhantina será realizada amanhã, dia 11 de julho, no Clube Comercial. 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Agora, 12:44, 18 graus é a temperatura.
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0: Grupo Central informa. Nota de falecimento e convite para enterro. Esposa Orlanda da Silva de Moraes, in memoriam. Filhos Jonas da Silva de Moraes e demais familiares comunicam com pesar o falecimento de Américo Ramos de Moraes, ocorrido hoje no asilo Lar Mãe Cúria, em Soledade, aos 79 anos de idade. O corpo está sendo velado e recebendo homenagens no Salão da Comunidade de Rincão do Bugre. A cerimônia religiosa será realizada amanhã, a partir das 9:00 AM, seguida do sepultamento às 9:30, na Comunidade do Rincão do Bugre. Por esse ato de fé cristã, a família lutada antecipa agradecimentos. Noticiamos com pesar o falecimento de Américo Ramos de Moraes. Serviços fúnebres ficam a cargo da Funerária Central, plantão permanente na Avenida Júlio de Castilhos, número 610, ao lado do hospital. Telefone para contato é o 3381-3960 ou 999-964669. Noticiamos com pesar o falecimento de Américo Ramos de Moraes, ocorrido hoje aos 79 anos de idade.
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3: Meio-dia e 49 minutos.
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5: Dezoito graus.
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11: Vamos seguindo por aqui, trazendo mais informações para você que está acompanhando a Hora do Recado. Agora faltando 8 minutinhos para 1 hora da tarde.

0: E atenção, o movimento de encontros de casais com Cristo convida todos para o seu tradicional almoço, que será realizado nesse domingo, dia 12 de julho, no Salão Paroquial aqui em Soledade. O cardápio será o seguinte: carne de porco, galeto, massa, molhos, arroz, maionese, saladas e sobremesas diversas. E quem tiver interesse de levar para casa pode buscar até as 11 horas e 45 minutos, 15 minutinhos faltando para o meio-dia. E a partir do meio-dia será servido o almoço para quem almoçar então junto ao salão paroquial. O valor do cartão é de R$50. Essas as informações, então o convite aí do pessoal realizando para você dos encontro de casais com Cristo aqui de Soledade. 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A hora do recado vai ficando por aqui. Na sequência, você acompanha o informativo da Coprel, seguido também do informativo da Cotrijal. Paz e bem a todos. Obrigada pela companhia.
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3: Olá, começa agora mais uma edição do Informativo Coprel. Meu nome é Eugênia Trevisan e vamos juntos acompanhar as notícias da nossa cooperativa.
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3: A Coprel implantou uma tecnologia inédita no Brasil para proteger leituristas motociclistas. Um colete airbag com certificado internacional. É a primeira cooperativa e distribuidora de energia do país a fornecer esse equipamento aos colaboradores. A novidade foi apresentada durante um treinamento realizado com os leituristas no dia 30 de junho, na sede da Ascoprel, em Ibirubá. Os coletes são fornecidos pela Aerobag, empresa especializada em sistemas de proteção para motociclistas. Segundo Rafael Fernandes, diretor internacional de desenvolvimento de negócios da Aerobag, o investimento representa um avanço importante para a segurança dos profissionais que utilizam motocicletas em suas atividades.
5: Eu sou uruguaio, a minha empresa é uma empresa colombiana. Nós fornecemos airbags para motociclistas já há 20 anos. A empresa tem na base na Colômbia, na Bogotá. Eu conheci a Coprel no Instituto Pará. Hoje é nosso primeiro cliente no Brasil. Primeiro a empresa brasileira também fornecer a seus colaboradores com um colete certificado pela União Europeia. As lesões em motocicleta são uma causa bem importante de feridas graves e de falecidos aqui no Brasil. Então, o que o airbag, um colete como o airbag faz é proteger todos os órgãos vitais que estão alocados aqui, na região do tronco, tórax, costas, em combinação com um bom capacete, ele também vai a limitar esse movimento da cabeça, que nós falamos de hiperextensão cervical. É uma lesão muito frequente nas quedas de moto.
3: De acordo com Pedro Henrique Schneider Caetano, analista de frotas da cooperativa, o contato com a tecnologia ocorreu durante a participação no Parar Summit, evento nacional voltado à segurança viária e gestão de frotas.
2: E nós trouxemos para a Coprel visando uma inovação. Então nós estamos sendo a primeira cooperativa a implementar coletes airbags nas equipes eleitoristas que utilizam moto. E esses coletes têm certificação europeia, então uma certificação internacional de segurança, que garante que o que eles estão usando tenha uma segurança em casos de acidente. Então é tudo visando proteger a vida do motociclista, que hoje é uma das maiores índices de acidentes no Brasil, é com motociclistas.
3: Para quem utiliza a moto como ferramenta de trabalho, o novo equipamento representa mais confiança durante a viagem. O leiturista Alexander Gomes, de Tapejara, participou do treinamento e destaca que a iniciativa amplia a proteção já oferecida pela cooperativa.
6: Hoje nós iniciamos o dia com algumas palestras, fizemos durante a tarde alguns treinamentos em relação à prevenção de acidentes, principalmente com motocicleta, visando a nossa segurança no ambiente de trabalho. Coprel sempre mantém

0: para a questão da nossa segurança.
1: Ao investir em inovação aplicada à segurança, a Coprel reafirma um princípio que orienta a sua atuação há mais de 5 décadas. Cuidar das pessoas que levam energia e desenvolvimento às comunidades também é uma forma de cooperar para construir um futuro melhor. E o informativo Coprel dessa semana vai ficando por aqui. 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Muito obrigada pela sua companhia. Um final de semana com muita energia, muita conexão. E até a próxima edição. Tchau, tchau.
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4: Muito bem, agora 1:00, 18 graus é a temperatura. Convite para a missa. Hoje faz 1 ano que você partiu, vovô. A saudade é imensa, mas o vazio que ficou está sendo preenchido pelos ensinamentos e pelas lembranças lindas que vivemos. Seu amor continua guiando nossos passos todos os dias. Obrigado por ter sido nosso porto seguro. Cada abraço seu continuará guardado a 7 chaves em nossos corações. A sua luz nunca se apagará. Te amaremos para todo sempre. Esposa Elizabeth Moraes da Silva, nora, netos e bisnetos convidam para a missa de 1 ano de falecimento do sempre lembrado Alberi Silveira da Silva, a ser rezada hoje a partir das 18:30 na Igreja Matriz de Soledade. Por esse ato de fé cristã, a família agradece. Convidamos a todos para participarem da missa de 1 ano de falecimento do sempre lembrado Alberi Silveira da Silva. Será rezada hoje a partir das 18:30 na Igreja Matriz de Soledade.
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6: Olá, está começando o informativo Cotrijal desta sexta-feira, dia 10 de julho. Eu sou Jéssica Gomes, trazendo as novidades da nossa cooperativa. No programa de hoje, você vai conferir as novidades e ofertas especiais da Cotrijal Lojas. E também fica por dentro da previsão do tempo e da cotação de grãos.
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6: Ludmila Camparotto, agrometeorologista da Rural Clima, traz as informações para a gente. Olá, Ludmila.
8: Boa tarde a todos os ouvintes do Informativo Cotrijal. Vamos para as nossas atualizações climáticas de hoje, falando sobre as áreas de atuação da cooperativa. A aproximação de uma nova frente fria irá manter o tempo instável e com possibilidades para chuvas entre hoje e amanhã em grande parte das áreas de atuação da Cotrijal. A princípio, esses volumes podem não ser muito elevados, mas existe o risco de ocorrência de alguns temporais localizados. Com isso, pontualmente, podem ocorrer chuvas mais volumosas e também rajadas de ventos mais fortes. A partir do domingo, ainda teremos muita nebulosidade, porém as chances para chuvas diminuem. E no início da próxima semana, com o tempo mais aberto, devido ao avanço de uma massa de ar frio, as temperaturas tendem a cair, principalmente na madrugada da próxima terça-feira, com mínimas que poderão ficar abaixo ali dos 4, 5 graus. Ou seja, uma madrugada bastante fria

0: é um frio mais rápido, logo na quarta-feira com o tempo mais aberto, essas temperaturas voltam a se elevar. Qualquer dúvida, entre em contato aqui com a gente. Lembrando, eu sou a Ludmila Camparuto e essas são as informações da Rural Clima em parceria com a Cotrijal.
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3: 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Quem nos traz as novidades é o coordenador comercial Felipe Birk. 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
2: A Cotrijal praticou os seguintes preços na manhã de hoje, dia 10 de julho, na região sede. Soja, R$ 121,00. Milho, R$ 58,00. Trigo, PH 78, no valor de R$ 70,00. Para conferir os preços da tarde ou da sua região, acesse o portal do produtor. Ficou com alguma dúvida? Entre em contato com a sua unidade de negócios.
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2: O informativo Cotrijal de hoje fica por aqui. Ouça sempre que quiser no Spotify e confira ainda mais novidades em nossas redes sociais. @ Cotrijal Cooperativa. Até amanhã. Esta é uma produção da Cotrijal. Neste programa, com locução e edição de Jéssica Gomes.
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0: 13h17, temperatura em 18 graus. Boa tarde, amigos. No ar, o Na Torcida. No rádio, no Face, no YouTube. É um final de semana que promete muito em Soledade, com vários assuntos do esporte em Soledade e na região. Aqui os nossos convidados. Ele vem lá da Raia da Pedra, Celso Carlete. O Felipe, que vem do Avepan, vem do O Saudade e de mais alguma coisa que ele queira para falar dos assuntos do esporte. E já já vem do Soledade Futsal, peso pesado, Kleber Rigo. A bancada de peso hoje, porque são muitos os assuntos do esporte e nós queremos ressaltar que a parceria é especial, muito especial, do Canguru Restaurante e Pizzaria. 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
0: A Vepan tem jogos importantes deste final de semana pelas categorias de base. Soledade Futsal, com 3 novos reforços, enfrenta a Associação Caçapava do Sul pela Liga Gaúcha da Série C. O Saudade de Putinga enfrentará a equipe de melhor campanha da chave e uma das melhores campanhas no campeonato, a equipe de Sobradinho. A bola vai rolar neste sábado pelo futsal do interior Taça Sicredi na comunidade da Raia da Pedra. Estes e outros assuntos a partir de agora no Na Torcida. Celso Carlete, que bom tê-lo aqui no programa. Boa tarde.
2: Boa tarde, Paulinho. Boa tarde, Felipe, que faz companhia com nós na mesa aqui. É um prazer estar aqui.
0: Muitos assuntos e a expectativa para mais um campeonato do interior?
2: A expectativa é grande, né? Sempre tem essa integração das comunidades, né? E amanhã e dá o pontapé inicial do campeonato, hein?
0: Vamos falar sobre isso. Felipe, que bom tê-lo aqui. São muitos assuntos do esporte, feliz com o Avepan. E amanhã tem uma parada difícil aí pela Liga Gaúcha da Série C com o Saudade.
3: Boa tarde, Paulinho. Boa tarde aos ouvintes do Cristal, né? Boa tarde, Celso. O Rigo não chegou ainda para dar um pouquinho mais de emoção, né?
0: E peso?
3: Não, tu que tá dizendo. Eu nem vou comentar o que tu falou antes, né? Mas tudo bem, né?
0: Cadeira reforçada.
3: Mas estamos aí para falar um pouco e retornando, né? Depois de um tempo aí parado nos comentários aí, nas entrevistas, retornando aí à Rádio Cristal.
0: Ô Felipe, um final de semana que a gente fazia tempo que não tínhamos, né? Com muito esporte, Celso, com muita movimentação, com muita expectativa, além, é claro, da Copa do Mundo.
3: E que coisa boa, né? Que coisa boa. O que é o esporte? É felicidade, é alegria, né? Campeonato do interior iniciando, jogos no municipal, Avepan sediando, né? Então, maravilha, né? Que bom que o vôlei também, na segunda rodada também do vôlei vai acontecer.
0: No dia 18.
3: Dia 18, em virtude também do ginásio também, né? Sendo ocupado no final de semana, no domingo, né, Paulinho? Mas, enfim, falando de coisas boas, né? Que é o esporte.
0: Coisas boas do esporte, 1h20 da tarde, 18 graus a temperatura. Quero mandar um abraço especial ao Everton Schneider, que hoje está comemorando mais um ano de vida. A Regina me mandou uma mensagem pela manhã que eu não consegui ler aqui no programa, mas então estamos mandando uma mensagem ao grande Everton Schneider, que está de aniversário hoje. Muita paz, muita alegria, muita felicidade. Abraço, Everton. 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Temos aqui algumas participações já que em seguida nós vamos registrar. O Marco Antônio Lucas Borges, o pai do Marcinho, tá participando, mandando um abraço aos amigos da mesa aqui. Grande figura, né, Felipe?
3: Bah, tá louco, Marcão. é uma figura bastante especial aí na nossa comunidade também, um grande amigo nosso.
0: Grande abraço ao Marcão que está na audiência. Felipe, vamos falar do projeto Avepan. Teve jogo nesta quinta-feira no Tiúgo, tem jogos no final de semana?
3: Sim, sim, Paulinho. Projeto em plena, né, vamos dizer assim, atividade. Tivemos ontem representando, né, a Soledade e o Avepan na Taça TG. Nós tivemos dois confrontos, né, os jogos de volta, né, no quadrangular não, é triangular, né, decisivo dessa categoria, da sub-10, né, e tivemos dois jogos bastante difíceis, mas dois jogos que saímos vencedores, né, e fazendo um bom enfrentamento.
0: Duas vitórias na rodada ali no Tiúgo, então, Felipe?
3: Duas, nós enfrentamos na verdade, o que acontece? O regulamento da TG, né, eles são diferentes, mas específicos. A categoria sub-10 é um triangular. Nós cediamos o primeiro triangular e Tiúgo cedia o segundo. Daí, dessas três equipes, sai duas para a série ouro, né, e uma fica na série bronze. Né? E nós cedíamos aqui, ganhamos os dois jogos dentro de casa. E ontem a gente foi a Tiúgo, ganhamos a equipe da casa de 6-2. E muito bom a equipe também dos donos da casa, né, da equipe do JS, e posteriormente o clássico contra a equipe do Pinheiros, né, saímos de novo perdendo 1-0 e graças a Deus outra vez a gente virou o placar e vencemos o placar 2-1.
0: Evolução dos meninos?
3: Bastante, Paulinho, bastante. Por sinal, eles também, nós estávamos desfalcados de alguns atletas também, né, por motivos, vários motivos, né, e a gurizada que foi também no representar a Avepan, fez dois grandes confrontos, duas equipes qualificadíssimas, diga-se passagem, da equipe do JS, melhorou bastante a equipe deles, e o clássico também contra a equipe do Pinheiros. Pinheiros, né, tá um pouquinho engasgado também com nós, eles também vieram bastante mudados, né, diferentes, porém, e a gente, né, a gente já tá com, vamos dizer assim, um padrão de jogo, uma evolução grande nos meninos, um entendimento tático foi o que prevaleceu ontem.
0: Qual foi a categoria?
3: Sub-10.
0: Sub-10. É. Tem rodada nesse final de semana que o Avepan cederá no Zecão Martins?
3: Sim, ou melhor, também tem essa aí, Paulinho, mas amanhã, né, hoje à noite, o grupo está saindo à meia-noite aqui de Soledade para ir à Uruguaiana, na categoria Sub-13, representar o Avepan. Jogaremos um jogo apenas em Uruguaiana e retornaremos à Soledade, né? Essa agremiação está indo lá. E posteriormente, Paulinho, domingo a gente cedia a estreia na federação, aí é outra competição, é a Federação Gaúcha Futebol, né? Os tempos áudios da Federação Gaúcha, categoria de base, a gente está sediando também na categoria sub-10. Né? A gente terá fortes equipes da região, o próprio Pinheiros vem para cá. Arsenal do Nometoque estará presente também e o MFC de Lopes, junto com Encantado, também se fará presente aqui na nossa cidade. Sediaremos domingo, o dia todo, começa às 9 horas da manhã, o primeiro jogo nosso. Jogaremos às 11 horas o segundo jogo e às 18 horas o terceiro jogo aqui em Soledade.
0: Qual a categoria?
3: Sub-10 também. Sub-10.
0: Quer dizer, Sub-10 jogou ontem?
3: Jogou ontem e jogará domingo aqui.
0: Domingo.
3: Ontem jogou pela TG e domingo pela Federação do Futebol.
0: E no sábado, lá em Uruguaiana?
3: A 13 joga a Federação lá em Uruguaiana. E, posteriormente, domingo que vem, vamos a Taquari com a Sub-9 e a Sub-11 representar o Avepan na competição, uma competição também regional também.
0: Quer dizer, são vários campeonatos em que os meninos estão tendo para aparecer, estando na vitrine.
3: Ah, visibilidade maravilhosa, né, Paulinho? Imagina tudo que precisa para essa juventude, essa gurizada. O importante é que eles, né, eles saibam o que eles estão fazendo. O projeto está sendo tratado de forma muito especial, muito valorizada. Então é isso que a gente espera que eles retribuam, né, esse investimento, esse tempo. Que o maior preciosidade da pessoa é o tempo, né, Celso? Então, esse tempo que os pais estão investindo, aí se envolve trabalho, né, família, recursos, valores, né? Então, tudo eles estão dando essa contrapartida. E é o que a gente espera, né, Paulinho? E nós, no comando ali, estamos muito felizes. Essa semana a gente ingressou, teve, né, a, vamos dizer assim, a chegada do Patrick Dal Bosco integrando a categoria sub-9, né? Nós trocamos o treinador da categoria sub-9, né? O Patrick está se fazendo agora como o treinador deles, vai ter um trabalho bastante, vamos dizer assim, importante e árduo nessa categoria, e posteriormente, né, a gente vai divulgar algo aí bastante significativo enquanto a essas categorias.
0: Tá bonito ver, Celso, a gente tem acompanhado o projeto, os jogos aqui em Soledade, pessoal motivado, mobilizado, e assim, é a mesma coisa que a gente tava falando das categorias de base lá do interior, que o Nacional tá crescendo, evoluiu, e é assim também, é importante o espaço que esses meninos estão tendo.
2: Ah, isso é muito importante, né? E é a fase que ele vai gostar do esporte, né? E tá na atividade saudável, né? Eu digo, nós lá no começo, nós sofremos quantos anos, né? Mas os guris nunca desistiram, sempre ficaram unidos, participando e treinando. E isso faz parte, né? Isso vai colher os frutos logo ali na frente, né? Com certeza. E eles vão ser uma atividade saudável, né? E a família tá sempre junto. Isso é muito importante. É muito importante para a juventude.
0: É a formação, não só de atletas, mas também de cidadãos.
3: Ontem mesmo, Paulinho, desculpa. Ontem mesmo o Alemão colocou uma imagem no Instagram. A gente tem os grupos, né, Celso? E a gente motiva eles de muitas formas e certas, né? E o Alemão colocou até, me surpreende, cada dia positivamente, né? E o Alemão colocou que a gente não está formando apenas atletas, nós estamos formando cidadãos. Se ele não for daqui a um tempo um atleta, ele vai ser, pode ter certeza, uma pessoa de muito valor para a nossa sociedade.
0: Com certeza, e por isso o projeto que está dando certo aqui, o projeto AVEPAN. O Dade tá na audiência aí, Felipe.
3: É.
0: Abraço ao Dade.
3: Meu diretor.
0: É, o Felipe tá fazendo a diferença, um belo trabalho com os meninos do AVEPAN. O Rafa Borges também. Como é que tá o Murilinho?
3: Tá indo mal. O Murilo é nossa referência, é uma das referências nossas ali, né? E o Rafa, agora ele assumiu, ele e o Adilson, como diretor da categoria Sub-11, então tá, tá muito feliz também. Todos nós estamos felizes.
0: E o filho do Dade também.
3: Tá, é. O Davi é da categoria Sub-10. O Dade faz parte, é o diretor da categoria Sub-10. Então a gente tá envolvendo não só atletas, mas os pais deles, para ele estar engajado também com nós.
0: 1:29 é o Na Torcida que você acompanha, 18 graus a temperatura, com a parceria do Supermercado da Cotrijal, final de semana com muitas promoções para você no Supermercado da Cotrijal. 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Boa tarde, seu Kleber Rigo. Tudo bem?
4: Boa tarde, Paulinho. Boa tarde a todos os amigos da mesa. É um prazer estar novamente falando de esporte aí com vocês.
0: Toma um arzinho porque chegou cansado. A gente sabe que a pessoa que tem um pezinho um pouco acima, quando caminha um pouco, fica ofegante. E a cadeira tá tudo certo? Ficou no lugar te esperando aí, tá?
3: Eu nem vou te falar o que ele comentou comigo. Tá comigo com o Celso aqui, tá?
0: Imagina. Cadeira tá forte, tá resistente, tá certo. Bom, vamos falar do futsal do interior. Celso Carletti, vem aí mais uma edição do Campeonato Sicredi. Amanhã a comunidade da Raia da Pedra vai sediar a primeira rodada. Expectativa é positiva?
2: A expectativa é importante, né? Estamos esperando que dê um dia bom, né? Que todas as comunidades se façam presente para a abertura do campeonato. A expectativa é excelente, né? E a comunidade da Raia da Pedra colocou 2 times, né? Para dar oportunidade para todo mundo poder jogar, né? O ano passado nós fizemos eu dizia, ó, tem que ter 2 times, agora esse ano resolveram colocar outro time. Daí para tudo poder participar, poder jogar, poder competir, né? E a expectativa é grande.
0: Tem aquela equipe que nós já sabemos, que conquistou 5 títulos, que já tem entrosamento, mas tem aqueles meninos que estão surgindo que vão ter uma oportunidade, ospiar lá da Raia da Pedra?
2: Isso aí, né? O ano passado uns participaram junto com nós, né? E daí, sabe, é competitivo, né? Acabam jogando pouco, né? E daí, para poder jogar mais, conseguir competir mais e para ver da possibilidade de crescer no campeonato, daí eu achei, a gente comentava, é importante colocar outro time. Daí eles vão jogar mais, vão competir mais, vão participar mais. E a nossa base é de anos, né? Essa base foi criada, acho que mais, nem sei quantos anos atrás, né? Muitos anos atrás, os piá tinham 16, 17 anos quando começou, hoje já estão com 30, né? Então já faz muitos anos isso, né? E no começo não foi conquistado grandes coisas, né? Mas foi participado, foi crescendo, foi melhorando, e sempre participaram, ficaram juntos, unidos, né? Nunca foi dividido o grupo, né? Foi agregado mais pessoas, mais jogador de fora, né? Com certeza, sempre tem gente que agreguemos mais no grupo, ficar o grupo mais forte, né? Mas com certeza, e conseguimos colher vários frutos, né? 5 títulos, uns quantos vezes vice, né? Então, com certeza, nós vamos com o grupo forte novo. É mais ou menos o mesmo time do ano passado, só agrega mais uns. O Felipe está machucado, volta o Felipe. E mais.
0: No caso, o Felipe Carletti.
2: Isso. Isso, ele no passado ele não pôde participar, né, que estava machucado, agora já está bem, está treinando, está tudo bem, né, e tem mais uns 2, 3 que vai agregar também, que não estava no passado, vai ser basicamente isso o nosso time.
0: Goleiro, Bruno Portela?
2: Bruno continua com nós.
0: Continua, Bruno, que atacou no ano passado. E a gente percebe o entrosamento, esse é o segredo da equipe da Raia da Pedra Nacional, o entrosamento de muitos anos jogando junto, Celso?
2: Graças ao grupo, né, entrosamento jogando junto e continuo junto, unidos, né, porque tu sabe que não é fácil, né, Paulinho, continuar todos esses anos junto, não dividir, não ir jogar para outro time, a base nossa, no caso, né, a base que faz anos que joga, né. Então, acho que isso é importante, né? De continuarem junto para poder competir melhor e conseguir, quem sabe, de novo ganhar mais um título.
0: Ô, Felipe, insistência e persistência do Nacional da Raia da Pedra, o Celso coloca muito bem. Desde que os meninos começaram a jogar, estão jogando junto. E isso faz diferença, né?
3: A gente que está de fora, que não faz parte das equipes dos interiores, por exemplo, eu da Raia da Pedra, a gente tem uma visão, né? Mas, como o Celso falou, faz quantos anos que eles estão jogando junto, né? Então, a semente eles plantaram lá atrás, não conseguiram ganhar no início, né? Mas a supremacia deles está sendo evidente, né, no campeonato, né? Mas tomara Deus aí que tenha equipes fortes esse ano de novo, que dê um campeonato atrativo de novo, é o que todo mundo espera, né? E que saia tudo da melhor forma possível.
0: Rigo, eu comentei, eu tive a oportunidade de participar do Congresso Técnico, vou dizer para vocês que pela primeira vez as 7 equipes, todas as equipes foram representadas no Congresso Técnico, Felipe. O que é muito bom, demonstra a mobilização dos dirigentes.
4: Ah, com certeza. Eu acho que o interior, a cada ano, vem crescendo, né? Teve acréscimos de alguns jogadores aí, ó, que moram aqui na cidade, nos times, então isso também qualificou. Mas é o campeonato deles, né? O campeonato nosso, lá do interior, vamos dizer assim, né, Cavete? Então, é tratado, né? A gurizada do interior sabe que aqui na cidade é um nível um pouco acima, então, lá fora se equivalem, as quadras são menores, a Raia da Pedra vem com essa, vamos dizer, supremacia aí, porque, como vocês falaram, eles vêm de 10, 12 anos, né? Aqueles guris jogando junto, durante a semana treinando junto, então é uma diferença muito grande a partir do momento que tu tem um conhecimento, tu já joga junto, tu já sabe onde que o companheiro vai estar, vamos dizer assim. Então os outros times, a gente viu aí a formação aí, o time do lado do Jadir aí, o Santa Luzia, o time da Santa Bárbara, são excelentes times, mas vão ter que dar liga, né? Enquanto a Raia da Pedra vem quietinha de novo, com aquela base de todo ano, com entrosamento de todo ano, com acréscimo de 1, 2, 3 jogadores aí que vem para somar. Então, de novo se torna favorito.
0: O Rio coloca uma expressão bem interessante, que os outros vão ter que dar liga, porque a Raia da Pedra já deu liga, tanto é que conquistou 5 títulos, Celso.
2: É isso aí. E até eu queria destacar que eu tinha pensado, né? Até tinha comentado contigo antes, né? Que o meu ciclo tinha terminado, né? Que eu ia dar um tempo, eu acho que o meu ciclo já terminou como treinador, minha parte já fiz, né? Mas daí, em virtude da dificuldade, né? Daí tá surgindo bastante jogador da cidade jogando no interior, né? E agora 3 treinadores aqui da cidade vão treinar o interior, né? Da dificuldade de pessoas de fazer também esse trabalho, né? E daí vou continuar de novo. Queria destacar isso, porque eu já tinha falado antes que ia parar. Daí vou destacar que vou continuar de novo com os guris, mais um, pelo menos mais uma temporada.
0: O no comando técnico de uma equipe que enfrenta amanhã Santa Bárbara. Jogo esperado aí pelos desportistas do interior, Celso.
2: Ah, com certeza, Santa Bárbara lá do Paulinho. Até um dia lá na festa eu comentei com ele, homem, deixa uns jogadores para nós, não vai pegar todos para ti, né? Na festa que teve lá na nossa comunidade, né? Ele deu risada até. Daí, mas ele, com certeza, ele tem um time forte, né? É forte o time deles, né? Santa Luzia, como o Rigo falou, também vem, viu, forte,
3: Celso,
2: né?
3: Vou fazer uma pergunta aqui. Quem é que tu botou lá esse ano?
4: Não. É, eu quieto nos bastidores, tive vários convites do interior, sabe? É, sempre tenho convite do interior, porque a gente tem ligação com o interior, né? E conhecimento com todas as comunidades, mas eu não me envolvo. Né, porque a gente trabalha aí com eventos em 70%, 80% das comunidades, então a gente não quer pegar essa rivalidade pra gente.
0: Tá aí, é uma equipe forte. E é claro, eu falei, a Santa Bárbara também está montando uma equipe competitiva.
4: Muito forte.
0: Porque quer o título. Ano passado tivemos um grande jogo na final e que o Nacional levantou o caneco. Jogar em casa tem vantagem? Já nessa primeira rodada, porque é importante pontuar, os dois primeiros colocados se classificam de forma direta para a semifinal, não vão passar por aquele jogo eliminatório, é importante iniciar vencendo, Celso.
2: Ah, com certeza, né? A quadra favorece porque os piá conhecem a quadra, treino direto, né? Mas não acho, se decida lá nas quatro linhas, né, Paulinho? Porque na final, ano passado, nós não era favorito, eles eram favorito, né? Nós considerávamos que nós tínhamos 30% de chance, né? E conseguimos ganhar o título, né? Então, tu vê como é difícil, né? Então, vai se decidir lá dentro, né?
0: E aí, fala, obrigado do coração.
4: Amém, que o importante, tirando essa parte aí, o importante não é só que os dois primeiros se classificam direto, é assim que não se cruzam numa...
0: isso aí.
4: Então, o pessoal fica ligado, né? O pessoal sabe os atalhos pra chegar lá,
3: nós,
4: né?
3: Tentamos tirar eles, né, ano passado.
0: Não deu,
3: né,
0: certo, Felipe.
3: É, por... sei lá, né? Não deu certo, né? Mas, ó, tomara que tenha alguém esse ano de novo aí que faça a frente aí.
0: É, mas hoje surgem duas forças aí, que é a Santa Bárbara e também a Santa Luzia. Mas a gente sabe que o entrosamento da equipe internacional é grande, é difícil. Mas no futebol a gente sabe, né, que... nem sempre a lógica prevalece. União do Rincão do Bugre, que também é outro dos grandes vencedores, se não estou enganado, tem 5 títulos também, União do Rincão do Bugre. 4 ou 5 títulos, são os dois maiores vencedores do futsal do interior. Uma pena que o União não vai disputar o campeonato neste ano. Amanhã, a rodada de abertura. Antes disso, gostou da fórmula de disputa, Celso?
2: Sim, é importante. Eu acho que essa fórmula, né, só torna o campeonato competitivo todas as rodadas, né? Só ficar aí um fora, né? E os dois primeiros têm a vantagem depois de só se enfrentar na final, né?
0: Só na final e ter vaga segurada na semifinal sem passar por aquele jogo eliminatório, que sempre é perigoso. Amanhã, então, abertura, 1:30 da tarde, resenha Ouro e Prata contra São Roque do Espraiado no Veterano. 2:15 tem a abertura oficial. 2:30 da tarde tem Nacional da Rea da Pedra e Santa Bárbara, jogo que a Cristal vai transmitir. 13:15 da tarde, Santa Luzia e Margem São Bento, categoria principal. 4 horas da tarde, São José contra Santa Luzia, categoria veterano. E 4:45, Ospiá, lá da Raia da Pedra, contra São Roque do Espraiado, categoria principal. Tem uma expectativa grande aí sobre a equipe do São Roque também. Eu até questionei, Felipe, o Adriano. Me falaram que você poderia jogar na equipe do São Roque, na categoria veterano. Mas será possível? Não, com toda essa agenda aí de jogos?
3: É, não tem como, né? Eu tô... né, os guris fizeram convite, tudo. Mas é muito difícil, né? Eu conseguir jogar um campeonato assim, né? Esse ano, né, Paulinho? A agenda, nada contra, mas a gente tem que ter algumas prioridades. E realmente, a minha não é mais o futebol aqui do municipal, né? Eu tenho outras prioridades, então eu vou dar... vamos primeiro a importância devida, né? Então, não que eu não gostaria, né? Não queira. Mas eu, como eu já expliquei para 3 ou 4 equipes aí que me convidaram, é quase impossível a gente estar presente.
0: É, porque você está treinando a equipe do O Saudade, que tem jogos todos os sábados pela Liga Gaúcha da Série C. Uhum. Tem que se concentrar, tem que viajar. E também tem a questão do próprio Avepan também.
3: Sim, o Avepan é o que mais hoje vamos dizer assim, o tempo do final de semana, né? Porque os jogos é esporádicos durante a semana, né? E começa a partir de agosto, julho, agora, metade de julho para cima, julho e agosto é que começa a funilar bastante os jogos, né, Paulinho? Porque, né, é bastante categoria, são, querendo ou não, três categorias que eu tô, né, treinando, então todas elas participam de várias competições. Então é muito difícil ter um pouquinho de tempo, né?
0: É, e quando você fala, Felipe, outras prioridades, porque o Felipe, o que eu vou falar não é novidade para ninguém, o Felipe é um dos grandes jogadores de todos os tempos de Soledade. Eu acredito que o Kleber e o Celso também concordem. E todo jogador que vive esse momento passa, né, Felipe? Uhum. E nada melhor do que dar prioridades para outras questões. Nós dependemos, e todos nós dependemos de renda para sobreviver. O Felipe não é diferente. Então... nós conversamos sobre isso, né, Felipe? Certo. Em determinados momentos é bom priorizar algo que você possa ali na frente ter benefícios. O futebol, o Felipe foi craque, foi um dos melhores jogadores, Felipe, você sabe que eu já disse isso pra ti, mas tem um momento que passa, e esse é o momento da transição que o Felipe está vivendo, depois de todas as situações que já viveu dentro do esporte, e tem que priorizar algo, é o que o Felipe está fazendo aí com a sua trajetória como treinador, como instrutor, como treinador também da equipe do Ou Saudade. Então, muitas vezes na vida a gente tem que fazer opções e decidir escolhas, né? 1h43, Paulo Camargo tá na audiência. Abraço a todos da mesa, meu irmão Kleber Rigo. Muita calma nessa hora. Tá aí o Paulinho Camargo mandando um grande abraço também, Celso. O Ney, o grande Ney da RGE, né? Agora da JR. Grande trabalho da diretoria do Avepan, especial o Felipe, qual puxa os meninos nos treinamentos, e o resultado é excelente. Tem que puxar, né, Felipe? Não tem outra forma.
3: E não tá sendo pouco.
0: Paulo César Cardoso, o Caju, deixando um abraço a todos da bancada, especialmente ao Carlete, ao Celso. Luiz Eduardo de Lima tá lá em Porto Alegre nos acompanhando. Grande abraço, obrigado pela companhia. Esporte é essencial para a juventude. Coloca aqui o Luiz Eduardo. O Leandro tá lá na comunidade do Pontão, Nacional da Raia da Pedra. É um exemplo para nós do São José, pois estamos iniciando com os guris com média de idade baixa, mas sempre pensando no futuro. É isso que tem que fazer. Parabéns aí a esse projeto que o Leandro está coordenando aí do São José, lá da comunidade do Pontão da Boa União. Natan Pimentel também está mandando um abraço a todos, especialmente ao Felipe Cadorfa e o Felipe Carlete, deixando um abraço a todos da mesa, nosso treinador de contrato renovado. Amanhã vai estrear novamente no comando da equipe do Nacional da Raia da Pedra. 1h43, você está na audiência do Na Torcida, 19 graus a temperatura. 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Abraço ao seu João César Rubim Fernandes. Ah, me manda aqui. É lá da Raia da Pedra ou é do Espraiado? Ah, lá do Espraiado. Quadra pintada lá na comunidade do Espraiado. O pessoal tá trabalhando aí para pintar a quadra. Lá na Raia da Pedra já foi pintada, né, Celso?
2: Já foi pintada. Os guris lá trabalharam um dia lá. O dia do jogo do Brasil, até um dia que o Brasil jogou. Pintaram, roubaram os furos que tinha no coberto também. Eu acho que não deu mais goteira. Lá tinha umas goteiras. Subiram lá o mar e pintaram. Foi o pessoal daqui também de ajudar aqui, mais a comunidade lá. Conseguiram, ficou bom. Foi pintado, ficou bom.
0: Teremos os ginásios aí melhorados aí para o futsal do interior. Liga Gaúcha da Série C, rodada importante neste final de semana. O Saudade em casa com a Associação Sobradinho, equipe com 100% de aproveitamento, Felipe.
3: É, vamos ter um osso duro de roer em casa, né? Mas com certeza jogaremos em casa, que nem tu falaste, né? Nós temos que ter uma imposição, e a gente fez já um confronto, apenas um dos quatro jogos dentro de casa, a gente foi vitorioso, né? Fizemos um grande jogo também, mas esse a gente está tratando também de forma diferente, né? Até por questão de classificação, né? Meio de tabela, então, querendo ou não, é o último jogo do turno, né? Então a gente está tratando também com bastante seriedade, não que a gente não tratou os outros jogos com seriedade, né? Mas fizemos já quatro jogos, na minha avaliação, né? Teve três jogos num nível maior e um que a gente não conseguiu desempenhar um bom futebol.
0: O Saudade se reforçando em relação ao jogo aqui contra o Soledade, Felipe?
3: Sim, a gente pegou depois que nós tivemos o jogo aqui, a gente contratou o Bruno, né? O Bruno que saiu do Castilhense, né? O Bruno Santos. Pegamos agora o Ellison, né? O goleiro que estava no Fontoura, acertou, já vem amanhã contra nós. Estamos acertados com o Kevin também, que é outro jogador que estava no União Castilhense também, ele fará parte do nosso plantel. E o Patrick Dal Bosco também, amanhã estará compondo a nossa equipe também, está junto com nós. E estamos na busca, né? Precisamos algo mais aí, mas mais para frente. Nós temos a saída do Fabinho também, daqui uns dias, né? Então a gente vai. A reposição tem que vir à altura.
0: É, se reforça bem. O Ellison é goleiro diferente. Patrick Dal Bosco é um jogador que a gente sabe também tem qualidades. Então se reforça o saudade para a sequência do campeonato. Mas agora nós queremos dar destaque, Kleber Rigo, porque amanhã teremos um grande jogo de futsal em Soledade. Soledade Futsal contra a Associação Caçapava. E o Felipe aqui foi convidado também porque o Saudade jogou final de semana contra a Caçapava do Sul e acabou perdendo pelo placar de 3-1. Uma equipe motivada e com reforço, a direção trabalhou e trabalhou bem na semana, Rigo.
4: É, bom, e a gente sabe das carências que o grupo tem, né? A gente sabe que é um jogo direto de classificação, né? Uma equipe que vem para somar ponto, uma equipe que tem o objetivo de subir esse ano, né? É claro, pelo investimento deles, né? Então, é um jogo que a gente sabe que é muito difícil, né? E a gente espera e convoca o nosso torcedor, convoca a nossa região aqui, que se faça presente, ingressos R$5, né, gente? Ingressos R$5. Quem for com a camiseta já do projeto, quem for com a camiseta de Soledade, não paga ingresso. Né? Então, a gente convoca, é um jogo de alto nível, um jogo que a gente se reforça bem, né, com esses três jogadores aí que a direção a gente conseguiu fechar. Então, estamos se mobilizando, estamos se estruturando, que a gente sabe que a partir de agora o nível, a régua só aumenta.
0: É, a equipe do Soledade terá três novos jogadores contratados. Reforça aí quem são eles, Rigo?
4: Sim, é o Marlon, que é um dos destaques hoje aí no Sul, inclusive disputando competições já, é um dos reis do X1, que hoje é uma modalidade, né, Felipe, que é bem assistida, né, um jogador da individualidade, né, é um ala, e o Guga, que é um fixo, né, que teve inclusive no Fontoura Futsal, aí no FX, outros anos. E o Biano, que é um jogador também reconhecido em todo o nosso sul aí, né? Então acho que são jogadores que vêm para somar. Até agora o grupo de Soledade, alguns jogadores aí se destacando bastante, né? Então a gente tem que agregar, porque como eu estava te dizendo antes, essa equipe que vai vir jogar aí de Caçapava é uma equipe que tem um investimento, né, muito alto, que sonha em já subir, que é um projeto diferente. O time aí que a gente enfrentou aí no primeiro jogo, lá de Sobradinho, que o Felipe vai jogar agora também final de semana, são equipes que têm uns projetos já audaciosos, né? Então, a partir de agora, não tem mais ninguém bobo, todo mundo se reforçando e, graças a Deus, a gente tem conseguido também fazer isso, né? Para compor as deficiências que a equipe vinha mostrando.
0: Três novos jogadores, um fixo, que era uma carência, que é o Guga, que a gente conhece, o Felipe jogou pelo Fontoura Xavier Futsal, foi campeão da Liga Gaúcha da Série C, formando aí o time titular com o Pablo, com o Pulga, com o Xande também, né? E o Biano, que a gente sabe de muita qualidade, da individualidade pelo lado esquerdo, e o Marlon, esse jogador eu vi jogar a Copa Verão em Ibirapuitã. Tem qualidades. Mais o retorno do Ariel. O Ariel, que estava suspenso, também retorna.
4: Isso. Nós temos mais um jogador da cidade que vai compor o elenco aí, que é o Edrai, né? Um jogador que tem qualidade, né? Então, começou a treinar com a gente. Então, devagarinho as coisas vão se ajeitando. A gente vai engrossando o caldo, vamos dizer assim. Deixando a equipe um pouquinho mais qualificada para o Kiko, né? Para poder, né, suprir os erros que vinha tendo. Alguns jogadores que tinham sido trazidos de fora e a primeiro modo não deram tudo aquela, vamos dizer assim,
0: o que se esperava.
4: É, o que se esperava, aquela resposta, né? Então, isso é normal. Pode ser que esses jogadores, mesmo sendo conhecidos no estado todo aí, venham e não derem. É normal, tem o dia de cada um, né? Então, mas pelo menos assim, a gente, pelo menos de nome, a gente está reforçando bastante e tem o projeto aí, primeiro classificar, e depois a gente vai de passo a passo.
0: Mas se reforça bem a equipe do Soledade. Você conhece todos esses jogadores, Felipe, já teve a oportunidade de jogar aquela partida aqui e encorpa a equipe com esses atletas.
3: Sem dúvida nenhuma, a Sociedade tá pensando certo, sim. Né? O Guga, eu também indiquei o Guga pro Saudade. O Guga é um cara de extrema confiança, né? Ele tem com o Biano, né, que é um individualista, que é um cara também pontual, sim, para nossos futebol, né, para nosso modo do operante de jogar. Eles se encaixam bem, os dois, né. Eu não vi o Marlon jogar, que é esse rapaz, mas tenho também boas informações, né. E o Edrai, que querendo ou não, ele faz diferença, ele vamos dizer, ele supre a necessidade também de até mesmo um jogador de fora, né. Se reforçando bem. Todas as equipes hoje estão fazendo isso, Paulinho. Né? Nós fomos a Caçapava, a gente pegou a estreia também. Eu não vou lembrar o nome dele, mas estava jogando Liga Ouro. Então, acredita, né? Então, a Liga A, então, também, o Sobradinho contratando, pode ter certeza que as outras equipes, Espumoso também, não está deixando para trás. Já trouxe dois jogadores, sim, novos também. Dois. Né? Então, todo mundo está de... Né? É o momento, as ligas estão se reforçando também, né? Então está sobrando, não é que está sobrando muito jogador, mas eles estão, né, ficando à disposição também, e todo mundo tem que se aproveitar.
0: Felipe, você como treinador do O Saudade jogou lá contra Caçapava, o que você pode passar de informações para o Soledade em relação a essa equipe?
3: Uma equipe muito, muito forte fisicamente, muito experiente, é uma equipe que joga muito com a bola no pé. Eles não gostam de correr para trás, né? Eles não gostam de correr atrás do adversário, por isso que eles descansam com a bola no pé, certo? Isso aí é um ponto bastante positivo. Jogadores experientíssimos, eles estão numa fase muito grande, muito boa, de pontuais jogadores, né? Tanto que, vamos falar a verdade, o Adriano está ficando no banco da equipe deles por, né, por sei lá, né, questões táticas, talvez. Mas é uma equipe que tem de 6 a 8 jogadores de nível Valdin. Nível Valdin. O Valdin é um, vamos dizer assim, é um diferencial do time dele, sim. Mas todos eles chegam beirando o Valdin.
4: Tive informação, Felipe, do Valdin hoje tá se transferindo para São Paulo. Né? Tive essa informação hoje, nem passei, inclusive, para ninguém da direção. Estou falando em primeira mão isso. É, o Valdinho está indo para São Paulo, acho que vai assumir um projeto lá.
0: Não deverá jogar amanhã?
4: Não sei, eu acredito que ainda está, né, em fase de...
3: O Valdinho, nós conversamos, eu e ele, semana passada, ele não treina, né? Ele só vai para o jogo, ele está morando em Carlos Barbosa. Né? Para vir a Soledade é menos da metade do caminho, né? Vamos dizer, diga-se de passagem. Mas, claro, se não tiver a presença dele, não estou dizendo que vai ser fácil para a Soledade, não. Né? Mas Soledade, por ser uma quadra maior, uma quadra grande, eu acredito que essa será a vantagem de Soledade, certo? Gurizada muito mais nova que a equipe de Caçapava, entende? Eu acho que na intensidade vocês, Soledade, pode tirar alguma vantagem.
0: Recebo aqui a informação que o Arielzinho não deverá jogar a partida amanhã,
4: Rigo? Parece que tem um compromisso em nome toque, né? Como ele é jogador do município lá, né? Parece que tem um compromisso lá, né? Foi o que foi nos passado.
0: Essa é a informação que eu recebi.
4: Mas assim, ó, novamente a gente enfoca, o pessoal que estiver nos escutando, vá ao ginásio, gente. Vá ao ginásio, nós levamos o nome da nossa cidade. É um projeto que todo mundo está se dedicando ao máximo da nossa direção para termos uma equipe qualificada. Termos uma equipe da cidade que nos represente, que nos representa o nome da nossa cidade. Então vá, pegue seu chimarrão, pegue sua pipoca e vá para o ginásio. É um valor simbólico, novamente, eu repito, R$5. Quem tiver com a camiseta Soledade não paga ingresso. É frio, o campeonato todo. Quem chegar lá com a camiseta não vai pagar em jogo nenhum. Então, precisamos do apoio do torcedor. Estamos trazendo jogadores de nível que jogaram, que vocês fazem referência no estado todo, vão estar vestindo a nossa camisa. Então, mais uma vez, gente, abracem essa nossa ideia, vão lá torcer dentro dos rigores do futebol. A gente sabe que a gente pede para a nossa torcida fazer o barulho, mas tudo dentro do que o Felipe sabe, as regras que a gente tem aí da liga, né?
3: São detalhezinhos.
4: São detalhes,
3: né?
4: Aí que então.
3: Não uma, posso passar de desapercebido.
4: Não pode, a gente sempre fala pro nosso torcedor, vá ao ginásio, nos incentivar. Nada além disso, porque tudo é regra, tudo é motivo de uma multa, disso, daquilo. Então, a gente, né, pede pro torcedor, mas vá, nos apoie e tenho certeza que vocês vão ver uma equipe que vai representar de verdade a nossa cidade.
0: 1h57, tá vendo a grandiosidade do final de semana, Celso? Esse jogo importante do Soledade, que é um divisor de águas, porque enfrenta uma equipe qualificada. E aqui a gente disse, Felipe e Celso, são três equipes brigando por duas vagas. Acreditamos que Caçapava vai se classificar. A equipe de Sobradinho também, e aí duas vagas disputadas por O Saudade, Soledade e também a equipe do Audax. Então amanhã, necessariamente, a equipe soledadense precisa pontuar, Celso.
2: Com certeza. Tem que valorizar, né? Valorizar o time da cidade aqui e o pessoal ajudar e participar. É muito importante para a comunidade de Soledade.
0: Tem essa concepção, Felipe? Mesmo? Leitura em relação a Caçapava e Sobradinho que vão se classificar?
3: A gente sabe que o projeto deles já vende a longo prazo, né? Vou falar pra vocês, Caçapava, a torcida lá fez o diferencial. Lá no a equipe deles estava tomando sufoco nosso, né? Era para estar 3-0 para nós, foi 3-1 para eles no primeiro tempo. Então tu calcula, pelo incentivo da torcida, pela motivação da torcida. A torcida deles lá pegou junto. Eles têm charanga, eles fazem a cortina de fumaça. Na chegada da equipe, ela vem escoltada pela polícia, Paulinho. Todo mundo dentro do ônibus. Então, assim, ó, querendo ou não, não adianta. Eles sabem alguma coisinha diferente, sabe? Eles já estão num caminho diferente. Então, eles mais que merecidamente, eles estão um pouquinho na frente.
0: Participação aqui do Roberto dos Santos, o seu popular Aranha, tá na audiência, mandando um abraço aí para o Felipe e terminando a pintura da quadra lá no Espraiado. A galera tá trabalhando. Antônio Irineu Rodrigues, o seu pé de bruxa, tá na audiência, mandando um abraço a todos. Avante Interior, Avepan, Soledade, viva o esporte de Soledade. Tá aí então a participação do seu Antônio Irineu Rodrigues, pé de bruxa. 1h59, que recado você quer deixar aí para a galera esportiva, Rigo?
4: Mais uma vez que se faça presente, que participe aí também da abertura do interior aí, que vai ter jogos interessantíssimos aí, né? Clássicos já na arrancada. E à noite os caminhos

0: Ah, amanhã, né? Todas as comunidades, né? Se faz presente lá, que com certeza vai ter um grande jogo, né? E é importante começar todo mundo lá unido, né? Fazer a integração das comunidades do interior.
1: Certo. Obrigado, Celso. Obrigado, Felipe. Obrigado, Rigo. Bater papo especial aí de muito esporte no final de semana. É a tua Rádio Cristal em dose dupla amanhã, transmitindo a abertura do futsal do interior e à noite aí a Liga Gaúcha da Série C. E com todas as informações, estaremos de olho amanhã, Felipe. Estaremos cuidando de olho o jogo Ô Saudade e a equipe da Associação Sobradinho, que interessa, assim como fizemos lá em Nometoque no sábado passado. Acompanhávamos o jogo do Soledade contra Nometoque, contra o Arsenal, mas de olho do que estava acontecendo lá em Caçapava com o Saudade. E amanhã o Aldax joga em casa com o Arsenal. Então, rodada aí pela chave D do Soledade Futsal.
2: Empatezinho, né, Bavinha? Vamos torcer por empatezinho e fica bom pra todo mundo.
1: Tá aí, viu, Felipe? Ó, tá na torcida já. Mas é importante que as duas equipes da região possam estar na próxima fase, né? A gente torce para isso. Obrigado a todos da sequência, notícia da hora e já já o Márcio 10 com o Em Alta.
3: De contratações públicas. Agora a URGS inicia o procedimento administrativo necessário para aquisição do imóvel que fica na esquina das ruas US 18 do Forte e Moreira César, no bairro São Pelegrino. O edifício era considerado uma aposta para sediar o campus desde agosto do ano passado, por contar com 40 salas de aula e capacidade para atender simultaneamente 1.300 estudantes. O ministro do Supremo Tribunal Federal, Flávio Dino, determinou o bloqueio de bens do presidente do PL, Valdemar Costa Neto, no âmbito de uma investigação sobre um suposto esquema de desvio de recursos públicos. Segundo a Polícia Federal, a organização teria movimentado mais de 119 milhões de reais entre junho de 2024 e março de 2026. Mesmo sem ocupar cargo eletivo, Valdemar é apontado como responsável por comandar uma estrutura paralela dentro da Câmara dos Deputados para direcionar emendas parlamentares conforme interesses políticos e particulares. Não coloque limites em seus sonhos, coloque fé. 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O presidente dos Estados Unidos, Donald Trump, disse nesta sexta-feira que os Estados Unidos concordaram em negociar com o Irã depois que Teherã pediu a continuação das negociações, mas acrescentou que o cessar-fogo entre as duas nações acabou. A declaração foi feita após três navios-tanque comerciais do Catar e da Arábia Saudita serem alvo de ataques nesta semana. Em resposta, os Estados Unidos bombardearam alvos iranianos e o Irã retalhou na última quinta-feira com ataques contra instalações militares americanas em países vizinhos do Golfo. 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
6: Já tô chegando! Paulinho me anunciou e eu tô aqui, né? Isso aí, depois da turma do Paulinho Paz aí na torcida. E a gente tá aqui pra agilizar mais, vibrar e acontecer no dia número um principal e mais amado queridão da semana. Sextando por aqui. Obrigado você, hein, em toda parte, canto, curtindo a gente aqui na nossa programação. Vai mandando, hein, que eu quero você aqui sempre com aquela nitidez máxima para curtir as melhores, certo? Tô chegando por aqui, se liga aí com a gente. Ó, como é que é, amigão? Vamos lá.
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1: Uau, tamo junto. E a partir de agora, ninguém vai nos segurar. Não. Vamos que vamos aí. É, eu quero você aqui, hein? É sempre do jeito, da maneira mais contagiante, ó, do rádio. Certo? Então vamos que vamos aí na nossa programação mais elétrica, divertida e descontraída aí do rádio. Maravilha! Tamo junto! A partir de agora, assim, ó! Como é que é mesmo? É desse modo, ó! Nesse feitio, desse jeito aí, pra arrasar aí com você na nossa programação, ok? É, vamos que vamos, aqui na tua rádio. É sempre o melhor na 100.5. Vamos aqui, né? Isso, aqui na mais exigente, quente aí do seu rádio. Maravilha, é? Aqui na nossa programação. Ó, coloca aí, vem com a gente, 992229878. É pra nós aí passarmos as melhores horas aí e momentos desta sexta. Tamo chegando aí com toda aquela vontade. É, guardamos o melhor aí pra sexta, né? Pra fechar e concluir bem a semana. Vamos lá! E abrindo assim, ó, a das bandas mais pedidas, tocadas em baladas. Destaque. E aí, Cris? Sabe o quê?
2: Sei que vai ligar.
1: Então liga aí que o 10 espera.

Eu não gostei, eu adorei, né? Sonsaço. Aqui na tua rádio, que não é só tua, é minha, é nossa, é de todo mundo, né? Isso aí a gente deixa compartilhar, né? Não tem problema não, beleza? Vamos por aqui, né? Na 100.5. Coisa boa, tamo junto aí com você. Ó, se liga, como é que é? É assim, ó.

0: Essa aqui é aquela que bomba, né? Tamo aí, novidade não falta, você comparecendo, chegando e vindo, aí com todo o seu jeito de pedir, de escolher, né? Com a 100.5. Tamo junto aí, brigadão. Alô, Evelise, tá por aqui, né? Boa tarde, Márcio 10. Boa tarde. Tudo bom, né? Mandar aquele boa tarde com entusiasmo, com vontade, né? Isso aí. Só espera, não aguarda aí de mais um fim de semana. Tá vindo aí, mais um fim de semana maravilhoso. Então vamos junto, ó.
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0: É a Rádio Cristal. Aqui tem o Roberto também. Ô, Robertão. Tudo de bom, hein? Brigadão pela audiência. Daqui a pouquinho vamos ter aí a previsão do tempo. Ah, calorzinho, hein? 20 graus. Ah, se eu soubesse que ia estar essa temperatura aí, eu tinha reservado um lugar lá na praia. É isso aí. Pois é, né? Ai, o frio é bom, mas demais é chato, xarope e enjoado. Né? Vamos que vamos, ó, vai vir chuva hoje, já era pra ter chegado essa chuva aí, certo? Ela perdeu o buzz aí, perdeu a condução aí, né? Tá bom, essa chuvinha aí vai vir, é hoje, hein? De hoje não escapa não. Ó, Andréia tá mandando aí pra todo mundo também, brigadão, amiga, tamo junto aqui, ó, aí Joelzão, Joel e Magrinho.

É, são zaço aí do momento. Eles, hein? Os caras dos bailões aí. Joel, Carlos e também ele, Magrão. Vamos? Então vamos. Combinado? Combinado. Se eu combinar, tu não vai me decepcionar, né? Claro que não. Vamos lá, então. Ó, amanhã vai ter a Noite da Brilhantina. Não perca mesmo, tá bom? 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Vamos lá, dá volumão aí. É, vamos aqui na nossa programação, hein? Mais bem top, mais qualificada aí do seu rádio. Tamo junto por aqui. Então vamos lá, que a gente tá pedindo passagem. Até.

0: Coisa boa, né? A Cristal, que é mais legal, sensacional e especial do nosso dial aí. Ó, tem aqui a Pamela, também tá mandando música aí pra dona Vera. Com todo amor do mundo aí, a sua tia tá de aniversário com a gente por aqui. E quando que vai ser, hein? Essa aqui é dia 18 de julho, ó. Sem ser nesse fim de semana, no próximo, todo mundo lá para a comunidade de Santa Bárbara, Rincão dos Coelhos. Vai ter, ó, novo cenário musical São Francisco, com toda a estrutura de som e luzes. E também outra atração máxima aí, ó, eles, Pérola Negra. Sem ser nesse sábado amanhã, no outro, ó. Vai ter eles.
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dia 18, hein? Rincão dos Coelhos. É, que festaço, hein? Vai ter lá, então, Elis Pérola Negra, São Francisco com toda a sua estrutura de som e luzes e também novo cenário. Você que vai ser o convidado máximo aí. Vamos lá brilhantar essa festa aí no Rincão dos Coelhos. Primeiro Arraiá, primeira edição aí, Arraiá do Chamego Acesso. Tá beleza? Certo? Vamos lá então. Ó, tem aqui a Roseane. Tá mandando uma bem legal aí para todo mundo que tá com a gente. E também tem o Fábio e a Núbia. Estão se dirigindo aí a Porto Alegre, né? Estão saindo da cidade aí. E até onde a gente conseguir, nós vamos com a Cristal. Isso aí. Vai ser uma viagem sensacional. Tá bom? É isso aí. Certo. Quem mais que está aqui abrilhantando a nossa programação? O Ronaldo está mandando aí para todo mundo. Valeu, Ronaldão. E essa guitarra furiosa aqui, ó. Se liga aí com a gente, ó. O sonsaço, ó. Tan, tan, tan, tan, tan. Sonzeira.

0: 9 aqui na tua rádio. Vamos saber agora, ó.
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2: Olá, meus amigos e caros ouvintes. Nesta sexta-feira, voltamos a ter a propagação de instabilidades pelo estado e justamente também aqui na nossa região. Bastante nebulosidade associada a essas instabilidades com previsão de chuvas que podem acontecer a qualquer momento ao longo do dia de hoje. Então, uma sexta-feira aí bastante úmida aqui na nossa região. Com relação às temperaturas máximas que vão oscilar entre 18 e 20 graus em média. 18, assim, em partes mais elevadas aqui da nossa região. Com relação ao final de semana, o que que se espera? No sábado ainda tem bastante umidade por aqui, eventualmente tem alguma pancada de chuva, eventualmente algum chuvisco, assim, uma garoa, né? Mas é um sábado em que a umidade vai predominar forte aqui na nossa região. As temperaturas no sábado pela manhã, mínimas entre 11 e 13 graus, e à tarde a máxima varia entre 18 e 19 graus em média. E aí no domingo, o que vai acontecer? Nós vamos ter no domingo ainda um pouco de umidade por aqui, mas ao longo do dia vai entrar uma massa de ar mais seco. Essa massa de ar seco vai entrando lá pela fronteira com o Uruguai, parte da Argentina, e à medida que ela vai entrando, ela vai empurrando essa umidade, né? E aí vamos trocar a umidade pelo frio, o frio um pouco mais seco. Então, ao longo da tarde de domingo, a temperatura já não consegue subir muito, não. Ela vai ficar na faixa dos 12 a 13 graus aqui na nossa região. Com a previsão do tempo, Kátia Valente.
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0: 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Olha o festão que vem aí, Rincão do Araçá. A sua festa tradicional no dia 2 de agosto, com a seguinte programação. Dias 29, 30 e 31 de julho, tem o trido às 19h30 na igreja. No dia 2 de agosto, olha o que tem. É no dia 2, 10 horas e 30 minutos, missa. Ao meio-dia, churrasco, cucas e saladas diversas, levar pratos e talheres, tá bom? 14h tem reunião dançante, reunião boa demais, ó. Animada pela banda Rota Canção, de Não Me Toque. Então, hein, valendo, ó, no dia 2 de agosto, a festança Rincão do Araçá. Ó o frio.
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5: Tchan, tchan, tchan! Tamo aqui, de volta! E você sempre aqui, né? Dando aquela tua presença ilustre! Ô, beleza! Olha o solzinho aparecendo aí, ó. Ele disse que hoje não ia ter sol, hein? Bah, não dá pra confiar em ninguém hoje em dia, né? Bah! Tinha gente que tava dizendo que ia chover, que não ia. Tinha gente que falou que até ia cair neve. É, pois é. E aí como é que nós vamos confiar, né? Aí tu não sabe se é IA, se é fake, o que que é. Vamos lá, aqui na nossa programação. E a sintonia em cristal tá aí. É, tá aí, soluçando de audiência maravilhosa, né? É isso aí. A sintonia que virou febre, Coqueluche. É isso aí, a epidemia 100.5 aí, para agradar sempre o teu astral, dar aquela renovada bem boa aqui na nossa programação, certo? Aqui ó, tem a Júlia. Ô Júlia, valeu, tá se dirigindo junto com o Fábio, a Ana e o Rodolfo, né? Tão indo por aí com o sonsaço da Cristal. Eles perguntaram se tem uma dos anos 80 aí. Pá, se tem. Sente essa aqui, ó. Vai!

Bel, Tessini, Start, aqui na tua rádio. Vamos relembrar essa aqui então, ó. Em algum tempo aí, eles abalaram as estruturas aí, né? Um super som de bailão aí na nossa programa. Muita banda começou espelhadas neles aí, ó. Tá certo? Vamos que vamos! Aqui pra você sempre dar aquela embalada bem boa lá na nossa programação aí, mais bem profissional, total e legal do dial aí. Tá certo? Vamos lá aqui na programação, ó. Tem também aqui a Lúcia, que tá mandando aí pra todo mundo. Valeu, Lúcia. Brigadaço. Quem mais aqui? A Janete tá mandando aí pra todo mundo. Certo? Vamos lá, ó. Uma versão especial. É, que tinha uns cabeludos também aí, né? Nessa banda aí, mais top de todos os tempos. E aí, ó...

0: isso aí, uma melhor que a outra. Sempre fazendo o climão aí. Barbarella, hein? É, sexta-feira, pede sonsaço assim, né? Mais ou menos. Então fica ligado aí, que daqui a pouquinho a gente tá de volta por aqui. Sempre dando aquela agitada boa, deixando aí, ó, a gente em brasa, hein? Esquentando de vez aqui na nossa programação. Vamos lá, tá chegando aí um bloco especial e daqui a pouquinho a gente, claro, volta sim. Fica aí, certo? Combinado? Tá legal. Aqui, ó. É ela.
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0: 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Ok? Combinado, então. Também aqui com a gente, ó. Se liga aí, Rincão em Festa, Rincão do Araçá. Festa tradicional, ó, no dia 2 de agosto. Uma programação maravilhosa, ó. Dias 29, 30 e 31 de julho tem o trido. Tá bom? É, tem o trido maravilhoso pra você lá. No Rincão do Araçá, para fazer aquela festa maravilhosa. Então, todo mundo lá, hein, para prestigiar e fazer aquela festa super já consagrada para você lá no Rincão do Araçá. E tem mais aqui, ó, na nossa programação. Se liga aí com a gente. Tem mais aqui, ó. Vamos lá, hein? Não perde, não! Daqui a pouquinho a gente volta. Já já tem mais, muito mais, por aqui, fica aí.
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0: Arrasio, sabe qual é? É ela, Cristal. Vamos lá, né? Tá todo mundo aqui, ó.
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0: Aquela que apavora em toda hora, todo momento, fazendo o melhor estilo pra você, ok? Vamos lá, que tem notícias da hora já aqui, ó. Tá beleza? Fica aí com a gente.
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4: 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Imagens das câmeras de segurança da Pet Creche Guardiões Pet no bairro Medianeira, em Porto Alegre, registraram o momento exato em que uma pessoa abandonou um gato dentro de uma garrafa no estabelecimento. O sistema apontava 3 horas e 30 quando o crime começou. De acordo com a proprietária da Pet, um boletim de ocorrência já foi registrado. Pelas imagens, é possível ver que uma pessoa se aproximou do portão do imóvel e subiu em um banco de madeira ou uma escada pequena. A partir desse momento, o autor do crime volta para a calçada e tenta atirar a garrafa com o filhote de gato, mas sem sucesso. Na segunda tentativa, o objeto é arremessado por cima das grades e cai no prédio da Pet Creche. Instantes depois, o autor do crime insere a carta misteriosa na caixa de correspondência do imóvel. A investigação da Polícia Federal, que resultou no bloqueio de 119 milhões de reais atribuídos ao ex-deputado Valdemar Costa Neto, aponta que a servidora da Câmara dos Deputados, Mariângela Fialec, conhecida como Tuca, ocupava posição central em um esquema de manipulação de emendas parlamentares. Segundo o relatório enviado ao Supremo Tribunal Federal, Tuca era o personagem principal de um arranjo funcional informal, criado para operacionalizar indicações de emendas em nome de Valdemar Costa Neto, que por não exercer mandato parlamentar não poderia indicar recursos do orçamento. Quem cultiva gratidão é capaz de realizar sonhos que parecem inalcançáveis. 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Pelo menos 23 pessoas continuavam desaparecidas nesta sexta-feira após o início do voraz incêndio que se espalhou em grande velocidade pela província de Almeria, que causou a morte de 12 pessoas nessa região do sul da Espanha, onde vivem muitos estrangeiros. Foi horrível, botijões explodindo, tudo pegando fogo, casas queimando, vidros se quebrando, descreveu um morador deslocado à agência Atlas. Nessa região, a poucos quilômetros do Mediterrâneo e entre a sinuosa topografia de Almeria, vivem muitos estrangeiros atraídos pelo sol e pela tranquilidade. 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
6: Beleza, já estamos por aqui depois das notícias da hora com você. Grupo Central informa, nota de falecimento e convite para enterro. Esposa Orlanda da Silva de Moraes, em memória. Filhos Jonas da Silva de Moraes. E demais familiares comunicam com o pesar o falecimento de Américo Ramos de Moraes, ocorrido hoje, dia 10, no Asilo Lar Mãe Curia, em Soledade, aos 79 anos de idade. Seu corpo está sendo velado e recebendo homenagens na sala da comunidade de Rincão do Bugre, em Soledade. A cerimônia religiosa será realizada amanhã, dia 11, às 9 horas da manhã, e

0: seu sepultamento será amanhã, dia 11, às 9h30, no cemitério da comunidade do Rincão do Bugre, em Soledade. Por este ato de fé cristã, a família enlutada antecipa agradecimentos. Noticiamos com pesar o falecimento de Américo Ramos de Moraes. Serviços fúnebres a cargo da Funerária Central. Plantão permanente na Avenida Júlio de Castilhos, 610, ao lado do hospital. Noticiamos com pesar o falecimento de Américo Ramos de Moraes. 3:06, brigadão aí pela sua sintonia aqui na tua rádio Especial Cristal, tá bom? Fique ligado aí com a gente, já já tem mais pra você, certo? O melhor de tudo é a gente tá junto por aqui.
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0: E agora tem mais aí na participação com a gente, Evandro, tá mandando aí pra todo mundo, valeu amigão, né? Estamos sempre nos preparativos, aí estamos na segunda parte desta sexta, na tarde do dia 10/7. Ó, tem aqui a participação também da Rita, tá mandando aí pra todo mundo, valeu Rita, brigadão menina, tamo junto aí, tá comemorando junto com ele, o seu paizão, Alaor, mais um ano de vida com toda a saúde. Rede Tua Rádio. Aquela que combina com todos os estilos e gostos aí, né? É isso mesmo, agradando até os ouvidos mais difíceis, né? E agora, ó!
2: Yeah! Eu tava de boa.

0: Bracinho lá em cima, bracinho.
1: Mais um
0: em
1: pouquinho?
0: Cima.
1: Vamos lá então!
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maravilha, sextão! E a sexta nobre, hein? A sexta glamurosa tá aqui! Fazer aquele agito, né? Final de semana. Tá vindo aí! Já fez as malas! E agora, ó, sonsaço dos anos 80. E a França tá bem na Copa, hein? Olha aí. Ó, dá-lhe França, hein? E essa aqui é a francesa Desirée.

0: Voyage, Voyage, a francesinha aí, Jessie Helen, pra matar a saudade e sempre fica mais convencido do que nunca aí que essa aqui é que vale a pena, né? Ó, se liga aí, dia 18 de julho, vai ter um bailãozão pra você, hein? Não perca não.
1: Amigo, você perdoou.
0: Eles vêm aí, ó.
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0: São Francisco. Também vai ter na mesma noitada. Novo cenário e Pérola Negra. Dia 18, sabe aonde? Vão estar lá no Rincão dos Coelhos, comunidade Santa Bárbara. Então, te preparem para um festão daqueles. Primeiro arraiá, o chamego, o acesso. Vai ser o som, hein? O som e toda a estrutura maravilhosa aí de São Francisco. Tá bom? Então te prepara, ó. Dia 18, essa aqui não vai faltar.

0: Dia 18 no Rincão dos Coelhos. Ô, Vera, tá mandando aí pra todo mundo. Também tem a Bega. Aqui, ó. A Begair, né? E a sua amiga Marli. Estamos ouvindo a Cristal aqui no INSS trabalhando. Opa! Você é que. Você é uma das que faz injeção na gente? É isso? Tá bom? Ou trabalho em qual ponto aí do INSS? Tá certo? Tô precisando me aposentar aí. Consegui dar uma força aí, lá ajuda, né? Aqui, ó. Que momento, hein? Quero pizza. Tá bom? Valeu aí. Certo? Só que não é aqui, né? É lá no 956-58-8822. Tá bom? Não é aqui o da pizza. Tá certo? Só pra gente se situar bem aí. Maravilha! Vamos que vamos! Tamo, ó! É, isso aí, ó. Vai ter festão, hein? Dia 18. Então te prepara pra viver momentos mágicos e absolutos. Fica aí! 100.5, a rádio que toca o seu coração. 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É sempre mais legal. É, claro que é, né? Vamos que vamos por aqui. Ô, Janice, também tá mandando aí pra todo mundo. Ó, vamos dar aquela agilizada boa aí. A participação aqui também do Roberto. Aí, Robertão, tudo de bom aqui na nossa programação. Vou trazer aí uma charadinha bem boa aqui na nossa tarde. Te prepara aí para responder com a gente. Daqui a pouco mais, perto das 5, eu vou fazer um sorteio aí entre quem indicou aí a resposta durante a semana, tá bom? Aqui, ó. Como é que é aqui, ó, na nossa programação? Ó, nasce branco, seu natural é preto. E quanto mais saúde, tem mais tristeza. O que que é? Ó, nasce branco, seu natural é preto. E quanto mais saúde, tem mais tristeza. O que que é? Sabe? Então responde aí com a gente no 992229878. Tamo de volta, ó, daqui a pouquinho. Fica aí, sempre bem no clima e na, né, no estilo aí já de final de semana. Tá chegando mais um que tá pertinho aí. Tamo quase fechando aí a semana. Beleza? Fica aí, já tem mais aqui.
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16: Beleza, coisa boa aí, não vai se confundir. Rádio é cristal, as outras são apenas emissoras. Sentiu, né? Hoje eu tô com voz de locutor mesmo. É minha voz normal, assim. Desse jeito. É só a gripe passar, volta a vozinha normal, né? Hoje dá para enganar bem. Aqui, ó, tem a Fernanda também, tá mandando aí para todo mundo. Valeu, Fernanda! Brigadão! Certo, vamos lá que tem mais por aqui. Vamos conferindo, ó, os sucessos máximos aí de todos os tempos. Estamos aqui na Cristal. Sente aí eles, ó. Trai a Véia. Aqui na programação, hein? Sensacional e total da tua Rádio Cristal. Vamos lá! Sexta bonita! Sim.

0: Yeah.
1: É o sucesso deles, Quarteto. Estão sendo considerados aí do sertanejo, né? Os novos, né? Roupa Nova, certo? Vamos lá, aqui na nossa programação, que tem mais? Segue aqui, ó, com a gente. Tem a Bruna e também a Rafaele aí, mandando pra todo mundo. Vamos que vamos! Ó, ele!

0: buenacha aí. Ele, Paulinho Mocelin, o galdeirão do nosso estado, hein? Chapeludo. Esse é dos trancobão, né? Das embaladas aí das nossas invernadas e tudo mais, as churrasqueadas. Não pode faltar um Paulinho Mocelin. Vamos lá que tem mais. Fica ligado aí na nossa programação, que daqui a pouquinho a gente volta, retorna assim. Fica aí, certo? Combinado.
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0: É, bem assim. 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

estamos aqui, estamos por aí, onde você for, estiver e quiser, a mais nova está aqui disponível. Não, a Cristal, tá bom? Ah, essas coisas acontecem, tá bom? Mas tem que ser comigo, né? Aqui, ó, a resposta da charadinha. Estão respondendo aqui quem é que é a nossa amiga. É a Maria. Valeu, Maria. Tá certo? Boa tarde, boa. Quem mais que tá com a gente? Aqui sempre celebrando os melhores momentos. Aqui, né? Dando aquela agilidade aí para fechar bem a semana. Para o nosso compromisso mais imperdível da vida aí, que é o nosso final de semana, né? Aquele amado, abençoado final de semana que tá chegando! Oh, coisa boa demais! Tem aqui a participação também, ó, de quem? Da Antônia, tá respondendo aí a nossa charadinha. Valeu, amigão! Mauri Bueno também tá aqui, Ruth da Silva. Só os ilustres, só os confirmados aí, né? Sempre na nossa programação. A resposta aqui, ó, boa tarde, Márcio 10, boa, é a Ana. Valeu, amiga. Tamo junto aí. A resposta é Marinês da Silva, também tá por aqui. Quem mais tá mandando? Aqui na nossa programação. Vamos lá que tem mais aí, dando aquela agitada maravilhosa. Ó, se liga aí com a gente. A Fernanda também tá chegando aqui. Valeu, Fernanda. Tô pedindo uma da Manu Batidão. Vamos descolar aqui, tá certo? Vamos aqui, a Cássia, vamos procurar uma bem show pra você na nossa programação. Ó, quem mais? Tem aqui a Lúcia, Daqui Pra Frente, essa aqui que estão pedindo, né? Daqui Pra Frente. Vamos lá então, mais uma da loiraça do sucesso aí, mais top. É agora, vamos lá então, aqui com a gente. Se liga aí.

as duas vozes, hein? Aham. Que combinaram muito, hein? As duas, é a loira e a morena. A Manu Batidão, com ela, Simone Mendes. Opa, quem é que tá aqui mandando boa tarde, um olá, um tudo bem, né? Chegando aí e pra dando uma complementada máxima aí nos nossos ouvintes mais assíduos do rádio e também aquele ouvinte mais inteligente e aquele mais especial do mundo, tá aqui na tua Rádio Cristal. Ó, a Stephanie tá mandando pra quem aí também, tá mandando pra todo mundo. Valeu, Stephanie, brigadão. Ó, no jeito mais especial e aquele pra dar aprofundada boa aí pra finalizar e fechar essa semana, que pra alguns foi rápido, pra outros até nem tanto, mas o que é importante é que nós chegamos aí, né, vivos e firmes e fortes, é, e com saúde, né? Que se não tiver saúde, não se chega a lugar nenhum. Quem mais aqui que tá com a gente, né? A Délia tá mandando uma bem show aí com a gente também na nossa programação. Vamos lá, tem aqui, ó, novidade, lançamento. Vamos ver se já liberaram aí, né? Porque eu sei que tem uma música nova da banda Ébanos, que lá está ele, o andarilho das bandas. Aquele o cigano das bandas, né? O André Renner, acho que pela terceira vez, né? Ele tá voltando aí, é, tá voltando a banda Ébanos. Okay, mais uma versão legal aí, hein? Na nossa programação aí. Ó, oh, Janete também tá com a gente aí, valeu, brigadão. E tamo que vamos aí sempre para fazer aquele momento mais extraordinário. Ó, oh, tem aqui também a Lúcia, a charadinha aí, tá acertando com a gente. Valeu, amiga, daqui a pouquinho mais tem aí sorteio, tá beleza? Se liga aí, ó, no sucesso, de novo a volta dele, André Renner, e um sucessaço aí, ó.

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2: 4 horas, notícias da hora. O Fórum Transporte Seguro apresentou nesta quinta-feira o balanço das ocorrências de assaltos no transporte coletivo de Porto Alegre, referentes ao primeiro semestre deste ano. A reunião mensal reuniu representantes da Empresa Pública de Transporte e Circulação, das Forças de Segurança.

0: dela e diz que comeu apenas bolachas que foram dadas por uma vizinha e que fazia xixi dentro de uma garrafa. A mãe da criança foi presa e deve ser autuada por abandono de incapaz, segundo a Polícia Civil. Segundo a Polícia Militar, ela disse que saiu durante a noite para trabalhar, deixando a criança trancada no quarto para impedir que tivesse acesso aos alimentos, alegando que o menino era diabético e, se comesse em excesso, poderia passar mal. Não coloque limites em seus sonhos, coloque fé. 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Devido à estrutura do torneio, a Argentina e a Inglaterra só podem se enfrentar nas semifinais da Copa do Mundo de 2026. Portanto, caso isso aconteça, seria a única partida em que os árbitros não poderiam ser de nenhuma das nacionalidades. No entanto, o New York Times noticiou que dois árbitros britânicos estão proibidos de apitar jogos da seleção atual campeã, por causa da Guerra das Malvinas. Segundo o prestigiado jornal americano, tanto Michael Oliver quanto Anthony Taylor, que já enfrentaram jogadores argentinos na Premier League e em outras competições de clubes, não poderão apitar nenhuma partida envolvendo a equipe de Scaloni. Embora a medida não responda a uma questão regulatória, ela foi tomada para evitar especulações ligadas ao conflito armado que ambos os lados travaram em 1982 pelas ilhas. 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
0: Próxima edição às 5 horas.
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3: É isso aí. Aceita que vai doer menos. Tá bom, concorrência pra vocês essa. Aqui ó, a Janice também tá mandando aí pra todo mundo. Pá, maravilha. Boa tarde. Aqui ó, tá respondendo a charadinha Luciano Moraes. É isso aí. Tá bom, Pitol? Abraço aí, Pitol. Eu tô perguntando aqui, ó. Pera aí. Tu vai acertar, Pitol? Tu acerta todas? Tu não precisa nem eu repetir aqui. Tá bom? Ó, nasce branco. Seu natural, a sua cor natural é preto. E quando mais saúde, tem mais tristeza. Aí, Pitol, duvido tu não acertar essa. Se tu não acertar essa... Ah, mas daí não, daí tem alguma coisa errada. Vamos lá, melhor mix de sucessos aí do seu rádio. Valeu também, Antônia. Tá mandando aí pra todo mundo. Quem mais tá participando aqui é a Etelvira. Alô, dona Etelvira. Tudo de bom, senhora aí com a gente. Brigadão. E a partir de agora vai ter por aqui, ó. Presta atenção aqui. Vem aí na nossa... Sintonia da 100.5. A partir de agora é assim, ó.
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3: Sem dúvida. Sente aí, ó.
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0: Tão mal. Também que mandou ligar outra. Fica aqui que tu vai ficar, sabe como? Tu vai ficar muito bem. É isso aí. Certo? Então, hein? É, aqui na nossa programação. Hoje vai ter, tanana, vai ter, tanana, né, Igor? Vamos ter que resolver esse problema aí, né, Igor?
1: Eu não tô achando outras coisas.
0: Mas esse problema só tu pode resolver, tá?
1: Não sei.
0: É, sim.
1: Não sei se
0: só tu.
1: Viu?
0: Toma, toma um chimarrão aí daqui a pouco. Boa. Com um capim cidró.
1: Viu?
0: Ah, peraí. Peraí.
2: É, oi? Tu, esse problema é de ingresso, tu tá dizendo?
0: É isso. Vai ter que ingressar.
2: Noite, né? Da Brilhantina, como é que tá o sorteio aí, meu?
0: Tu vai ter que abrir a porta da festa.
2: É. Ó, tem ingresso aí hoje?
0: Tem. Tem aqui, tá valendo
2: e
0: ingresso.
2: E lá de manhã, tu pegou alguém lá?
0: Eu peguei...
2: Não, sério, botou na lista lá, meu?
0: Sim, porque... botei.
2: Ah, tem que botar naquela lista. Isso. Lá, que tem mais três na
0: tarde. É, eu acredito que deve ter um ou dois lá, que eu... tá, mas tá lá.
2: Tá, mas aí vai lá depois.
0: Tá lá no WhatsApp.
2: Nessas três,
0: tá
2: três na tarde aqui também.
0: Querendo dizer, o meu vô, ah, deve estar lá, escrevinhado. Certo, vamos que vamos aqui na nossa programação é da Cristal. Ah, beleza, né? Cristal só toca sonsaço para você aí na programação, ok? Tem aqui também a Valéria. Ó, a Valéria tá acertando a nossa charadinha da tarde aí. Daqui a pouquinho vai ter sorteio aí, tá bom? Entre quem acertou aí a nossas charadinhas da semana. E agora, ó. Uau! Aqui na

A nossa amada, idolatrada e rainha da sofrência aí. Quanto... Ah, que saudade já, né? Cada vez a saudade vai apertando mais, né? E nós vamos de um jeito aqui, né? De dar uma disfarçada aí nessa saudade, tá certo? Aqui na nossa programação da 100.5. Certíssimo! Ó, daqui a pouquinho... Eu vou mandar o teu alô aí, só você mandar aí com a gente, certo? Na 100.5. Resposta aí, tá bom? A Lúcia Gemelli, tá bom, Lúcia? Brigadão aí, amiga. Oi, boa tarde, boa. A resposta aí, a Nadir, tá com a gente também. Vamos relembrando aqui, matando aquela saudade que sempre quer nos apertar cada vez mais, né? E nós vamos dar uma folgada aí, relembrando uma mais linda e especial do que a outra, certo? Também tem aqui no nosso som aí do sertanejão, paixão e arte, a sertaneja mais bem qualificada e colocada aqui na nossa programação. Tem aqui o Roberto também, ó, Robertão, tamo junto aí, guri, sempre dando uma acelerada aí no coração, aqui na programação mais maravilhosa, isso aí, Letal, Total e Fatal, da Cristal. Estão pedindo uma do Zezé de Camargo e Luciano. Vamos lá então, essa aqui muito boa, essa aqui tocou muito. Essa aqui tocou, embalou, você adorou e ela voltou. Aqui seu amigão 10, na mais incrível do rádio, é a

É assim, vai ser assim, já foi e vai continuar sendo, hein? Repleta e recheada. A cobertura máxima aí em todo o alto da Serra do Botucaraí, região norte, é a tua Rádio Cristal. E agora, ó. Essa aí tem seu valor, hein? Renan e Raí.

Moça, se você tá ouvindo, moça, seu coração vai estar sempre bem alimentado aqui na nossa programação. É isso aí, relembrando, outra, hein?

0: É, mas pode ser numa sexta tarde. Marcão e Belutão, hein? Eles do sertanejaço qualificado da tua rádio. É, domingo de manhã que tá vindo aí, mas é um domingão, hein? Coisa boa. É isso. Viu? Não vai gastar todo o dinheiro hoje, nem amanhã, porque senão aí fica braba a coisa, né? Senão domingo não vai ter pro churrasco. É isso aí. Guarda, nem que seja pra uma carne moída, né? Isso aí, vamos que vamos aqui na programação. Fique ligado que a gente já volta.
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9: Quatro horas e 34 minutos.
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11: 19 graus.
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0: Já tamo aqui pra felicidade geral e total aí, Alto da Serra do Botucaraí, região norte em peso. Só o rádio que é bom, só pega cristal, né? O rádio que pega outro não adianta, tem que pegar uma, né? Não precisa mais que uma. Uma que vale por várias, né? Pois é, a chuvinha aí, cara, pra vir até o meio-dia. Peraí que eu vou dar uma ligada pro São Pedro.
18: Alô, São Pedro?
19: Oi, meu filho. Fale.
18: Onde é que tá a chuva que era pra vir meio-dia, hein? Bah, o senhor não tá comparecendo certo quando nós estamos aqui prevendo uma coisa, hein?
19: Olha, não é da sua conta. Eu é que sei a hora que vai começar e vai parar.
18: Ah, tá bom, não. Não queria irritar o senhor, não. Tá bom, beleza. É isso aí. Ó, mas tá se preparando o tempo, hein? É, não brinca com o homem, não, né? Não brinca com o velho lá em cima, que senão vai começar e não para mais. Tá certo? Isso aí. Mas em algum lugar já tá, né, véia?
20: Tá chovendo aí, aqui tá chovendo.
18: Aqui não tá ainda.
20: Tá chovendo.
18: Ó, a véia doida aí. Tá certo? Vamos que vamos aí. Ó, matando saudade e sempre trazendo aquelas, hein, que mexeram com sentimentos. É, de a maioria aí, né? Certo? Vamos lá. Tem mais aqui na nossa programação. A Adelise também tá mandando aí para todo mundo. Ô, Adelise, tá mandando aí pro Fernando, né? O amor da sua vida, né? O seu apaixonado aí. Tá mandando uma bem linda aí aqui na nossa programação, daquelas antigas, né? Isso. Ó, essa aqui tocou bastante. Não faz muito tempo, não. Mas tocou bem, ó.
21: Embaixador, Matheus e Cauã.
18: Olha eles aí. Sim.

A saudade aperta, nós damos uma aliviada aí, né? Saí demais, hein? Mala dos porta-mala. Aqui, ó, tem a Luciane, tá mandando aí na nossa programação luxuosa, né, da Cristal, mandando uma bem legal aí do Zezé de Camargo e Luciano, tá bom? Vamos tocar daqui a pouquinho, certo? Também com a gente aqui, ó, a Luciele. Pra quem que tá mandando aí, Luciele? Todo mundo, né? Isso, não pode escapar ninguém, tá certo? Vamos lá, aqui, ó. Vou tocar uma boa aí com vozeirão. Aqui, ó. Tá bom? Aqui na 100.5. Vamos lá, que tem mais. Muito mais por aqui, ó. E aí, Manute? Diz aí, Manute. Como é que é, hein, cara? Ó a voz de trovão. Chegando ele aí com essa maravilhosíssima

0: Uau, Manute, o vozeirão, né, da voz forte, potente aí, né? É isso mesmo, aqui na nossa programação, ok? Fica ligado aí que a gente já volta, sim, daqui a pouquinho tem mais aí, sempre por aqui! 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
5: 4:53.
6: Dezoito graus.
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0: Agora sim, a recém entrou a trilha. É, isso aí. Mas a trilha tá aqui é para dizer para as pessoas saberem que nós vamos falar, né? Se não falar, dizer, onde é que tá o locutor? Vamos aqui na nossa programação. Amanhã, sabadão, hein? Tá chegando a hora. Noite da Brilhantina. É isso mesmo, tá? Você é o nosso convidado ilustre máximo, aquele mais de categoria. Tá legal, certo? Vamos fazer uma festa especial pra você. E tem saudades daqueles tempos nostálgicos. Tá legal? Então, a partir das 10 da noite, já vai chegando, se ajeitando, pegando o seu lugar legal. Certo? Pelo que eu tô sabendo, tem Cláudio Flying, que daqui a pouquinho vai assumir aqui, ó. As galdeiras, gurizada. Vamos rachar os pés de tanto dançar aí, né? Isso. Tem que estar de guaiaca e tudo. É? Bota. Bota. Bota aquela as bico galocha. Fino. É? As galochas. É isso ali. É isso. Tá bom. Hein? Daqui a pouquinho o Cláudio. Hein, Cláudio? Viu? Parece que só tem mais duas mesas lá.
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0: Ó, oh, é. Então se aligere que você consegue a sua ainda. Beleza? Noite da nostalgia. É isso aí. Noite dela especial, a Brilhantina, já uma festa consagrada aí na cidade. É a realização mais nova. Também, aqui ó, Clube Comercial de Soledade e a força magnífica aí da tua Rádio Cristal. Valeu, valeu, tô indo. Daqui a pouquinho mais tem ele já, o Cláudio aí com você. Valeu!
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8: 5 horas. 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Vamos às informações da central de conteúdo da tua rádio.
9: Em Marau, destaque para o encerramento da 37ª Festa Italiana, que acontece nesse final de semana. A programação final começou na quinta-feira e segue até o domingo. De quinta a sábado, com café colonial italiano promovido pela Igreja do Evangelho Quadrangular. No sábado, o CTG Felipe Portinho recebe o tradicional jantar e baile italiano. E no domingo, a programação fecha com a missa italiana na Igreja Matriz Cristo Rei de Marau, celebrada pelo padre Edi Fávero, de Vila Maria, com participação do coral Santa Cecília e do grupo de liturgia da paróquia. O tema da 30ª Festa Italiana de Marau foi Coragem, a coragem dos imigrantes em construir o município. Da

0: Durante os 2 dias de atividades, foram levantadas as dificuldades comuns a todos os municípios, a falta de profissionais especializados. Ao final dos debates, foi aprovada uma carta de intenção, com todas as reivindicações e sugestões da região, que deve de ser encaminhada agora ao governo do estado. Da tua rádio Cacique de Lagoa Vermelha, Daniel Carvalho.
1: A Unimed Alto da Serra inaugurou nesta quinta-feira um novo centro diagnóstico por imagem em Vacaria. O espaço conta com equipamentos de última geração para a realização de exames de ecografia, mamografia digital, ampliando a oferta de serviços de saúde para o município e toda a região. O projeto foi desenvolvido ao longo de aproximadamente 8 meses e inclui o primeiro equipamento de mamografia digital da região. Conforme o gerente corporativo da Unimed, Carlos Almeida, foram adquiridos equipamentos de alta tecnologia para garantir mais qualidade, segurança e excelência nos diagnósticos. Da tua Rádio Fátima de Vacaria, Júlia Rodrigues.
2: Em Veranópolis, o Corpo de Bombeiros Militar do município realizou nesta semana um treinamento de resgate veicular voltado ao aprimoramento técnico do efetivo da corporação. A atividade teve como objetivo o aperfeiçoamento de procedimentos que são utilizados em ocorrências envolvendo sinistros de trânsito e garantindo maior eficiência e também segurança ao atendimento à comunidade. Durante o treinamento, foram realizadas atividades práticas simulando acidentes envolvendo veículos leves. De acordo com o Corpo de Bombeiros, esses treinamentos são fundamentais para manter o efetivo preparado diante dos diferentes desafios encontrados em ocorrências. Da tua Rádio Veranense de Veranópolis, Alessandra Bernardi.
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3: Muito bem, estamos chegando com a programação do Te Aproxega nesta sexta-feira já, né? Chegando o final de semana, são 17 horas mais 5 minutos, até as 19 horas. A boa música do Rio Grande, aqui pela tua Rádio Cristal, neste horário. Hora do chimarrão, hora do mate, né, em que os amigos já cumpriram a jornada de trabalho, a jornada semanal. Chegando por casa, outros ainda trabalhando, mas com o bom e velho amigo Rádio AM na sintonia direta da programação do Te Aproxega. Fique à vontade aí para mandar o WhatsApp, pedir tua música pelo 992-22-9878. Esta é a interação aqui pela tua Rádio Cristal. Também pode participar, meu amigo, minha amiga, através das nossas mídias digitais, né? Tanto do rádio como também na própria programação da internet, estamos lá no aplicativo, enfim, nossas plataformas digitais aqui te esperando para mais um final de tarde. Tempo nublado, enfarruscado, né? Não teve só uma pancada de chuva hoje, né? Só uma pancadinha de chuva aí pela parte da manhã e agora tempo nublado, carregado. Temperatura aí em 18 graus, mais agradável do que os outros dias, sendo que temos aí pela frente, né, essa mudança do tempo. Vamos acompanhando, vamos aguardando o nosso meteorologista, né, o Paulo Henrique, que traz sempre as informações aí do tempo, observador meteorológico aqui

né, da cidade de Soledade, que serve, né, como um parâmetro aí para muitas cidades, muitos municípios. O homem conhece, né, realmente a situação aí do tempo. Ora chove, ora não chove, frio, né, também aí estamos na expectativa que não se concretize tudo que os especialistas estão dizendo referente ao fenômeno El Niño. Então vamos aguardando aí, inclusive, o próprio Paulo Henrique já destacou aí durante a semana no jornalismo da tua Rádio Cristal. Vamos abrir a programação musical? Muito bem, é hora de trazer a boa música para te fazer companhia, e nada melhor do que a música do Rio Grande, a música tradicionalista, nesse horário da tarde, em que amigos, amigas vão chegando, vão se aproximando e ouvindo a programação, tanto na cidade como também lá no interior do município. Trazendo aí na programação, nesse horário, a música do Rio Grande, que chega e destaca o Rio Grande, né? Depois da comunicação do Márcio 10, vamos abrindo a canção com Antônio Gringo, Cativeiros.

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Adair de Freitas, que baita canção, né? Meu canto, aqui no programa Te Aproxega. 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E claro, aproveitando aqui, convidando os nossos amigos, amigas que estão aí na sintonia, amanhã tem a grande festa Noite da Brilhantina, hein? Restam somente duas mesas à disposição, o resto todo mundo já está pronto para esta grande festa. Lembramos que não é somente Soledade, né? Nós temos outros amigos, ouvintes, que estarão conosco neste grande evento. Amanhã, lá no Clube Comercial, vai estar maravilhoso. Olha aí o shot laranjeira, Osmirim.

Os mirins cantando aqui na programação do Te Aproxega. São 17 horas mais 21 minutos, 18 graus. Aqui no estúdio panorâmico da tua Rádio Cristal. Tempo parcialmente nublado neste começo de noite. E vamos com Antônio Oliveira, o Chiru Velho lá de Tupanciretã. O repentista cantando Rodeio do Céu.

Muito bem, aí está o repentista Antônio Oliveira, Tiro Velho lá de cidade ali de Cruz Alta, né? Júlio de Castilhos, na verdade é de Tupanciretã, mas é daquela região ali. Rodeio no Céu, o meu amigo Volmir, lá do Rincão dos Coelhos, gostou muito da canção, né? Da música. Tiro Velho que chegou agora em casa. E tá com o rádio a toda guela lá, né? Ouvindo a programação do Te Aproxega. Muito obrigado aí, meu amigo Volmir, no Rincão dos Coelhos.

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3: Vamos lá então, cantando parabéns aí para os nossos amigos que estão comemorando hoje mais uma data, né? Um abraço aí para a Rosemarie, que está no horário aqui conosco. Parabéns a Edson Auler, Lourdes Casagrande, Mesa Casa, também Noel Valendorf, Lourdes Viana, Gentil Salton, João Antônio Teles de Farias, Marisa dos Santos Oliveira, Hélio Portela da Silva, Euclide Almeida de Bairros, Luiz Borges de Moraes, Norberto Ruas Arnorte, Luiz Tadeu Estevão, Valdinho Nunes Pinheiro, Levi Terres Antunes, Marli Antunes de Oliveira, parabéns para Marli Antunes de Oliveira, também quem mais? Daniel Zanetti da Silveira, o Edio Francisco da Rosa de Moraes, quem mais que está aniversariando hoje aqui? A Ângela Maria da Silva, Andrei Prates, Ana Elísia da Silva Borges também está aniversariando hoje. Aquele abraço. Deixa eu ver aqui quem mais que está hoje completando mais um ano de vida, né? Colhendo mais uma rosa no Jardim da Existência, né? A Nayara Lopes Freitag, Everton dos Santos, Schneider, Pedro Edson José da Luz, Jardel da Silva do Amaral, Flávio de Lima, Ana Elísia da Silva Borges, Andrei Prates, a Ângela Maria da Silva, quem mais que está aniversariando? Nayara Lopes Freitag, né? São os aniversariantes do dia de hoje. Vamos ver aqui, tem mais aniversariante hoje, tem bastante festa, né? Ainda mais numa sexta-feira. A Nicler Estredo, esposa Serelepe, né? Também aqui Camilo Rosso, né? Maria de Fátima Neus, Marilene de Paula Portela, Patrícia Pitol, Salete Von de Camargo, Zeni Martini dos Santos. É, olha aqui a Marilene de Paula Portela lá na Raia da Pedra, né? E em Barros Cassal, a Zeni de Martini dos Santos. Quem mais que está aniversariando hoje aqui? Deixa eu dar mais uma olhada. Parabéns para Alencar Pires dos Santos, Andrei Prates, Ângela Maria da Silva, a Carla Denise Dadalti, Cassiana dos Santos, lá no bairro Missões, a Senara Campos de Lima Antonioli, no Ipiranga, Chanaele Geller dos Santos, no bairro Missões, Clarice Terezinha da Costa, no centro, Daline Lírio da Costa, no Ipiranga, Edio Francisco da Ros de Moraes, no Expedicionário, Flávio de Lima, Gilmar Lourenço, lá no Ipiranga, no centro, Jackson Branco, João Silvio dos Santos, no interior, no centro de Soledade, Luiz Tadeu Estevão, Margarete da Rosa de Moraes, no bairro Fontes, Marisa dos Santos Oliveira, bairro Fontes, no centro de Soledade, a Marluce Borges, a Marta Cruz dos Santos, a Niva Aparecida da Rosa no interior, lá no Ipiranga, Patrícia da Silva, parabéns, Paulo César Gonçalves no Missões, parabéns também, a Rita de Cássia da Silva Freitas no Fontes, Rita de Cássia Prates no Botucaraí, no interior o Vanderlei Pinheiro de Almeida e na Promorar Vilmar de Moraes. Estes são os aniversariantes desta sexta-feira, né? Desta sexta-feira, hoje, 10 de julho, a todos os aniversariantes, estamos aqui desejando saúde, paz e vida longa.

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5: 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Obrigado aí o pessoal que está atendendo, o pessoal que está participando aqui conosco na programação, né? E também mandando um chasque aí, né? Também na programação do Te Aproxega. Vamos trazendo a boa música do Rio Grande, a música que não para aqui no seu final de tarde. Agora tem Porca Véia recorrendo os aguapés.

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6: 5:45.
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8: 18 graus.
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13: Estamos de volta com o bom chimarrão no seu final de tarde, já caindo a noite, temperatura em 18 graus, 17 horas 48 minutos. Adiante aqui com a programação, registrando aqui a participação dos ouvintes. O meu amigo, Chidequim Buenas, pedindo a música com o Volmir Coelho, lá pro quinto distrito, certo? É, quem é que pede a música aqui lá pro quinto distrito? É o Tarcísio. Tá bem, Tarcísio? Daqui a pouquinho já vamos tocar para ti, tá bom? Um abraço aí também para Etelvina, sintonizando a programação. Deixa eu ver aqui, meu amigo Jair, que está no Expedicionário. Está na sintonia da programação aqui do Que Aproxega. Quem é que manda, meu amigo Jair?
14: Boa tarde, Jair do Expedicionário.
13: Boa tarde,
14: mano. Escuta do programa aí, tchê. Quero mandar um aí com os Monarcas.
13: Qual dos Monarcas?
14: Oferecer a todos os ouvintes do bairro Expedicionário. Então, na escuta aí, um abraço. Com Deus aí, o Jair.
13: Tá bem, meu amigo Jair. Bom mate, bom chimarrão pra ti e a família aí no Expedicionário.
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O Ventos Monarcas pro Jair lá no Expedicionário. Abraço, meu irmão. O Te Aproxega, a música do Rio Grande, José Mendes. Vai embora, tristeza. Final de semana chegando, né, pessoal?

Boa música do Rio Grande, no seu final de tarde, José Mendes. Saudoso José Mendes, né? Fazendo essa música que marcou época e também foi interpretada aí por muitos grupos musicais, gauchescos, também duetos, solo, enfim, deixando o seu grande legado através da música do Rio Grande. São 17 horas mais 57 minutos, 17:57, temperatura em 18 graus, tempo fechado aqui na região norte, na região do Alto do Botucaraí. Ah, e claro que estamos convidando mais uma vez para a noite da Brilhantina amanhã no Clube Comercial, a partir das 22 horas e 30 minutos. Com a tua Rádio Cristal 100.5 e também com a rádio mais nova, Soledade 99.1. Todo mundo convidado a participar desse grande evento. É pra família, todo mundo se divertindo, a gente sabe que não é somente Soledade nesta festa, integra a região toda. Espumoso, Barros Cassal, Arvorezinha, todo mundo convidado aí. Vamos ao intervalo. Vamos também destacando

0: fazer o bloco e retornamos na sequência.
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4: Chegamos ao final de mais uma tarde. Convidamos a vocês, irmãos e irmãs, para um momento de reflexão, um momento de paz. Hoje o Evangelho de São Mateus nos diz: Jesus virou-se e vendo-a disse: Filha, tem confiança, a tua fé te curou. Jesus é o próprio Deus em forma humana, em meio aos seres humanos. E como tal, ele tem, é claro, todo o poder sobre a doença e a morte. É o que no fundo vem nos testemunhar os relatos evangélicos sinóticos sobre a milagrosa cura da filha considerada morta do chefe da sinagoga, Jairo, e daquela mulher com uma doença hemorrágica incurável. O relato de Mateus é mais resumido, enquanto que o de Marcos e Lucas são mais ricos em detalhes e dramaticidade, precisamente para enfatizar a importância da fé nesse Jesus, pela qual acontece a cura da doença e a vitória sobre a morte, e, consequentemente, a superação do sofrimento. A fé do chefe da sinagoga se expressou no gesto de prostrar-se diante de Jesus, rogando a cura da filha. A fé da mulher com hemorragia se expressou no gesto de, no meio de toda a multidão, apenas tocar por detrás o manto de Jesus para se curar da doença. Filha, podes confiar, tua fé te salvou, te curou desse sofrimento, vai em paz, disse Jesus à mulher, que na hora ficou curada. Não tenhas medo, basta crer e a tua filha ficará curada, disse a Jairo. Por que todo esse choro e alvoroço? Não chorem. A menina não morreu, está dormindo, disse Jesus às pessoas já a celebrar o luto pela morte da menina. E aí teve gente que riu e até zombou de Jesus por ter dito isso. Não viam ainda quem era de fato Jesus. Achegando-se a menina de 12 anos, Jesus lhe pegou a mão e ordenou: Menina, levanta-te. E para espanto de todos, na mesma hora, ela acordou, levantou-se e começou a caminhar. Pedindo para não divulgarem o ocorrido, Jesus recomendou dar de comer à garota. A fé em Jesus nos cura, nos salva e traz alívio ao sofrimento. Rezemos um instante. Bom Deus, gratidão a Ti por nos brindar com a presença do Teu Filho Jesus, que cura e salva pela nossa fé. Ajuda-nos a aderir

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1: Bem o estilo do nosso Rio Grande. São 18 horas mais 2 minutos, 18 com 2. Obrigado aí ao nosso amigo que está participando aqui, pedindo a boa música do Rio Grande, o Tarcísio. Está pedindo lá pro quinto distrito. Lá pro quinto distrito do Valmir Coelho. Na sintonia da programação da tua Rádio Cristal. Então vamos trazer aí pro Valmir. Muito obrigado pela audiência e da programação. Neste horário, então, chegando a música do Rio Grande.

É a boa música no seu final de tarde, está Luiz Marenco, né? Bela canção, Milongão para assobiar desencilhando. E também tivemos anteriormente aí a boa música do Valmir Coelho, lá pro quinto distrito, né? Na programação aqui do Te Aproxega. Agora tem mais...

Daqui a pouquinho tem os números da loteria para os nossos amigos que estão aí sintonizando e ouvindo a programação do Te Aproxega, né? Daqui a instantes a gente já destaca os números das loterias desta sexta-feira. Vamos com os serranos? Serranos cantando aqui na programação. Deixa eu ver aqui. A música correta é esta aqui, né? Meu retorno com os serranos no Te Aproxega de

aqui na programação Os Serranos, meu retorno. Estamos nesta segunda hora da programação, quando são 18 horas mais 15 minutos. 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Sidney Lima, mais um galo que canta.

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1: 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Aqui estão os resultados da loteria também, quando são 18 horas mais 20 minutos. 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É o programa Te Aproxega, fazendo companhia para os nossos amigos, para quem já chegou em casa e depois de uma lida campeira, né? Depois de um trabalho árduo durante a semana, enfim, chegando sábado, domingo, para descansar um pouco também, né, pessoal? Afinal de contas, assim como se trabalha, também temos esta alternativa de descansar, fazer uma programação com uma família, principalmente no final de semana que está chegando. E aqui vamos lembrando, né, aos amigos que estamos aí quebrando um galho, né? Não sou macaco gordo, mas estou quebrando um galho pro colega Gustavo, que está aí com um compromisso profissional. Nós vamos então com os nossos amigos até às 19 horas, 18h22, 18 graus. Vamos trazer agora o Walter Moraes para cantar aqui na programação do Te Aproxega. É a sequência do horário e da boa música do Rio Grande na programação da tua Rádio Cristal. Walter Moraes, Cordiona, 18h22, 18 graus.

Aí, João Luiz Correia, Cordiona, aqui na programação do Tia Prochega, no ar pela tua Rádio Cristal Soledade. Com saudade, bem gaúcho, Dante Ramon Ledesma.

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2: 6:31.
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2: 18 graus.
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6: Vamos com a boa música do Rio Grande, na sequência aqui da sua noite já, né? São 18 horas mais 32 minutos, Os Garotos de Ouro.

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2: Muito bem, vamos chamar a Kathleen Gox, que traz aí o rescaldo de todo dia na segurança pública aqui no Tia Proxega. Kathleen, é contigo.
3: Muito boa tarde, Cláudio.
2: Boa tarde.
3: Ouvintes da Tua Rádio Cristal, nós retornamos aqui na programação trazendo as últimas informações na área do trânsito e da segurança. Na área da segurança, o 3º Batalhão de Polícia de Choque prendeu um homem por tráfico de drogas após fuga com um veículo em Tiúgo. Esse fato foi registrado ainda na noite de quinta-feira, porém somente noticiado durante esta sexta-feira. E o 3º Batalhão de Polícia de Choque prendeu esse homem, como mencionei, no município de Tiúgo. De acordo com as informações, a ação iniciou durante um acompanhamento de um Fiat Uno que desobedeceu a ordem de parada dos policiais militares. O condutor tentou fugir e resistiu à prisão, sendo contido pela guarnição. Durante a abordagem, foram localizadas porções de cocaína e maconha, além de uma balança de precisão no interior do veículo. Durante a ocorrência, os policiais realizaram diligências em uma residência, onde foram encontrados mais entorpecentes e munições. Uma mulher estava no local e, juntamente com o preso e o material apreendido, foi encaminhada até a Delegacia de Polícia de Pronto Atendimento para os procedimentos legais. Essa ação que reforça o trabalho do 3º Batalhão de Polícia de Choque no combate ao tráfico de drogas aqui na nossa região. No que diz respeito à celeridade, tudo muito calmo nas últimas horas, Cláudio e ouvintes. Não tivemos nada de maior relevância sendo registrado por aqui, tanto no trânsito quanto na segurança. Mas, claro, deixamos sempre aquele recado para os motoristas que irão trafegar pela BR-386, que vão com cuidado, com atenção, com calma, principalmente. E lembrem-se que o trecho entre Soledade e Fontoura Xavier, também aí Soledade, Tiúgo e outros trechos das rodovias aqui da nossa região estão em obras, por isso pode ter um pare e siga de repente, digamos assim. Esses então os recados, as informações na área do trânsito e da segurança. Com as informações para a tua Rádio Cristal, Kathleen Gox.
2: Muito obrigado, Kathleen. Um grande abraço aí, obrigado pela participação, trazendo as informações da segurança nesta sexta-feira. São 18h40, seguimos aqui na programação.
3: Muito boa tarde, Cláudio, ouvinte.
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2: Seguimos aqui na programação da tua Rádio Cristal, nesta tarde, já noite, né, pessoal? Da programação em destaque no seu horário, trazendo a boa música do Rio Grande, agora trazendo aqui o Gaúcho da Fronteira, né? Uma música linda, bonita, que fez grande sucesso no passado, e agora ele trouxe aqui na regravação e a gente vai rodar para os nossos amigos ouvintes que estão tomando um bom do chimarrão. Juntos!

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2: Muito bem, vamos com os resultados da loteria para Adonis Rede Integrada Banrisul. Anote aí então, quinto prêmio 8.911, quinto prêmio 8.911, o quarto prêmio 7.262, quarto prêmio 7.262, o terceiro prêmio 0.426, terceiro prêmio 0.426. O segundo prêmio da loteria das 18 horas desta sexta-feira, 1.262. Segundo prêmio, 1.262. E atenção para o primeiro prêmio desta sexta-feira, 10 de julho, 8.781. Primeiro prêmio, 8.781. Seguimos aqui com a boa música do Rio Grande, no seu finalzito de tarde, começo de noite, Jairo Lambari, no rastro da gadaria.

Jairo Lambari Fernandes, Chiru Velho lá da região central do estado, Caciqui, né? Linda canção, aqui na programação No Rastro da Gadaria. Agora nós temos a sequência aqui do programa com o Crioulo dos Pampas, Castração a Pialo, 18h51.

pessoal, estamos fechando mais uma edição da programação do Te Aproxega nesta sexta-feira, desejando a todos um bom final de semana, um grande abraço. Obrigado aqui o Paulo Rodrigo Guterres, né? O Alemão Ferrador tá mandando aí um abraço, muito obrigado, Alemão Ferrador, né? Obrigado pelo carinho da audiência aqui no horário da sua Rádio Cristal, da tua Rádio Cristal, né? Juntos aqui no horário vamos nós. Para fechar então, vamos trazer aqui os Farrapos, Chiquita. Bom final de semana. Paz e bem.

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10: Olá, boa noite.
11: Boa noite para você que nos acompanha em todo o país.
10: Sexta-feira, 10 de julho de 2026.
11: Vamos ao destaque do dia na Voz do Brasil.
10: Meio ambiente.
11: Desmatamento na Amazônia cai em junho 30% em relação ao mesmo período do ano passado.
10: No Cerrado, houve queda de 5,3%, segundo dados do INPE, o Instituto Nacional de Pesquisas Espaciais. Luana Karen.
12: Os dados são do Sistema de Detecção de Desmatamento em Tempo Real, DETER, que emite avisos diários de desmatamento a partir de imagens de satélite.
11: Pesquisa Nacional vai avaliar a saúde dos brasileiros.
10: Entrevistadores do IBGE vão visitar 140 mil famílias. Graziele Bezerra.
13: Os entrevistadores do IBGE estarão identificados com crachá do Instituto, uniforme institucional e dispositivo eletrônico de coleta.
11: E hoje vamos falar sobre a Lei de Acesso à Informação.
10: Na plataforma InformaBR é possível fazer qualquer pedido de dados e políticas públicas federais.
11: Quem explicou pra gente como funciona a ferramenta foi o secretário da Controladoria Geral da União, Marcelo Vidal.
14: A partir de agora, todo e qualquer pedido de acesso à informação, ele deve ser feito pela plataforma InformaBR, que disponibiliza ao cidadão uma ferramenta onde ele pode fazer uma busca das informações que ele tem interesse.
10: Na apresentação da Voz do Brasil hoje, eu, Mariana Jungmann e Luciano Seixas.
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10: Dados do Sistema de Detecção do Desmatamento em Tempo Real, o DETER, mostram uma redução na área degradada na Amazônia e no Cerrado.
11: A divulgação é uma rotina mensal de transparência do monitoramento por satélite da vegetação nativa.
15: Os avisos de desmatamento na Amazônia e no Cerrado recuaram em junho de 2026, comparado ao mesmo mês de 2025. Na Amazônia, os alertas de desmatamento somaram pouco mais de 200.

0: Matamento a partir de imagens de satélite. O coordenador do programa de monitoramento Biomas BR do Instituto Nacional de Pesquisas Espaciais, INPE, Cláudio Almeida, fala mais sobre esse sistema de alertas.
1: O DETER, ele tem essa coisa de que ele é feito de maneira muito mais rápida. O objetivo primário dele não é dar aquela área com precisão. É dizer para o órgão de fiscalização, olha, está ocorrendo um desmatamento aqui. Né? Então é importante que você... São milhares de alertas que são enviados por ano.
0: No Cerrado, os avisos de desmatamento caíram 5,3% em junho deste ano, comparado com junho de 2025. No entanto, de acordo com o Instituto Nacional de Pesquisas Espaciais, houve significativa cobertura de nuvens durante o mês, o que pode ter dificultado o mapeamento em determinadas regiões. Já no acumulado de agosto de 2025 a junho de 2026, os avisos de desmatamento no Cerrado somaram 4.689 quilômetros quadrados, uma queda de quase 8% comparado ao mesmo período anterior. Reportagem Luana Karen.
2: Minerais críticos são caracterizados pelo risco de escassez combinado com uma alta relevância econômica.
3: Eles são utilizados na fabricação de itens como baterias, computadores, celulares, painéis solares, turbinas eólicas e veículos elétricos.
2: O tema foi discutido hoje num encontro que reuniu representantes do setor produtivo, do governo e da academia.
4: Lítio, cobalto, níquel, cobre e terras raras fazem parte do grupo conhecido como minerais críticos. Eles são considerados estratégicos para alguns setores como tecnologia, defesa e energia. Com o aumento da demanda mundial, esses recursos ganharam maior importância econômica e geopolítica. Nesta sexta-feira, houve uma reunião entre representantes do governo, da academia e do setor produtivo para discutir diretrizes para o desenvolvimento da cadeia de minerais críticos no país, como detalhou a ministra da Casa Civil, Miriam Belchior.
5: Aprofundamos questões relacionadas ao contexto geopolítico e parcerias internacionais, o potencial minerário do Brasil nessa área e instrumentos de apoio ao setor, a transformação mineral e a sustentabilidade, em quais cadeias produtivas apostar, quais são as necessidades de ampliação das nossas capacidades tecnológicas e produtivas e também os instrumentos de financiamento e de viabilização econômica.
4: Um estudo sobre terras raras elaborado pelo Centro de Gestão e Estudos Estratégicos, divulgado neste mês no Rio de Janeiro, revelou que o Brasil tem capacidade de se destacar nesse mercado até 2040. Alguns dos minerais críticos são a base para viabilizar a transição energética e a expansão de tecnologias digitais, de celulares a carros elétricos, por exemplo. O tema também avança no Congresso Nacional, com uma proposta de criação de uma política nacional para o setor. Reportagem Márcia Fernandes.
3: O Brasil enviou nesta sexta-feira uma nova remessa de insumos hospitalares para a Venezuela, depois dos terremotos que atingiram a cidade de La Guaira há 2 semanas.
2: Foram enviadas aproximadamente 5 toneladas de materiais de uso médico, cirúrgico e para atendimento pediátrico.
3: De acordo com o balanço divulgado pelo governo venezuelano, pelo menos 3.889 pessoas morreram. Mais de 6 mil foram resgatadas com vida e o número de feridos ultrapassa aos 16 mil.
2: E logo mais retornam da missão de apoio humanitário equipes brasileiras da Defesa Civil, do Corpo de Bombeiros, da Anatel e militares que atuaram no hospital de campanha em La Guaira.
3: A aeronave da Força Aérea Brasileira está prevista para desembarcar às 8 horas da noite na base aérea de Brasília.
2: E no início da tarde, o presidente Lula conversou por telefone com a presidente designada da Venezuela, Delcy Rodrigues.
3: De acordo com nota enviada à imprensa, os dois líderes trataram das perdas humanas e materiais provocadas pelos graves terremotos que assolaram o país.
2: A presidente da Venezuela agradeceu a ajuda humanitária enviada pelo Brasil e informou que as buscas pelas vítimas seguem em curso.
3: A líder venezuelana destacou ainda que se prepara para a difícil tarefa de reconstrução das áreas atingidas, em especial as moradias das famílias desabrigadas.
2: O Vale Recarga do mês de julho do programa Gás do Povo está disponível para as famílias beneficiárias.
3: Confira quem pode receber e como acessar o benefício.
6: Famílias inscritas no CAD Único com renda familiar mensal de até meio salário mínimo por pessoa podem ter direito à recarga gratuita do botijão de gás do programa Gás do Povo. O pagamento ocorre sempre no

0: dia 10 de cada mês, inclusive quando a data cai em fins de semana ou feriados. Para ter acesso ao benefício, é preciso ter pelo menos duas pessoas no lar e renda de até meio salário mínimo por pessoa. Estar com as informações do Cadastro Único atualizadas nos últimos 24 meses e nenhuma pendência no CPF também são critérios obrigatórios para acesso ao programa. O benefício varia conforme o número de integrantes da família. Casas com duas ou três pessoas recebem um vale a cada 3 meses, enquanto famílias maiores recebem a cada 2 meses. Quem não tem celular ou internet pode usar o cartão do Bolsa Família, o cartão da Caixa ou informar o CPF na maquininha azulzinha, nos pontos autorizados. A iniciativa prevê a recarga gratuita do botijão de gás de 13 quilos para famílias de baixa renda. Vale lembrar que não estão inclusos os custos do vasilhame e do frete. A consulta do benefício e das revendas pode ser feita pelo aplicativo Meu Social Gás do Povo, pelo portal Cidadão e pelo Disque Social 121. Para mais informações, acesse gasdopovo.mds.gov.br. Thaís de Araújo, para a Voz do Brasil.
1: Uma busca centralizada de dados públicos federais com auxílio de inteligência artificial.
2: Onde qualquer cidadão pode solicitar informações aos órgãos públicos com uma única ferramenta.
1: Essa é a proposta da plataforma InformaBR, lançada pela Controladoria Geral da União para atender aos pedidos relacionados à Lei de Acesso à Informação.
2: Nós conversamos com o secretário nacional de Transparência e Acesso à Informação em Exercício, Marcelo Vidal, sobre a nova ferramenta e os direitos do cidadão à transparência de dados públicos. Acompanhe.
1: Olá, secretário, bem-vindo à Voz do Brasil. Antes da gente falar diretamente sobre as novidades do InformaBR, eu queria começar explicando para os nossos ouvintes sobre a Lei de Acesso à Informação, que é o que está na base dessa mudança que a gente vai tratar hoje aqui nessa entrevista. O que prevê essa lei? Como que o serviço público atende essa demanda atualmente?
3: Olá, Mariana, olá, Luciano. É um prazer para a gente estar aqui. Bom, a Lei de Acesso à Informação, ela vem, na verdade, regulamentar um direito fundamental do cidadão que está previsto lá no inciso 33 do artigo 5º da Constituição, que diz que todo e qualquer cidadão tem direito a ter acesso às informações públicas produzidas pelos órgãos da Administração Pública Federal. Então, ela traz uma inovação muito grande, que é o principal princípio dessa lei, que diz que a transparência é a regra e o sigilo é a exceção. Além disso, o que a lei traz para o cidadão? Ela traz já o direito de, sem que ele precise pedir informações, os órgãos têm a obrigação de publicar em suas páginas na internet algumas informações de interesse coletivo. Para além disso, ela traz também o direito do cidadão em fazer um pedido de acesso à informação. E em cima desse pedido de acesso à informação, que pode ser feito por qualquer cidadão, o órgão tem 20 dias para responder, prorrogado justificadamente com mais 10, e a partir daí o cidadão pode fazer esse pedido mesmo e principalmente sem que seja necessário ele justificar o que ele vai fazer com aquela informação. Então, essa é a nossa lei de acesso à informação, é essa lei que possibilita um controle social, que possibilita uma participação social mais qualificada e que é um dos principais pilares da nossa democracia.
2: A partir de agora, então, todos os pedidos de informações pela LAI, a Lei de Acesso à Informação, serão concentrados na plataforma InformaBR, é isso? As pessoas deixarão de procurar diretamente os órgãos responsáveis por aquela informação?
3: É exatamente. A partir de agora, todo e qualquer pedido de acesso à informação, ele deve ser feito pela plataforma InformaBR, que é uma plataforma que disponibiliza ao cidadão uma ferramenta onde ele pode fazer uma busca das informações que ele tem interesse para ver se elas já estão publicadas, e se não estiverem publicadas, ele pode aí sim fazer um pedido de acesso à informação dentro dos prazos regulamentares da LAI.
1: Agora, para isso, para fazer esse pedido ou consulta, a pessoa deve então usar a conta dela gov.br, né? O senhor pode explicar para a gente como é que funciona esse acesso?
3: Exatamente. Para acessar a plataforma e fazer um pedido, na verdade, para acessar a plataforma, ela é pública, mas para fazer um pedido de acesso à informação, o cidadão precisa se identificar, e ele se identifica por meio do seu login no gov.br. A plataforma ela exige a conta no GovBR, que pode ser no nível bronze, que é o nível de entrada do GovBR, mas a gente recomenda fortemente que se utilize o nível prata ou ouro, porque muitas vezes o cidadão ele pede informações pessoais referentes a ele próprio, e aí somente com esse nível de acesso ele vai poder ter acesso a essas informações sem precisar ir até o órgão e comprovar que ele que está pedindo aquela informação é o proprietário daquela informação.
2: Agora, secretário, o governo possui outra plataforma, que é o Fala BR, focada exatamente no serviço de ouvidoria. O senhor pode explicar a diferença entre as duas?
3: Perfeito, exatamente. A administração também tem o sistema Fala BR. Até então, todos os pedidos de acesso à informação, como as manifestações de ouvidorias, eram feitas por meio desse sistema, mas a partir do dia 29 de junho passado, todos os pedidos de acesso à informação migram para essa nossa nova plataforma, o Informa BR. Continua sendo feito no Fala BR aquelas manifestações de ouvidoria, e aqui eu estou me referindo àqueles elogios, reclamações, denúncias, elas continuam sendo feitas na plataforma Fala BR. Agora, os pedidos de acesso à informação, eles passam a ser feitos pelo Informa BR, porque são públicos normalmente diferentes que fazem uso dessas duas plataformas. E é interessante também a gente ressaltar, Luciano, porque assim, se a lógica do serviço, desses dois serviços, e aqui é bem interessante a gente trazer isso para que o ouvinte possa entender, nós estamos trabalhando com a ideia desses dois serviços trabalharem de forma muito integrada, muito harmônica, com plataformas, inclusive visualmente, muito parecidas. Agora, dentro da ideia e do contexto de que, pelo Fala BR, o cidadão fala, ele reclama, ele pede manifestação, ele denuncia. E pelo Informa BR, ele pede informação que o governo vai informar. Então, daí vem o nome Fala BR e o nome Informa BR.
1: Já são autoexplicativos, né? Secretário, a gente sabe que qualquer cidadão pode usar o Informa BR, mas é muito comum, mais comum que a lei de acesso à informação seja utilizada por pesquisadores, por jornalistas, né? Se a pessoa quiser fazer um pedido no Informa BR, ela tem como checar se aquela dúvida, aquele pedido que ela está fazendo, já foi feito antes? Isso fica disponível publicamente? Quer dizer, se já foi alvo de uma consulta, existe uma base de dados pública? Como é que funciona isso?
3: Então, Mariana, exatamente essa é uma das grandes inovações que a gente traz com essa nova plataforma Informa BR. Porque nessa plataforma, o cidadão vai poder colocar numa ferramenta de busca se aquela informação que ele está precisando, se ela já está disponível proativamente. O que significa isso? A Administração Pública Federal ela tem algumas obrigações legais de, independente de um pedido de acesso à informação, de publicar algumas informações sobre a sua gestão. Além disso, hoje nós já respondemos, desde a entrada em vigência da LAI há 14 anos atrás, nós já respondemos mais de 1.600.000 pedidos de acesso à informação. E toda essa base também, ela está disponível já na internet para que seja consultada. Então, hoje, no Informa BR, uma das grandes inovações é que a gente traz uma tecnologia de inteligência artificial para que o cidadão, antes de fazer o seu pedido de acesso à informação, ele consulte se aquela informação já está publicada. E ao colocar isso na busca, a plataforma vai retornar para ele dizendo, olha, essa sua informação que você está pedindo, ela já está publicada aqui nesse endereço e aí facilmente ele vai ter acesso àquela informação.
2: E no caso de informações sigilosas, mesmo assim é possível fazer o pedido de informação pelo Informa BR? Quais são os critérios para o pedido ser atendido, secretário?
3: Sim, na verdade, toda e qualquer informação pública pode ser objeto de solicitação. A questão das informações sigilosas e classificadas, ela tem que ser avaliada no momento da resposta do pedido. Então, assim, não cabe ao cidadão saber se a informação é sigilosa ou não. Ele pede a informação. Cabe ao órgão respondente verificar se aquela informação é uma informação que precisa ser protegida ou que tem algum sigilo. Lembrando que a própria LAI já traz algumas hipóteses de sigilo. principalmente em relação àquelas informações pessoais que dizem respeito à honra, à intimidade de alguma pessoa, mas também a gente tem várias leis que impõem sigilo a algumas informações, como a lei do sigilo bancário, a do sigilo fiscal. Então, no momento da resposta, cabe ao órgão verificar se a informação que está sendo solicitada ela tem algum tipo de restrição. Lembrando que isso é um dever do órgão também. Então, assim, agora, também é um dever de quem está respondendo, ao negar uma informação com base em um sigilo, que ele expressamente explicite qual é o motivo, e esse motivo necessariamente tem que estar ou na LAI ou em uma norma, uma lei específica. Então, da mesma forma que é um dever do Estado entregar a informação, é um dever do Estado proteger aquelas informações que precisam ser protegidas. Agora, precisa estar sempre muito bem fundamentado e explicitado para o cidadão que está requerendo aquela informação o motivo pelo qual ela não é pública, não pode ser fornecida.
1: E tem situações também que pode ser fornecida parcialmente, né? Atendido parcialmente o pedido, ou seja, parte das informações são sigilosas, mas as outras não, e aí o pedido pode ser atendido parcialmente.
3: Perfeito. Excelente pergunta. Na verdade, o fato de ter parte de uma informação que esteja protegida por uma regra de sigilo não significa que o todo não deva ser concedido. Então, precisa ser feita uma análise se é possível fazer o tarjamento de alguma parte da informação do documento que está sendo solicitado. E aí sim, se tem partes que podem ser tarjadas e partes que são públicas, é dever do Estado entregar essa informação com a preservação daquela parte que é sigilosa, com o devido tarjamento.
2: Muito bem, nós conversamos com Marcelo Vidal, secretário nacional de Transparência e Acesso à Informação em Exercício. Muito obrigado, secretário, por sua entrevista aqui à Voz do Brasil.
3: Muito obrigado e é um prazer estar aqui com vocês.
1: A Companhia Nacional de Abastecimento alerta para tentativas de golpe registradas em diferentes regiões do país.
2: Pessoas estão se passando por representantes da Conab e prometem doações de cestas de alimentos, pescado e kits de irrigação mediante cobrança antecipada de valores, como supostos custos de transporte.
1: O presidente da Conab, Silvio Porto, informa que a companhia não cobra qualquer valor para a entrega de alimentos ou insumos e não solicita depósitos, transferências ou pagamentos para participação em seus programas.
4: Não há cobrança, isso chega de forma de doação. Então é muito importante que essas organizações fiquem atentas. Caso recebam esse tipo de demanda, tentem identificar quem está fazendo, em nome de quem, ou o número de telefone, enfim, de contato, de WhatsApp, e façam a denúncia por meio da nossa ouvidoria, busquem os nossos canais aqui pelo nosso site, pode ser também pelas nossas superintendências regionais, e também denunciem nas polícias. Levem isso, registrem boletins de ocorrência.
2: Caso receba esse tipo de abordagem, entre em contato com a Conab pelo telefone 61-3403-4575 ou pelo e-mail ouvidoria@conab.gov.br.
1: Entrevistadores da Pesquisa Nacional de Saúde já começaram a visitar domicílios em todo o país.
2: O levantamento reúne informações sobre as condições de saúde da população e nesta edição contará também com coleta de sangue e urina em parte dos participantes.
5: Qual é o peso médio da população brasileira? Quantos têm anemia ou algum problema de saúde? E como está a saúde mental ou a prática de esportes no Brasil? Essas são algumas das perguntas que constam na Pesquisa Nacional de Saúde, que começou agora em julho e vai até 30 de novembro deste ano. Agentes do IBGE e do Ministério da Saúde vão visitar 140 mil famílias brasileiras para coletar informações sobre as características dos domicílios, perfil dos moradores e condições de saúde, como explica Mônica Marli, coordenadora adjunta da pesquisa.
6: Então a gente vai falar sobre alimentação, a gente vai falar sobre uso de álcool, a gente vai falar sobre fumo, A gente vai falar sobre sono, sobre bem-estar. Também vamos falar sobre saúde da mulher, saúde da pessoa com mais de 60 anos também, saúde de crianças e adolescentes. Então, é um perfil bem amplo da saúde e da saúde como um todo, né? Não só de doenças. A gente fala do bem-estar também.
5: O questionário individual será aplicado a um morador com 15 anos ou mais. Também serão verificados pressão arterial, peso e altura dos participantes. A pesquisa vai contar ainda com coleta de sangue e urina de cerca de 20 mil participantes com 35 anos ou mais, residentes em capitais e regiões metropolitanas. Os exames de sangue vão avaliar hemograma, perfil lipídico, hemoglobina glicada, creatinina, ácido úrico, sódio e potássio, além de sorologia para chikungunya e dosagem de chumbo e mercúrio. De acordo com Letícia Cardoso, diretora do Departamento de Análise Epidemiológica e Vigilância de Doenças Não Transmissíveis do Ministério da Saúde, os resultados vão servir para produzir indicadores relacionados a doenças crônicas e outros agravos à saúde, além de direcionar políticas públicas.
7: Muitas pessoas não conseguem o acesso ou não fazem os seus exames de rotina, tanto na frequência quanto na oportunidade que deveria fazer, e desconhecem situações de saúde, como, por exemplo, diabetes. Então, é muito importante que a gente tenha esse diagnóstico mais preciso. Essa informação, ela é útil para compor o retrato do Brasil.
5: Os entrevistadores do IBGE estarão identificados com crachá do Instituto, uniforme institucional e dispositivo eletrônico de coleta. A identidade dos servidores pode ser confirmada pelo portal respondendo.ibge.gov.br ou pelo telefone 0800-721-8181. Reportagem Graziele Bezerra.
1: E essas foram as notícias do governo federal.
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2: Fique agora com as notícias do Poder Judiciário e do Congresso Nacional. Boa noite, bom fim de semana.
1: A gente volta segunda. Boa noite.
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2: Em resposta ao STF, tribunais estaduais negam irregularidades nos pagamentos feitos a magistrados entre abril e julho deste ano. TST promove seminário de precedentes na Justiça do Trabalho. Para o STJ, é possível partilha amigável com divisão desigual dos quinhões hereditários. Boa noite, eu sou Walter Lima. Em resposta ao STF, tribunais estaduais negam irregularidades nos pagamentos feitos a magistrados. As informações são sobre os meses de abril e julho deste ano. Marcelo Della Libera.
10: Os 7 tribunais brasileiros negaram irregularidades nos pagamentos a magistrados após cobrança do Supremo Tribunal Federal. As cortes do Paraná, Rio Grande do Norte, Rio de Janeiro, Maranhão, Distrito Federal, Rondônia e Goiás responderam ao ministro Alexandre de Moraes, que exigiu esclarecimentos sobre o cumprimento do teto constitucional entre abril e julho deste ano.
2: Herdeiros podem dividir bens de herança entre partes diferentes, desde que sejam maiores de idade, capazes e haja cessão de direitos hereditários. Esse é o entendimento do STJ, Fátima Uchoa.
11: Um homem falecido deixou 2 irmãos como herdeiros, sendo um bilateral e o outro unilateral. Após o inventário, ambos fizeram acordo no qual o irmão unilateral receberia a maior parte dos bens. A Justiça de São Paulo recusou a homologação da partilha por entender que haveria renúncia parcial da herança, o que é vedado por lei. Mas a terceira turma do STJ considerou que o juiz deve verificar apenas se a vontade dos herdeiros foi manifestada de forma livre e regular, sem exigir que cada um receba a mesma parcela. Segundo a ministra relatora Nancy Andrighi, a partilha amigável prevista no Código Civil prestigia a autonomia dos herdeiros, exigindo apenas que eles sejam capazes, estejam de acordo com a divisão e sigam as formalidades legais.
2: Atenção, magistrados, servidores da Justiça do Trabalho e público em geral.
12: PST promove seminários de precedentes na Justiça do Trabalho. O encontro é para debater os entendimentos consolidados que devem ser aplicados nos julgamentos de processos em todo o país. Mila Amaral.
13: O seminário está marcado para os dias 2 e 3 de setembro na sede do TST em Brasília. O evento faz parte da Semana Nacional dos Precedentes Trabalhistas 2026. O encontro vai debater a formação e aplicação dos precedentes judiciais, que são as jurisprudências definidas pelo Tribunal Superior do Trabalho, que devem ser aplicadas em todos os julgamentos semelhantes na Justiça do Trabalho. Os painéis serão presenciais, mas depois vão ficar disponíveis no YouTube. Já os cursos são exclusivos para os magistrados e servidores com direito a certificado. Então, se você tem interesse em participar, logo mais as informações sobre as inscrições e a programação completa serão divulgadas nos canais oficiais do TST.
12: Resolução do TSE reúne regras sobre ilícitos eleitorais e condutas proibidas nas eleições 2026. O objetivo é que a disputa eleitoral se dê em condições de igualdade. Fábio Ruas.
14: As diversas irregularidades são divididas em 6 grupos principais: abuso de poder, fraude, corrupção eleitoral, arrecadação de gastos ilícitos de campanha, captação ilícita de voto e condutas vedadas a agentes públicos. Para saber quais tipos de conduta caracterizam essas irregularidades, é só entrar no site tse.jus.br, acessar diretamente as resoluções ou a série de reportagens por dentro das eleições.
12: Justiça confirma a suspensão de novas licenças para Complexo Azulão, no Amazonas, até a realização de consulta prévia e estudos sobre povos indígenas. A ação foi proposta pelo MPF. Vanessa Pereira.
15: O Tribunal Regional Federal da Primeira Região, o TRF1, manteve por unanimidade a decisão que suspende as atividades e a emissão de novas licenças ambientais para o Complexo Azulão, empreendimento de exploração de gás natural da empresa Eneva S.A., localizado nos municípios de Silves e Itapiranga. A área é sobreposta ao território reivindicado como terra indígena Gavião Real. O TRF1 reafirmou que a ausência de homologação definitiva da terra indígena não afasta a proteção constitucional do território.
12: 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Uma boa noite, bom fim de semana e até segunda-feira.
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17: Eu sou Paula Groba.
18: E eu sou Ricardo Nakaoka.
17: E estes são os destaques de hoje do Jornal do Senado, que começa agora.
18: Sugestão de cidadão para simplificar tributação de profissionais liberais vira projeto de lei.
17: Projeto cria alerta nacional para ampliar buscas por pessoas desaparecidas.
18: Porte de arma para mulheres sob amparo da Lei Maria da Penha pode ser autorizado.
17: Boa noite.
18: Boa noite.
17: Uma ideia que nasceu da participação popular pode mudar a forma como profissionais liberais pagam impostos no Brasil.
18: A Comissão de Direitos Humanos aprovou uma sugestão apresentada no portal E-Cidadania para simplificar o regime tributário da categoria. O texto agora será transformado em projeto de lei. Repórter Patrícia Oliveira.
19: Um cidadão de Goiás sugeriu ao Senado a criação de um regime tributário simplificado para arquitetos e engenheiros que atuam como pessoa jurídica e não possuem funcionários. A sugestão recebeu mais de 20 mil apoios online e foi aprovada na Comissão de Direitos Humanos. O relator, senador Laércio Oliveira, do Progressistas de Sergipe, ampliou essa medida para todas as categorias de profissional liberal que trabalha por conta própria, chamado de microempreendedor profissional, ou MEP. Poderá optar pelo regime do MEP o profissional que tiver receita bruta anual de até R$ 120 mil, reais, com recolhimento mensal de 6% da receita bruta. A intenção é reduzir a burocracia, incentivar a formalização e diminuir a carga de impostos para quem atua sozinho na profissão. Como destacou na leitura do relatório o senador Jaime Bagatoli, do PL de Rondônia.
20: Os jovens profissionais que hoje operam na informalidade ou como pessoa física com carga tributária sufocante teriam uma porta de entrada viável para o mercado formal.
19: A sugestão aprovada será transformada em projeto de lei complementar.
17: E avançou no Senado um projeto que pode agilizar a regularização de áreas ocupadas irregularmente e melhorar as condições de moradia de milhões de brasileiros.
18: A proposta foi aprovada pela Comissão de Assuntos Econômicos e agora segue para a Comissão de Constituição e Justiça. O repórter Márcio Maturana tem os detalhes.
21: Mais de 5 milhões de domicílios no Brasil em 2022 estavam em assentamentos irregulares, como favelas, invasões, comunidades, loteamentos ilegais e palafitas, segundo o IBGE. Para enfrentar essa situação, a Comissão de Assuntos Econômicos aprovou um projeto que atualiza as regras de regularização fundiária para incluir novas diretrizes de reassentamento, planejamento urbano e de concessões urbanísticas. A proposta amplia a segurança de moradores em áreas de risco, facilita a regularização fundiária, permite maior participação da iniciativa privada, dá mais autonomia aos municípios, agiliza obras de saneamento e esclarece regras para evitar entraves na legalização dos espaços. O relator foi o senador Fernando Dueire, do PSD de Pernambuco.
22: Esses locais são marcados por ocupações desordenadas, falta de serviços públicos e infraestrutura inadequada, evidenciando a necessidade urgente de políticas públicas eficazes para regularização fundiária e melhoria da qualidade da moradia e, por conseguinte, da qualidade de vida das pessoas.
21: O texto de autoria do senador Chico Rodrigues, do PSB de Roraima, segue para a votação na Comissão de Constituição e Justiça.
17: E a Comissão de Agricultura e Reforma Agrária analisa um projeto que reduz o tamanho mínimo para o desmembramento de imóveis rurais. A proposta fixa esse limite em 5 mil metros quadrados, o equivalente a meio hectare. Hoje, a área mínima varia entre 2 e 5 hectares, conforme a região, e imóveis menores não podem ser registrados em cartório nem cadastrados no INCRA.
18: O relator da proposta é o senador Wellington Fagundes, do PL de Mato Grosso. Segundo ele, a mudança pode ampliar as oportunidades para as famílias que vivem no campo, estimular a geração de empregos, facilitar a comercialização da produção rural e contribuir para reduzir os conflitos fundiários.
23: Como relator, já tenho decisão de fazer um relatório favorável, porque tenho certeza que esse parcelamento de terras com 5 mil metros quadrados vai permitir geração de emprego, vai permitir paz no campo.
17: A Comissão de Segurança Pública pode votar o projeto de lei que autoriza o porte de arma de fogo para mulheres sob medida protetiva da Lei Maria da Penha.
18: A proposta, que já passou pela Comissão de Direitos Humanos, chega ao colegiado com a sugestão de que o porte seja transformado em posse caso a medida protetiva seja revogada. Repórter Bruno Lourenço.
24: O projeto de lei altera o Estatuto do Desarmamento para garantir o direito ao porte de arma de fogo a mulheres sob amparo de medidas protetivas da Lei Maria da Penha. O texto também reduz a idade mínima para 18 anos, tanto para aquisição quanto para o porte de arma pelas vítimas. O senador Plínio Valério, do PSDB do Amazonas, explicou que a situação vivida por mulheres ameaçadas justifica a concessão do porte.
25: A medida se justifica pelo princípio da legítima defesa e pelo direito à vida, ambos garantidos pela Constituição Federal. Em situações extremas em que a ameaça à integridade física é clara e presente, a possibilidade de portar uma arma pode funcionar como meio de defesa eficaz em um momento de emergência.
24: A Comissão de Segurança Pública pode acrescentar dispositivo para determinar que, caso a mulher perca o direito de portar a arma na rua, em virtude do fim de medida protetiva, ela mantenha pelo menos a posse, a fim de preservar o investimento na aquisição da arma e munição e protegê-la em casa ou no ambiente de trabalho.
17: E a Comissão de Direitos Humanos aprovou a criação de um alerta nacional para ajudar a localizar pessoas desaparecidas. Só no ano passado, o Brasil registrou mais de 85 mil desaparecimentos. atendimentos, uma média de 233 casos por dia.
0: Pelo projeto, operadoras de telefonia vão enviar alertas gratuitos aos celulares de pessoas que estiverem na região do desaparecimento, mobilizando a população nas primeiras horas das buscas. A proposta também prevê parcerias com aplicativos de mensagens e redes sociais e segue para a Comissão de Segurança Pública.
17: A senadora Zenaide Maia, do PSD do Rio Grande do Norte, fez um apelo para que a população doe sangue e alertou para a queda nos estoques dos hemocentros. Ela lembrou que uma única doação pode salvar e beneficiar até 4 pessoas. A parlamentar destacou que, mesmo após o fim da campanha Junho Vermelho, a necessidade de doações continua para garantir o atendimento a cirurgias, emergências, tratamentos contra o câncer e outros procedimentos hospitalares.
0: Zenaide Maia também ressaltou que, durante as férias escolares, o número de doadores costuma cair, enquanto a demanda por transfusões aumenta. Além disso, criticou a chamada PEC do plasma, que propõe autorizar bancos de sangue privados a comercializar plasma humano, o que hoje é vedado pela Constituição.
3: A doação de sangue não é transação, não é negócio, não é mercado, é um ato de fé e solidariedade da humanidade.
17: E uma nova lei sancionada garante mais segurança a professores da educação básica da rede pública que queiram investir na própria formação. A norma assegura licença remunerada para cursos de especialização, mestrado, doutorado, qualificação profissional e pesquisas na área de educação.
0: A medida foi aprovada pelo Senado em junho e teve como relatora a senadora professora Dorinha Seabra, do União do Tocantins. Segundo ela, a Lei de Diretrizes e Bases da Educação já previa o direito à licença remunerada, mas não definia quais atividades poderiam ser consideradas aperfeiçoamento profissional. Com a nova lei, essas hipóteses passam a estar expressamente previstas, o que traz mais segurança jurídica e reforça a valorização dos professores.
4: Trata-se de reconhecer que o professor não é apenas receptor de conhecimento produzido pela academia, mas ele também é agente capaz de produzir saberes a partir da sua experiência profissional.
0: Com edição de Paula Groba e trabalhos técnicos de João Lira, o Jornal do Senado fica por aqui. Acompanhe agora as notícias da Câmara dos Deputados. Boa noite.
17: Boa noite e um bom fim de semana.
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7: Deputados estudam considerar peso do veículo no cálculo do IPVA.
26: Projeto autoriza governos a comprar produto ou processo inovador.
7: Comissões avaliam ação nacional de enfrentamento ao capacitismo.
27: Boa noite. Avança projeto na Câmara sobre a Política Nacional de Enfrentamento ao Capacitismo. A repórter Júlia Lopes nos conta quais são as medidas.
28: A Comissão de Defesa dos Direitos das Pessoas com Deficiência aprovou o projeto que institui a Política Nacional de Enfrentamento ao Capacitismo. A proposta, apresentada pelo deputado Duarte Júnior do Maranhão, tem como objetivo erradicar a discriminação contra pessoas com deficiência e promover a inclusão social efetiva. Pelo texto, o conceito de capacitismo é associado à definição prevista na Convenção Internacional sobre os Direitos das Pessoas com Deficiência, que reconhece como discriminação por motivo de deficiência, direta ou indireta, toda ação que resulte na violação de direitos humanos, na exclusão social e na restrição do direito à cidadania. O Brasil tem hoje mais de 14,4 milhões de pessoas com deficiência, o equivalente a 7,3% da população com 2 anos ou mais. Segundo a quarta edição da pesquisa Udiversity, 72% das pessoas com deficiência que procuram emprego afirmam já ter sido alvo de capacitismo no processo de contratação. Isso significa que 7 em cada 10 profissionais com deficiência relatam ter enfrentado discriminação na busca por trabalho. O deputado Duarte Júnior destacou a importância de conscientizar a população sobre o tema e ressaltou que a legislação brasileira já prevê a discriminação como crime.
1: É fundamental uma política de enfrentamento ao crime de capacitismo. E esse enfrentamento passa por uma sanção, uma punição que preenche o caráter punitivo, coercitivo e pedagógico para desestimular essa prática. O crime de capacitismo já é previsto pela Lei Brasileira de Inclusão. Mas estamos apresentando aqui na Câmara Federal duas propostas que transformam o crime de capacitismo num crime hediondo e também num crime inafiançável e prescritivo.
28: A proposta também estabelece que o governo federal deverá implementar a política, além de adotar outras diretrizes, como a realização de campanhas educativas e de conscientização sobre o capacitismo, o incentivo à inserção de pessoas com deficiência no mercado de trabalho e em todos os setores da sociedade, além do fortalecimento da educação e da cultura inclusiva. Na opinião da deputada Érica Cocai, do PT do Distrito Federal, que participou da discussão, a acessibilidade e a inclusão precisam estar presentes em todos os espaços.
2: Então, portanto, se nós vamos assegurar uma cidade onde todos os nossos direitos possam ser contemplados e tenham espaços fartos para que eles possam serem efetivados, não é permitido que nós tenhamos a exclusão de determinados espaços da acessibilidade. A acessibilidade tem que ser em todos os cantos onde nós exercemos essa mágica condição humana.
28: A proposta, que busca reduzir a discriminação e ampliar a conscientização da população sobre os direitos das pessoas com deficiência, segue agora para análise na Comissão de Finanças e Tributação. Da Rádio Câmara de Brasília, Júlia Lopes.
8: Habitação. A Câmara promoveu audiência para discutir os critérios de seleção para o Minha Casa Minha Vida Rural. Hildo Rocha, do MDB do Maranhão, resume que foram priorizados municípios com menor índice de desenvolvimento humano, maior população rural e maior déficit habitacional.
27: Hildo Rocha também cita a ampliação dos investimentos em habitação rural e informa que cerca de 80 mil moradias já foram contratadas. O parlamentar acrescenta que 3 mil casas do residencial Mato Grosso, no Maranhão, devem ser entregues nos próximos dias.
8: Meio Ambiente. Carlos Gomes, do Republicanos do Rio Grande do Sul, comemora a aprovação do projeto que amplia os incentivos fiscais destinados à reciclagem para fortalecer a economia circular. A proposta aumenta o limite de dedução do imposto de renda para estimular novos investimentos.
27: O parlamentar afirma ainda que a lei de incentivo à reciclagem já viabilizou centenas de projetos em todo o país e que o aperfeiçoamento da legislação vai ampliar a captação de recursos. Carlos Gomes pede o apoio dos deputados para a aprovação da matéria.
8: Transportes. Comissão da Câmara dos Deputados aprovou uma proposta que muda cálculo do IPVA para considerar peso do veículo. A repórter Paula Bittar explica qual a diferença para o sistema atual.
10: A Comissão de Constituição e Justiça da Câmara aprovou uma proposta que altera a base de cálculo do Imposto sobre a Propriedade de Veículos Automotores, o IPVA, para considerar apenas o peso do veículo e não mais o valor de mercado. O texto também estabelece um teto para a cobrança do imposto. O valor total não poderá exceder 1% do valor de venda do automóvel. Além disso, a proposta autoriza os estados a criarem descontos para veículos menos poluentes. Atualmente, o IPVA é cobrado pelos estados com base no valor de mercado do veículo calculado pela tabela FIPE, com alíquotas que variam entre 1% e 4%. O relator na CCJ, deputado Rodrigo de Castro, do União de Minas Gerais, apresentou parecer favorável à proposta, mas com uma mudança que retirou do texto o item que estabelecia um limite na despesa total anual do Congresso Nacional, das Assembleias Legislativas e da Câmara Legislativa do Distrito Federal, assim como dos Tribunais de Contas. Segundo Castro, esse item estabelecia parâmetros financeiros incompatíveis com a manutenção da autonomia administrativa e financeira dos entes federados. Mas o texto mantém um limite para gastos com propaganda institucional de todos os poderes e do Ministério Público de 0,1% da receita corrente líquida. Fica proibida a publicidade de caráter promocional ou pessoal. Com relação à mudança na arrecadação dos entes a partir de novas regras para o IPVA, o relator disse que a comissão que ainda vai analisar a proposta deverá se debruçar sobre o tema para avaliar os efeitos fiscais, federativos e orçamentários, inclusive quanto à eventual redução de receitas, a repercussão sobre a autonomia financeira dos estados e a necessidade de regras de transição capazes de preservar a continuidade dos serviços públicos. Logo no início da reunião da CCJ, o presidente da comissão, deputado Leulo Manto Júnior, do União da Bahia, disse que o debate é sobre a modernização do sistema tributário brasileiro.
9: É legítimo reconhecer que para milhões de brasileiros o veículo deixou de ser um bem de luxo há muito tempo. Para inúmeras famílias, representa instrumento de trabalho, fonte de renda, meio de transporte indispensável e condição para o exercício de atividades econômicas. Em um cenário de elevada carga tributária, é natural que o Parlamento seja chamado a discutir se determinados modelos de tributação continuam atendendo aos princípios da razoabilidade, da justiça fiscal e da capacidade contributiva.
10: Já o deputado Helder Salomão, do PT do Espírito Santo, disse que a comissão especial deverá encontrar uma solução para a redução na arrecadação. E ele também acredita que a mudança poderá gerar uma distorção.
11: O cara que tem um caminhão velho, pesado, vai pagar um imposto maior do que o cara que tem uma Ferrari construída com fibra de carbono, levíssima. Então não podemos promover aqui uma distorção e privilegiar os ricaços, aqueles que vão poder comprar uma Ferrari, uma BMW.
10: O autor da proposta, deputado Kim Kataguiri, do Missão de São Paulo, por outro lado, afirmou que não falta de onde cortar para garantir a redução na carga tributária.
12: Nós temos para apresentar na comissão especial mais de 200 bilhões de reais em diferentes compensações que podem ser colocadas. Privilégio para cortar, seja tributário, seja de supersalário, seja de desonerações setoriais, não falta no nosso país.
10: A proposta que altera a base de cálculo do IPVA para considerar apenas o peso do veículo e não mais o valor de mercado ainda precisa ser analisada por uma comissão especial que deverá ser criada para esse fim e depois segue para a apreciação do plenário, onde precisará ser votada em dois turnos. Da Rádio Câmara, de Brasília, Paula Bittar.
13: Previdência.
27: Doutor Flávio, do PL do Rio de Janeiro, solicita aprovação de projeto de sua autoria que propõe o pagamento automático do salário maternidade pelo INSS logo após a apresentação do atestado médico ou certidão de nascimento.
14: Doutor Flávio afirma que o projeto reduz a burocracia e as longas filas enfrentadas pelas mulheres, evitando que muitas mães fiquem sem renda por 2 a 4 meses, justamente no momento de vulnerabilidade e aumento de despesas com o recém-nascido, como acontece hoje.
15: Desenvolvimento Regional.
27: Daniel Trzesiak, do PSDB, pede a liberação de 27 bilhões de reais da multinacional chilena CMPC em Barra do Ribeira, no Rio Grande do Sul. Segundo ele, a falta de conhecimento da realidade local e a burocracia travam a instalação da fábrica, que deve gerar mais de 12 mil empregos.
14: Uma ação civil pública do Ministério Público Federal questiona a falta de consulta a indígenas da região. Daniel Trzesiak defende, entretanto, o cumprimento da lei e o apoio ao maior aporte privado da história gaúcha para assegurar os trabalhadores e impulsionar o sul do estado.
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15: Votação.
27: Câmara aprovou duas medidas provisórias, uma delas para subsidiar o custo do litro do diesel e a outra para ajudar na recuperação após as enchentes em Minas Gerais. O repórter Antônio Vital acompanhou a votação.
13: A Câmara dos Deputados aprovou duas medidas provisórias que autorizam o uso de dinheiro público para finalidades emergenciais não previstas no orçamento deste ano. Uma delas permite que a Agência Nacional do Petróleo, Gás Natural e Biocombustíveis, a ANP, use 10 bilhões de reais do orçamento para custear parte do preço do diesel, depois do aumento no mercado internacional provocado pela guerra entre os Estados Unidos e o Irã. Ao editar a medida provisória, o governo argumentou que o conflito tem o potencial de gerar um efeito cascata inflacionário, desabastecimento e comprometimento da atividade econômica. A medida provisória foi editada em março, 20 dias depois do início do conflito no Oriente Médio, com efeito imediato. Na prática, esse dinheiro está sendo usado para subsidiar 32 centavos por litro de diesel para os produtores e importadores do combustível, o que tem reflexo no custo final para o consumidor. O prazo para o subsídio termina no fim do ano, ou quando atingir um montante de 10 bilhões de reais. O deputado Tadeu Venere, do PT do Paraná, defendeu a necessidade de custear parte do preço do diesel.
15: Parte desses recursos vem justamente de um imposto, entre aspas, uma taxação sobre a exportação, para evitar que nós tivéssemos uma disparada do preço do diesel. Lembrar que o diesel hoje movimenta praticamente 100% do transporte público. Lembrar que o diesel é responsável por mais de 80% de todo o transporte de carga no Brasil, seja ele rodoviário, seja ele ferroviário, seja ele por navios. Então é preciso que a gente olhe para esta medida que está sendo tomada como uma medida para proteger a população brasileira.
13: A segunda medida provisória aprovada autoriza o uso de 1,3 bilhão de reais para compensar danos causados pelas enchentes que afetaram em fevereiro a população de cidades como Ubá e Juiz de Fora, na Zona da Mata de Minas Gerais. Desse total, 500 milhões foram destinados à construção de 1.500 casas do programa Minha Casa Minha Vida. O restante será usado para custear ações para diminuir as consequências das mudanças climáticas, para assistência social e para financiar pequenas empresas da região. O deputado Hildo Rocha, do MDB do Maranhão, defendeu a importância dos recursos emergenciais.
18: É uma provisória importante que vem em socorro de Minas Gerais, da cidade, principalmente da cidade de Juiz de Fora, de Ubá, que precisava de atendimento, famílias que sofreram com as enxurradas, com as enchentes que lá tiveram durante já neste ano, e também ainda aqueles do Rio Grande do Sul que precisavam de moradia.
13: As duas medidas provisórias foram enviadas para análise do Senado. Da Rádio Câmara de Brasília, Antônio Vital.
19: Agricultura.
20: João Daniel, do PT de Sergipe, é favorável a medidas emergenciais de apoio aos produtores rurais e preservação dos rebanhos. Ele informa que apresentou projeto de lei e indicações ao governo federal em busca de crédito para

0: Cozinha. A proposta também permite ampliar a participação pública em refinarias e outras estruturas estratégicas para abastecimento nacional.
1: No entendimento de Florentino Neto, a medida fortalece a soberania energética e protege o país em situações de desabastecimento. Ele considera ainda que a iniciativa contribui para a estabilidade da oferta de combustíveis, além de proteger os consumidores contra aumentos abusivos.
0: Dimas Gadelha, do PT do Rio de Janeiro, defende a criação da Terrabras, empresa pública destinada à pesquisa, exploração e processamento de minerais estratégicos. A estatal atuaria em áreas ligadas a terras raras e outros insumos utilizados na transição energética.
1: O deputado argumenta que a medida fortalece a soberania nacional, estimula a industrialização e a agregação de valor no país. Dimas Gadelha conclui que o texto prevê ainda mecanismos para ampliar o controle estatal sobre cadeias produtivas consideradas estratégicas.
2: Ciência e tecnologia.
0: Comissão aprova projeto para compra pública de produto inovador. A repórter Sofia Peçanha tem os detalhes.
3: A Comissão de Ciência, Tecnologia e Inovação da Câmara dos Deputados aprovou o projeto que altera a Lei da Inovação para permitir que o poder público adquira produtos ou processos inovadores desenvolvidos com recursos de incentivo à pesquisa e ao desenvolvimento tecnológico. A proposta autoriza que contratos firmados pelo governo para atividades de pesquisa e desenvolvimento possam incluir cláusula que garanta a compra do produto ou processo inovador resultante desses projetos, inclusive nos casos de encomendas tecnológicas e transferências estratégicas de tecnologia. A deputada Maria do Rosário, do PT do Rio Grande do Sul, relatora na comissão, explicou que o objetivo é dar segurança aos investimentos em inovação.
4: Propõe resolver essa lacuna ou incluir dispositivo que trata da garantia de mercado para produtos e serviços resultantes de projetos contratados por meio de encomendas tecnológicas, conferindo previsibilidade e atratividade aos investimentos em inovação.
3: Segundo a justificativa, embora existam recursos públicos significativos aplicados em inovação, por meio de editais de subvenção econômica e fundos tecnológicos, ainda não há mecanismos claros que assegurem mercado para os produtos desenvolvidos com esse apoio. Para a deputada Alice Portugal, do PSDB da Bahia, relatora na Comissão de Administração e Serviço Público, a mudança busca justamente superar essa limitação.
5: Esse dispositivo não tem sido amplamente aplicado, pois carece de mecanismos que garantam a continuidade dos investimentos e, consequentemente, o interesse do setor privado no desenvolvimento tecnológico como parceiro dos interesses públicos, traduzidos pelo avanço tecnológico do país a médio e longo prazo. É exatamente desse ponto que reside o objetivo dos projetos.
3: Os autores do projeto, a deputada Jandira Fegali, do PSDB do Rio de Janeiro, e outros parlamentares, defendem que ao garantir a possibilidade de aquisição dos produtos desenvolvidos com recursos públicos, o texto amplia a segurança jurídica para empresas e instituições de pesquisa e fortalece a autonomia tecnológica do país. Atualmente, a Lei da Inovação estabelece mecanismos de fomento à pesquisa, mas não prevê de forma explícita a garantia de aquisição pelo Estado das soluções desenvolvidas. O projeto pretende fechar esse ciclo, fortalecendo a política de inovação e estimulando a consolidação de uma base produtiva nacional mais competitiva. Agora, o projeto que permite a compra pública de produto inovador financiado com recursos públicos segue para análise da Comissão de Finanças e Tributação. Da Rádio Câmara de Brasília, Sofia Peçanha.
2: Justiça.
1: Marcelo Moraes, do PL do Rio Grande do Sul, critica a operação realizada pela Polícia Federal na residência de Jair Bolsonaro por determinação do ministro Alexandre de Moraes. Para o deputado, a medida foi uma perseguição política e, segundo ele, não encontrou irregularidades.
0: Marcelo Moraes também questiona a atuação da Polícia Federal em outros casos envolvendo autoridades e familiares do ex-presidente. O parlamentar conclui manifestando solidariedade a Jair Bolsonaro e afirmando que o ex-presidente é alvo de perseguição política.
1: Termina agora o Jornal Câmara dos Deputados, produzido pela Rádio Câmara, com trabalhos técnicos de Everson Urani e apresentação de José Carlos Andrade e Márcio Aquilissardi. Uma boa noite para você.
0: Uma ótima noite. A Voz do Brasil volta na segunda-feira. Bom fim de semana.
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Noite para você, 8:03, chegamos nesta sexta, 10 de julho, desejando uma ótima noite e vamos juntos, né? Mais uma vez com muito prazer aqui para você com a gente nas emissoras da tua rádio. Começando com Rita Lee, esse tal de rock and roll.

0: Tá aí, Frenéticas, fechando o nosso primeiro bloco, né? Dancing Days. Pra esquentar um pouco essa noite de sexta-feira, apesar que hoje não tá tão frio, né? Se compararmos a noites anteriores. Você participa com a gente pelo WhatsApp 999-5306-16. Intervalo e daqui a pouquinho eu tô de volta com mais músicas. Tem o nosso primeiro Tchapro Chega dessa noite. Já, já.
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não se engane não, né? A melhor rádio da região é aqui, na tua rádio. Tá aí o Grupo Rodeio, no primeiro Te Aproxega dessa noite de sexta, 8h36, 24 para as 9. Boa noite, paz e bem aí para você. E seguimos juntos aqui na tua rádio. 999-530616, o nosso WhatsApp, né, para você participar, interagir aqui no programa. Agora tem... deixa eu ver quem tá chegando aqui. Madonna!

Se bastasse una canzone, Eros Ramazzotti, aqui na seleção musical da tua rádio. Na noite desta sexta, paz e bem, uma ótima noite aí pra você, obrigado pela companhia. Agora o som do rei, Roberto Carlos. Todas as manhãs.

0: Agora, 8:55, antes do intervalo, nosso giro aqui pelas informações, no final dessa primeira hora do programa, tem muita coisa ainda até amanhã à noite. Obrigado aí pela tua companhia. 999-530616, WhatsApp para você interagir aqui na Rede Tua Rádio. Olha, governo Trump impõe novas sanções ao Irã e inclui banqueiro entre os alvos. Medida atinge casas de câmbio e Ali Ansari, um iraniano radicado em Dubai, apontado pelo Tesouro americano como financiador de atividades da Guarda Revolucionária do Irã. Pois é, e nesse contexto ainda, Trump diz que Estados Unidos aceitam manter negociações com o Irã, mas que cessar fogo acabou. A declaração foi feita após novos ataques no Golfo e enquanto negociadores do Catar tentam reduzir a escalada entre Washington e Teerã. Copa do Mundo 2026, Espanha marca no fim, elimina a Bélgica e pega a França na semifinal. Portanto, Espanha então venceu a Bélgica por 2-1. Agora, 8:59, intervalo. Daqui a pouquinho eu volto com mais músicas. 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
5: Espiritualidade da não-violência. Seja instrumento de paz, seguindo o exemplo de São Francisco. A paz não é apenas ausência de guerra, mas fruto da mudança interior e social. A não-violência é força ativa do amor e da verdade. É transformar-se enquanto se trabalha pela transformação do mundo. Pratique o diálogo, o perdão, a reconciliação. Respeite toda forma de vida. Rejeite atitudes agressivas, intolerantes e excludentes. Supere o egoísmo, o ódio e a busca de poder. Veja o outro como irmão e não como ameaça.

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1: 9:03. Olá, você, boa noite, bem-vindo, bem-vinda. Seguimos aqui na Rede Tua Rádio, abrindo a segunda hora, né, dessa noite. Noite de sexta-feira, para você no trabalho, para você no trânsito, em casa, aquele abraço. Uma ótima noite, um excelente final de semana. Vamos em frente com mais músicas. Vamos começando esta segunda hora de sucessos com The Jackson 5.